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1: As abelhas são importantes para as plantas?
2: Olá, o meu nome é Tiago Carrilho e sou biólogo no Jardim Zoológico.
3: As abelhas normalmente são consideradas um importante polinizador para uma grande parte de plantas. Isto porquê? Porque elas, ao irem à flor e estarem em contacto com o pólen, vão facilitar a fecundação, sendo assim um importante agente na reprodução de muitas flores e muitas plantas.
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2: Nos tempos dos Vikings. Nos tempos dos Vikings, acreditava-se que a Terra era plana e tinha três andares, como num prédio. Os seres humanos viviam no andar do meio, chamado Midgol. Aí havia muitas ilhas, grandes e pequenas, rodeadas pelo mar. No mar vivia uma minhoca gigante, que dava a volta todo ao mundo e que conseguia morder a própria cauda. Se se mexesse, fazia muitas ondas. A única coisa que mantinha o mundo em pé era uma grande árvore que estava no meio da terra. As suas raízes chegavam ao andar de baixo, ou neste caso, o submundo Udgol, e as suas folhas chegavam até ao céu. Os deuses viviam no andar de cima, bem perto do céu, onde as folhas das árvores chegavam. Eskol era o nome da sua quinta. Havia uma escada feita de um arco-íris que ligava a quinta dos deuses à quinta dos seres humanos. Sempre que queriam visitar os humanos, bastava descer as escadas coloridas. No andar de baixo estava sempre frio e nevoeiro. Só viviam lá seres humanos que se portavam mal. Mas até que não era assim tão mal, porque faziam companhia aos duendes, elfos e outras espécies que por lá andavam. No tempo dos Vikings, acreditava-se que a Terra era assim. Mas também não se conhecia o mundo como o conhecemos hoje. E vocês, acham que a Terra é plana ou redonda?

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Então, toma lá esta. O que é que se diz quando o sapateiro morre? Diz-se que bateu a bota.

0: 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Alô, Zigzagger? Ah, ok. Obrigada por estares desse lado. Eu sou a Andreia e vou continuar por aqui mais um bocadinho. Por isso, junta-te a mim e fica ligado na tua rádio mais fixe do universo, porque já a seguir eu trago-te... Escuta só.
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1: Fora de casa.
2: Fora de casa. Faz sol.
1: Faz sol.
3: Faz os teus próprios lápis de cera. Precisas de lápis de cera, folha de alumínio, formas de biscoito, uma estrela ou um coração e prato de papel. Também vais precisar que esteja muito calor lá fora. Tira os queixinhos, rastilhos de papel dos lápis de cera e parte os lápis em bocados pequenos. Cobre o prato de papel em folha de alumínio. Põe o prato com forma de biscoito em cima, num lugar ao sol. Põe os bocados de lápis de cera lá dentro. Espera mais ou menos uma hora até derreter tudo. Leva tudo lá para dentro de casa para arrefecer. Depois tira a cera da forma e agora toca a colorir com os seus lápis de cor.
4: Pedra, papel ou tesoura?

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2: Que nome se dá às duas faces de uma moeda?
3: Cara e coroa? Até podia ser, mas na realidade é mais correto dizer anverso e reverso. Anverso é a face que corresponde à cara. É onde, de regra geral, encontramos o rosto do governante ou rei que mandou fazer a moeda. Do outro lado, no reverso ou coroa, podes ver, por exemplo, o ano em que a moeda foi feita. Agora, lanço-te um desafio. Será que consegues identificar nas moedas de euro qual o anverso e o reverso? Pega numa moeda e observa. A face que diz quanto vale a moeda é o anverso. A outra face, onde encontras desenhos diferentes de cada país que usa o euro, é o reverso. No caso dos euros feitos no nosso país, os desenhos são selos de Dom Afonso Henriques, o primeiro rei de Portugal.

0: Józef Brozowicz.
1: Uau!
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4: Super.
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2: Olá, crianças de todo o mundo. Bem-vindos ao maior concurso de todos os tempos. O meu. Eu sou o Sabichão e comigo tenho dois concorrentes. O Simão e a Carolina. Uma salva de palmas para eles. Do meu lado direito está uma comilona cheia de sono. Quer dizer, está a Carolina. Olá.
3: Olá, Sabichão.
2: Tens viajado muito pelo universo, Carolina?
3: Tenho mesmo, Sabichão. Ontem almocei em Júpiter e jantei em New York, uma cidade gigante num planeta ultra longínquo. A Terra, já ouviste falar?
2: Ficas a saber que já jantei e almocei em New York muito mais vezes do que tu, hein? E do meu lado esquerdo está um cão acordeão. Quer dizer, está o Simão. Olá, cão Simão.
4: Olá, Sabichão. Sim, sou um cão. Adoro música e sei tocar flauta melhor do que qualquer animal.
2: Claro. Podes crer que toco muito melhor do que tu, seja que instrumento for. Prontos para jogar?
3: Sim!
2: Estão a ver esse botão vermelho a piscar à vossa frente?
3: É para carregar ou para comer?
2: É para carregar. Não comas isso, por favor. O botão vai disparar uma pergunta. Fiquem atentos.
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2: Vem ao Sabichão, perguntinha. Atenção, o prémio é um foguetão de plasticina com rodas de gomas, perfeito para aterrar na Lua. Quanto tempo demora a luz do Sol a chegar à Terra?
4: Posso responder, Sabichão?
2: Pode, Simão, mas por favor não cantes que desafinas imenso.
4: A luz do Sol demora exatamente 7 notas musicais a chegar à Terra.
2: Simão, a tua resposta está erradíssima. Carolina, será que sabes responder?
3: Sei, mas entretanto comi o microfone. Consegues ouvir-me na mesma?
2: Felizmente os meus ouvidos são os melhores do mundo e consigo ouvir tudo o que me dizem. Tudo!
3: Então, a resposta à pergunta: quanto tempo demora a luz do Sol a chegar à Terra é 8 minutos!
2: A tua resposta está certa. Acabaste de ganhar um foguetão de plasticina com rodas de gomas, perfeito para aterrar na Lua.
3: Então passa para cá o foguetão, que diz que na Lua servem uns bolos deliciosos. Estou cheia de fome.
2: Parabéns.
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8: 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Vamos devagar para poupar energia e muito depressa para poupar tempo. Com 1000 ovos de avestruz, o mundo da poupança deixa-me de poupa em brasa. Mas será que não param de cair moedas? Estão a despentear a minha rica Poupadélica. Vim em busca de uma dica de poupança e não vão acreditar quando vos disser onde estou. Estou dentro de um mealheiro que está completamente cheio. O mealheiro é da Carlota, uma menina de 8 anos que, tal como eu, é bastante poupada.
9: Uau! Às vezes dão dinheiro e eu não faço nada. Poupo, ponho o meu mealheiro e escondo. Uau!
8: Só assim é que se consegue ter este mealheiro tão cheio de dinheiro. Mas que coisa, as moedas não param de se meter com a minha valiosa Poupadélica. O grande detetive Poupadélico está prestes a dar-te uma fabulosa dica de poupança. Sempre que alguém te der algum dinheiro, os teus pais nos anos ou os teus avós no Natal, não corras a gastá-lo em gomas e chocolate. Faz como a Carlota e guarda no teu mealheiro. Quando te apetecer um doce, pergunta aos adultos com quem vives se podes gastar uma das tuas moedas para comprares a tua guloseima, mas o melhor mesmo é guardares o dinheiro para algo mais caro que queiras muito ter. Umas calças altamente ou um livro espetacular. Ou moeda de 1 euro com 1000 focinhos de porco espinho. Achas que a minha poupa é algum mealheiro para te estares a enfiar aí dentro?
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2: Uau! Em 5 anos torna-se adulta. Com as pessoas não é bem assim.
1: Pois não, tens razão. Nós precisamos de muitos mais anos até chegarmos à idade adulta.
2: Mas se esta gaivota é bebê, ainda precisa dos pais, não precisa?
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2: As papoilas são todas vermelhas.
3: Chega a primavera e em muitos recantos conseguimos encontrá-las por todo o país. Em estradas, veredas e campos, lá estão elas, vermelhas, com quatro pétalas que parecem papel de seda e o calo coberto de pelos. As papoilas? É assim que as imaginas, certo? E se eu te disser que há papoilas de outra cor? Mais precisamente, azuis. Sim, não as encontras em Portugal, mas nos Himalaias, a mais alta cadeia montanhosa do mundo que se situa na Ásia. Estas papoilas florescem no verão e preferem locais parcialmente à sombra e abrigados de ventos frios. O azul das suas pétalas depende um pouco das condições do solo. Em solos mais ácidos, a cor das pétalas será mais intensa. E os estames, que são os órgãos que produzem o pólen, são amarelos, ao contrário das papoilas vermelhas, que têm os estames preto-azulados. Voltando à papoila que encontramos em Portugal. Sabias que é uma flor comestível? Pode ser usada em saladas, por exemplo. E tu, já comeste papoilas?
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1: Sabias que, quando adormeces, entra uma fada no teu quarto e se um dia a conseguires ver, tens direito a 4 desejos?
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1: Ai, que bonito é o amor. Marilyn Singer e Alet Stratov escreveram um livro, como se diz, Amo-te, editado pela Jacarandá. A sério, não há que enganar, todos queremos ter um par. Animais da terra, da água, do ar, como é que fazem para se namorar? As cobras de liga enrolam-se no novelo. Nós trocamos mimos e festas no cabelo. O pássaro jardineiro apanha flores. As pessoas oferecem-nas de muitas cores. Os grôs têm a sua dança especial. Mas dançar aos pares é universal. Exibe a cauda o pavão. As crianças dão a mão. O canto das baleias é sedutor. Assim são as canções de amor. As moscas dançantes dão presentes. As pessoas abraçam-se de contentes. Ai, o amor! O odor forte é o charme dos veados. Nós tomamos banhos perfumados. Agora imaginei um veado a tomar banho perfumado numa banheira cheia de espuma. Os sapos incham como balões. As crianças escrevem bilhetes com corações. Oh, não são só as crianças. Os cisnes gostam de assobiar. As pessoas preferem beijar. Pergunta a um crocodilo, pergunta a uma catatua, pergunta a uma senhora do Alasca ou a um senhor da tua rua. É absolutamente verdade. Podem até jurar-te. Todos sabemos como se diz Amo-te. Neste livro, Como Se Diz Amo-te, editado pela Jacarandá, podes descobrir mesmo no final maneiras de se dizer amo-te. Pela cobra-liga, pelo pássaro jardineiro, pelo grô, pela baleia, enfim, pelo veado de cauda branca, pelo cisne mudo e tantos outros. Descobre e lê este livro. Lê sempre. Lê muito. Esta é a nossa sugestão de leitura para hoje.
2: Sim!

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1: Desculpa lá, importas-te de pôr mais alto? Não consigo ouvir nada. Ah, assim está melhor. Vamos viajar até 1988. Que idade é que tinhas em 1988? Haha, apanhei-te, ainda não eras nascido. Mas o Sérgio Godinho já tinha 43 anos. E olha que não é gordinho, é Godinho. Aposto que já ouviste pais, avós, tios e adultos em geral a falar das canções do Sérgio. Antes de falarmos sobre a canção que vamos ouvir, queria só contar-te um pouco da história do Sérgio. Ele nasceu em 1945 e com 20 anos fugiu de Portugal por causa da guerra colonial. Viveu na Suíça, em França, na Holanda, no Brasil e no Canadá. E regressou a Portugal a seguir ao 25 de Abril de 1974. Gravou mais discos do que os dedos das mãos conseguem contar. E em 1988 gravou um álbum infantil chamado Os Amigos de Gaspar, que tocava numa das séries de desenhos animados preferida da altura e que também se chamava Os Amigos de Gaspar. Pede aos teus adultos que ponham a dar no YouTube para saberes do que falo. A música que escolhi para te mostrar chama-se É Tão Bom e fala sobre a alegria da amizade. O Sérgio ainda a toca em alguns concertos. Pode ser que os teus adultos te levem a um e o ouças tocá-la ao vivo. Vamos ouvir É Tão Bom, cantada pelo Sérgio Godinho? Então, põe mais alto!

0: O mundo das plantas está
1: no Jardim Botânico.
2: Olá, eu sou a Raquel, do Jardim Botânico. Hoje venho contar-te a história do Jardim Botânico de Lisboa. É o meu preferido. Sabes que o edifício onde está agora o Museu de História Natural e da Ciência tem 400 anos. No início do século XVII, foi construído como uma igreja. E no espaço das traseiras começou logo a ser construído um horto. Era um sítio onde eram plantadas espécies para que os padres pudessem estudar as plantas. Depois, o Marquês de Pombal construiu no mesmo sítio o Colégio dos Nobres e o antigo horto continuou a servir para o estudo das plantas. Mais tarde, surgiu em Lisboa a Escola Politécnica para ensinar militares no século XIX. E o Conde de Ficalho, que era professor de botânica, que é o estudo das plantas, decidiu plantar um verdadeiro jardim botânico, com uma coleção diversa, devidamente identificada, primeiro plantando a classe, onde as plantas estão organizadas para ensinar, e depois o arboreto, com grandes árvores do mundo todo. O Jardim Botânico de Lisboa passou depois para a Faculdade de Ciências e hoje faz parte do Museu de História Natural e da Ciência, para nos despertar a curiosidade pelas plantas e percebermos como elas são tão importantes para a nossa vida. O Jardim Botânico garante ainda a conservação direta das plantas, através do estudo feito pelos cientistas, dos exemplares de plantas em extinção que estão lá, vivas, do herbário que guarda exemplares secos para o estudo e do banco de sementes, que guarda as sementes vivas para um dia poderem ser replantadas na natureza, se for necessário. É um espaço muito importante que não podes deixar de visitar. Vem conhecer-me ao Jardim Botânico de Lisboa.
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5: Sons do meu planeta.
6: É isso mesmo. Os sons do meu planeta vai começar. Cá vai o som. Tem atenção. É muito fácil. Mas ouve lá outra vez. Ok. Está feito. Agora vão as hipóteses. Será? Hipótese número 1. Dor de barriga. Hipótese número 2. Alguém a dar um arroto. Hipótese número 3. Um pneu furado. É isso mesmo. Esta era fácil, não é? Tinhas toda a razão, é um arroto. Não te esqueças que quando deres um arroto, antes deves pedir com licença e depois perdão. Só assim é que podemos achar piada a estas coisas.

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1: Diz o teu pai.
2: Come os teus brócolos.
1: Diz a tua mãe.
3: E não respondas.
1: Dizem os dois. Mas agora já podes. O teu peão responde por ti. É o peão resmungão. Para contestar uma ordem sem responder, lanças o peão resmungão pelo chão. Cheio de genica, vai lançando respostas através do seu poder de rotação infinita.
4: Agora não. Não tenho fome. Não tenho frio nos pés.
1: Até 500 respostas automáticas. Lê as instruções deste instrumento e consulta o teu adulto.
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0: conheço, Neca, mas podia muito bem ser o dançarino. 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

0: Mas com os outros capitães, já não era nada fácil. E com o desenrolar da viagem e as disputas de comando, foi ficando cada vez mais difícil. Havia muitas dúvidas sobre as orientações de Magalhães. Havia muita tensão no ar. E até no mar, que os peixes também andavam nervosos.
1: A grande viagem de Magalhães.
0: Os dias estavam mais longos e o sol andava forte. Já nos sentíamos um pouco cansados. Eu era quase sempre poupado às tarefas pesadas do dia a dia. Afinal, eu era o cronista, aquele que sabia ler e escrever. E isso dava-me, enfim, um certo estatuto, o que muito me agradava. Mas há 2 meses que viajávamos sem sair da embarcação, sempre juntos. Os marinheiros estavam a ficar insuportáveis de tão resingões, sempre a reclamar de tudo. Certa manhã, estava eu tranquilamente no meu camarote a passar a limpo os meus rascunhos, quando de repente ouvi um grito alto e firme: "Terra à vista!" E comecei a ouvir uma grande correria, mesmo por cima de minha cabeça. Subi rapidamente ao convés e já estavam todos num alvoroço. Também fui ver o que se passava e... ah, que surpresa! Já se via a terra! Será que finalmente podíamos desembarcar? Estávamos a chegar ao Brasil.
2: Chave! Chave! Terra à vista! Terra à vista!
3: Não é terra nenhuma. Deixa-me mais cedo dormir.
2: Capitão! Capitão! Conhece esta terra?
4: Sim, conheço. Pelos meus cálculos, estamos a chegar ao Brasil. Mais concretamente, ao Cabo de Santo Agostinho. Marinheiros, tenho uma pergunta para vos fazer.
3: Diga, diga, meu capitão.
4: Vocês sabem como se chama o colega que descobriu o Brasil?
2: Eu sei, eu sei! Jair Bolsonaro!
3: Por que não te calhas? Não foste à escola e dá nisto. Ha sido Roberto Carlos, el cantor romântico. Pipip.
2: Não é nada, não é nada isso. Não é nada o Roberto Carlos. É o Neymar.
0: Madonna minha, tanto disparate. Até me encolhi. Já imaginava o grito que Fernando de Magalhães daria aos marinheiros.
4: Chega! Vamos lá parar com tanta ignorância, homens. Pedro Álvares Cabral diz-vos alguma coisa?
2: Não me diz nada, mas é um nome muito bonito.
4: Pedro Álvares Cabral foi o primeiro português a chegar ao Brasil, no dia 22 de abril de 1500, há 19 anos atrás. Terra onde vocês estão agora, seus tolos. Se calhar devia ter escolhido outros marinheiros. Vocês não sabem nada. Livra.
0: Este foi o primeiro contacto com o Brasil. Estávamos em meados de dezembro e nesta zona tão perto do Equador era o pico do verão. Desembarcamos e muito rapidamente começamos a estabelecer contacto com algumas pessoas locais, muito simpáticos e sorridentes. Até fizemos algumas trocas. Ofereceram-nos abacaxis, batatas e carne de anta. Sabes, anta, aquele animal mais conhecido por tapir. É um animal muito engraçado. Chegam a pesar 300 quilos e nos pés só têm 3 dedinhos. São muito solitários e alimentam-se de folhas, frutos e plantas aquáticas. Hoje não seria possível a oferta da carne deste animal. É proibido caçar anta ou tapir. Ele está em vias de extinção. A sua reprodução é muito lenta. Se não fossem tão lentos, talvez existissem em maior número. Mas vamos ter sempre atenção com o nosso planeta. Ele é a nossa casa. Não foi só comida que trocamos. Trocamos também alguns utensílios como anzóis para pescar, facas para cortar e até um cinto. Gostei muito de conhecer o Brasil. Que terra fantástica para se ser feliz. Mas estas 2 semanas de estadia chegaram ao fim. Estávamos a terminar o mês de dezembro. 1519 estava a chegar ao fim e a nossa viagem tinha que continuar.
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0: Agora continuamos a nossa aventura. Se quiseres saber o que vai acontecer, não percas o episódio 7.
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1: A professora vai ensinar matemática e diz: se eu te der 4 chocolates hoje e mais 3 amanhã, tu vais ficar com

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5: Desculpa lá. Importas-te de pôr mais alto? Não consigo ouvir nada. Ah, assim está melhor. Vamos apanhar o avião e viajar até à Califórnia para ver se encontramos os rapazes da praia? Não estás a perceber o que é que eu estou a dizer, pois não? Os rapazes da praia são os Beach Boys, uma banda que começou a tocar há 56 anos na Califórnia. Já há muito, muito tempo, nos anos 1960. A música de que te vou falar chama-se Good Vibrations e faz parte de um dos discos mais importantes dos Beach Boys. Chama-se Pet Sounds, Sons dos Animais, e acho que o devias ouvir de uma ponta à outra. É incrível! O vocalista e compositor desta banda chama-se Brian Wilson e, apesar de ser surdo de um ouvido, nunca parou de fazer música. A mãe costumava dizer-lhe que há pessoas com boas vibrações e outras que nem por isso. Foi por esta razão que o Brian chamou esta canção que vamos ouvir Good Vibrations, ou em português, Boas Vibrações. Ah, eu adoro as roupas coloridas que ela usa. É assim que começa. Vamos ouvir os Beach Boys e a canção Good Vibrations? Então, põe mais alto. Ah.

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2: Massa coração. Há lá coisa mais saborosa do que um belo prato de massa coração. Se não acreditas, então está na hora de experimentares. Chama os teus pais, os teus irmãos, quem tu quiseres. Já sabes que precisas de um adulto por perto. Vais precisar de massa, uma cebola, um alho, uma beterraba cozida, meio pimento vermelho e queijo ralado. Uma cebola, um alho, uma beterraba cozida, meio pimento vermelho, queijo ralado e, claro, massa. Está na hora de fazer um refogado. Numa panela, põe o alho bem partido, a cebola mais pequena que conseguirem e o pimento. Já sabes que partir os vegetais é tarefa dos teus pais. Deita azeite e tempera com colorau e noz-moscada. Quando a cebola estiver loura, deita a beterraba partida em pequenos pedaços. Tempera com sal. Põe duas chávenas de água e quando começar a ferver, é hora de pôr a massa. Deixa passar 10 a 12 minutos, conta bem no relógio. Desliga o fogão, enche a tua massa coração de queijo ralado e ervas aromáticas. Se gostares, não te esqueças dos orégãos. É de comer e chorar por mais. Bom apetite!
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6: Na escola, os professores das várias matérias lançaram um desafio original. Imaginar uma cidade para o futuro. Investigando na biblioteca, o Benjamin, a Lara e o Pedro estão empenhados no projeto. E com os conselhos da Inês e do Pisca, formam uma ciberequipa cheinha de ideias criativas.
7: Temos de pensar numa cidade muito avançada, que seja mesmo do futuro.
8: Concordo. Por isso tem de ser uma cidade onde o ambiente também seja respeitado.
9: Concordo. Se não houver árvores nem plantas, não há alimentos. Tudo desaparece.
7: É, pessoal, acordem. Se a Inês veio do futuro, será a nossa melhor conselheira.
9: Boa ideia. E o Pisca conhece os caminhos seguros no presente.
7: Oi, o Pisca. Já está piscando.
10: Olá. Estou pronto para ajudar porque ouvi o meu nome chamar.
4: Confirmativo. E eu estava de nave pousada, sempre à espera de uma nova chamada.
9: Vocês os dois também formam uma bela equipa. Até já rimam.
8: Pisca e Inês, queremos informação para uma cidade do futuro mega fantástica. Podem ajudar-nos?
4: Confirmativo. O futuro é comigo.
8: O futuro faz lembrar invenções e tecnologia.
9: E novas tecnologias lembram uma conversa ontem ao jantar.
7: Que foi sobre...
9: As novas aplicações da internet a milhares de coisas, nem imaginam. Desde super automóveis a foguetões, a brinquedos e robôs. Até coisas tão simples como óculos de sol que se ligam à internet.
4: Confirmativo. Estão a ser pensadas cidades mais inteligentes onde tudo está em comunicação para poupar energia e criar ambientes menos poluídos e mais saudáveis.
8: Será possível?
10: As redes virtuais serão muito aperfeiçoadas e as novas gerações serão ensinadas.
7: É lá, mas que cena. Consegue imaginar?
8: Imaginar. Estou a ligar a parte do meu cérebro futurista.
7: Eu também vou imaginar o futuro. Já estou a ver aeronaves.
9: Eu cá vejo pranchas voadoras e ondas assustadoras, mas controladas com um simples clique.
8: Esperem lá. Onde é que já vou nesse futuro? Primeiro temos que pensar em energias que não poluem.
7: Será que o som também é fonte de energia?
4: Afirmativo. Existem muitas fontes de energia ainda não exploradas.
8: Ouviram? Podemos imaginar uma cidade menos barulhenta e mais limpa.
10: Com tanta ideia brilhante, a minha luz está faiscante.
9: É isso. O Pisca inspirou-me. Podemos colorir a nova inteligência artificial. Tudo estaria ligado através das cores.
7: Boa. Construímos cidades divertidas e multicoloridas. Queremos viver lá. Já. Já.
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casado? Tem saudades? Já tem filhos? De que idade? Só um? A quem é que sai? Tem retratos, com certeza. Mostra lá. Ai, que riqueza!

Estados Unidos do México. A capital é a Cidade do México. No país vivem mais de 120 milhões de pessoas. Imagina as pessoas todas que vivem em Portugal. Agora imagina essas pessoas todas dentro de uma caixa. E agora imagina 11 caixas iguais a essa. Exatamente. As pessoas que vivem no México são 11 vezes as pessoas que vivem em Portugal. 120 milhões de pessoas vivem nos 31 estados do México. No México fala-se espanhol e não se usam euros. A moeda nacional é o peso. Sim, como peso, de pesar. Escreve-se exatamente da mesma maneira. A maior montanha do México chama-se Pico de Orizaba, um vulcão adormecido. E sabes o que se come em terras mexicanas? Tortilhas, burritos, tacos e nachos são alguns dos pratos típicos. O milho, o feijão e a carne estão muito presentes na alimentação mexicana. Um dos símbolos da música popular deste país é o mariachi. Queres ouvir a que soa?

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0: Grande Zig Zagger, que estás aí desse lado sempre à escuta, que eu sei. Muito obrigada por estares na nossa companhia. Muito obrigada por ouvires a Rádio Zig Zag. É muito importante sabermos que estás desse lado. Tens um e-mail que podes usar sempre que te apetecer. radiozigzag@rtp.pt. Sempre que te apetecer conversar com os animadores da tua rádio preferida. Beijinhos, até já.
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5: Viva o teatro!
6: Exagero!
7: Shhh! Manda calar!
8: Olha a luz!
7: Atenção, o pano vai subir.
2: Comédia!
7: Sempre que falamos das tragédias gregas, logo a seguir temos que falar das comédias, porque é um saltinho no tempo. E todos estes géneros de teatro vêm dos gregos. O objetivo das comédias gregas era divertir e entreter o povo que é o público. Não há teatro sem público. As comédias serviam para criticar a sociedade, falar das intrigas e dos amores proibidos. I love you, je t'aime. Ao contrário da tragédia que se vira para o sagrado, a comédia serve para rir do presente. Do agora, servia para rirmos de nós próprios. Ainda hoje a comédia é um género muito apreciado, porque facilmente o público se revê nas paródias que estão a ser representadas. Nas comédias ficaram para sempre nomes como: estás preparado? Aristófanes, Sófocles e Eurípides. Entre outras coisas, eles foram importantes dramaturgos. Uf, amanhã, se quiseres baralhar os teus colegas de sala, chama-lhes estes nomes. Vocês vão divertir-se e, no fim, eles vão ainda querer saber mais sobre estas pessoas. Para terminar, acrescento ainda que o teatro é, e sobretudo, era para todos. O teatro era para ricos e era para pobres. O teatro é uma festa para todos.
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7: Já reparaste que quando há uma estreia de teatro, deseja-se muita merda. Esta palavra é tão feia.

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5: Zigzagger, acabei mesmo de chegar e estou super entusiasmada para te mostrar tudo o que te trago na próxima hora. Conto contigo, eu sou a Andreia e vamos lá começar esta viagem na Rádio Zigzag.
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1: Para a mesa! Quantas vezes precisam os teus adultos de te chamar para te sentares a jantar ou a almoçar? 10 mil? Isso está prestes a mudar, porque vais transformar-te num eco-guerreiro que controla todos os passos dos teus adultos na confecção, seja de que refeição for. Para a mesa! Toma lá estas regras preciosas que vais ensinar aos teus adultos, caso eles ainda não as saibam.
2: Regra número 1.
1: O forno. O jantar é um assado. É proibido pré-aquecer o forno.
3: Proibido, proibido.
1: Gasta imensa energia e só é mesmo necessário quando se fazem bolos. Liguem o forno apenas na hora de pôr os alimentos lá dentro. Enquanto o forno está a trabalhar, nunca o abram para ver como corre o cozinhado. Espreitem antes pelo vidro em vez de estarem constantemente a abrir a porta do forno.
4: Regra número 2. Os guardanapos.
1: Acabaste de pôr a mesa e estás a usar guardanapos de papel.
4: Errado!
1: Se queres poupar o teu planeta, começa a usar guardanapos de pano. Os guardanapos de papel fazem imenso lixo e são feitos de... Adivinhaste? Das árvores que estão nas florestas.
4: Regra número 3.
1: O café. Tu não bebes, mas aposto que os teus adultos não dispensam o cafezinho no fim da refeição no café do bairro. Servem-lhes o café num copinho de plástico e dão-lhes um daqueles palitos de plástico para mexer. Concordas?
5: Claro que não!
1: Claro que não! Para que tanto plástico? Exijam que vos sirvam os cafés numa chávena normal e peçam sempre colheres de aço inoxidável para mexer o café.
5: Sempre! Sempre é sempre!
1: Grande parte do plástico que usamos vai parar ao oceano e demora centenas...
5: Centenas!
1: De anos a desaparecer.
4: Para a mesa!
1: Uau! Acabaste de conseguir que os teus adultos fizessem uma refeição amiga do ambiente.
5: Parabéns, Eco Guerreiro!
1: Já sabes que o mundo é a tua casa. É bom que cuides bem dele, porque não há...
5: Planeta B.
1: Planeta B.
5: Planeta B. Planeta B.

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2: Pequenos exploradores da natureza.
3: Foste passar o fim de semana com os teus pais num local com uma bela floresta ao pé. Queres ir dar um passeio? Gostavas de ter trazido o teu material de explorador, mas esqueceste-te dele em casa. E o pior é que não tens a tua bússola. Não há problema. Vou ensinar-te a fazer uma bússola com as mãos e com os braços. Para. Abre os braços. Fica com os braços levantados de lado. Se for de manhã cedo, estende o braço direito na direção do sol. Já sabes que esse braço, essa mão, estão a apontar para este. Assim, também já sabes que o norte está mesmo à frente do teu nariz e o sul, atrás de ti. Além disso, repara nas árvores. O musgo cresce sempre no lado da árvore, virado a norte. Agora, se tiveres um mapa do local, parte à descoberta. Pede ajuda aos teus pais. É uma verdadeira caça ao tesouro descobrir os locais assinalados nos mapas.
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6: Bom dia, Zazu.
5: Trago-lhe as notícias da manhã.
6: Ah, fala.
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0: estás a fazer, filho?
1: Caçar.
0: Eu mostro-te como se faz.
2: Oh, búfalo que sente que está
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2: mesmo
0: perto
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1: Sim, fica perto do chão, certo.
0: Não faças barulho.
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1: 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Será que ele vai ser comido pelo lobo mau? Será que é seguro ir até a casa da avó do Cromlech? Há monstros escondidos na gruta. Ou será que não? 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
0: Na caverna do Cromlech, a sua mãe colocava as compras num cesto. Contrariado, o Cromlech lá foi, de capa vermelha e cesto na mão. De imediato colocou os fones amarelos para não perder o 3 horas doidas, que estava mesmo a começar.
2: 3 horas doidas!
0: Mal sabia que o bando dos que têm a mania que são bons o tinha conseguido ver. Ou pelo menos assim pensava.
3: Sabem uma coisa? Não tenho a certeza, mas pareceu-me ver o Cromlech de capa vermelha e com um cestinho ridículo na mão a entrar na floresta.
4: Bem, se for mesmo o Cromlech, temos de lhe tirar uma foto com o Smart Pedra.
3: Tens razão. Vamos atrás dele.
0: Dito isto, os três desataram a correr em direção à floresta, atrás do Cromlech. E um pouco mais à frente...
3: Olhem... Viram aqueles arbustos a mexer? Aposto que é ele que está ali, escondido. Vamos, não façam barulho. Vamos pregar-lhe um susto.
0: Os três aproximaram-se o mais possível, sem serem vistos. E de repente, saltaram aos gritos.
3: Yeah! Yeah! Yeah!
0: Mas o que aconteceu? Era um lobo. E ao vê-lo ali, de olhos muito abertos a uivar, o bando dos que têm a mania que são bons apanhou um susto tão grande que desatou a correr sem olhar para trás. Nesse momento, atraídos pela gritaria, o Eu Tu Ele e o Nós Vós Eles, os guerreiros que andavam perto à procura do Ibérico, chegaram ao local onde o lobo se encontrava, enroscado junto a uma árvore.
5: Ibérico, afinal estás aqui?
6: É, alguém te assustou, não foi? Já estamos aqui. É, não tenhas medo, não. Anda, anda, vamos regressar ao acampamento. Oh, coitadinho.
0: E logo se puseram ao caminho, tendo rapidamente chegado junto do chefe da tribo.
6: Bravo, bravo. Encontraram o Ibérico mesmo a tempo. Agora já podemos ir todos à casa da avó do Cromlech.
0: Mas, espera lá. Os homens-lobo também vão à casa da avó do Cromlech. Que agitação que para aqui vai. Entretanto, o Cromlech continuava em direção à casa da avó, de fones amarelos nos ouvidos, capa aos ombros e cestinho na mão. Até ao momento, tinha obedecido à mãe, que sempre o avisara para nunca se desviar do caminho na floresta. Mas assim que passou perto de uma macieira carregada de apetitosas maçãs, tudo mudou.
2: A mãe avisou-me, mas quer dizer, dar uma corridinha até ali, pegar numa maçã e voltar, é apenas um desviozito.
0: Bem dito, bem feito. Lá foi ele em direção à macieira. Estava quase a chegar à árvore, quando foi lançado o Desafio Peru. Claro está que começou logo a imitar um peru vaidoso. Estava tão entretido que não reparou num misterioso par de olhos que, escondido, o observava há algum tempo. Terminado o desafio doido, o Cromlech tirou por momentos os fones amarelos dos ouvidos. Preparava-se para subir à macieira, quando ouviu um estranho barulho por entre os arbustos. Assustado, lembrou-se de novo dos avisos da mãe e regressou rapidamente ao caminho. Mas a criatura que se escondia por ali foi atrás dele. De repente, ouviu-se ao longe. Sem conseguir disfarçar mais o medo, o Cromlech entrou em pânico e desatou a correr a toda a velocidade para a casa da avó, sempre seguido de perto pela misteriosa criatura. Na verdade, não havia razões para o Cromlech ter medo daquele uivo. Tratava-se apenas do grito de alegria dos guerreiros da tribo dos Homens-Lobo. Muito uivavam os dois guerreiros, o Eu Tu Ele e o Nós Vós Eles, enquanto seguiam atrás do seu chefe.
6: Vamos, vamos, meus bravos! Não podemos atrasar-nos a chegar à casa da avózinha! Hoje é um grande dia para todos nós, principalmente para o Ibérico!
0: Entretanto, o Cromlech chegava à porta da caverna da sua avó, fugido da misteriosa criatura que o perseguia.
7: Avó! Abre a porta depressa! Avó!
0: Mas nem a porta se abria, nem um som se ouvia vindo da caverna. E o Cromlech, aflito, batia cada vez com mais força.
7: Avó! Oh, avó!
0: Nada feito. A avó não abria a porta. Ao ver uma janela entreaberta, nem hesitou. Pegou no seu cesto e saltou para o interior da caverna. Lá dentro, tudo estava estranhamente silencioso e escuro.
2: Ai, ai, ai, ai! Isto cada vez se parece mais com aquele conto infantil. Só espero não dar de caras com nenhum lobo a tentar fazer-se passar pela minha avó.
0: Subitamente, o silêncio foi interrompido por uma espécie de rosnar profundo que parecia vir do quarto da avó.
2: Ai, ai, ai, ai! Eu não digo que está parecido com aquela história?
0: O Cromlech aproximou-se devagarinho da porta do quarto da avó e espreitou lá para dentro. Apesar da escuridão, uma coisa era certa. Estava alguém, ou algo, ali deitado na cama. Vendo apenas os contornos de uma cabeça, perguntou desconfiado.
2: Porquê é que tens umas orelhas tão grandes?
0: O rosnar, ou seria um ressonar? Entretanto parou, mas não se escutava nem resposta, nem mais nada.
2: Porquê é que tens um nariz assim tão grande?
0: E de novo, apenas silêncio. Entretanto, a pessoa ou animal que ali estava deitado virou a cabeça e olhou para ele.
2: E porquê é que tens um olhar tão zangado?
1: Quem estará deitado na cama da avó? Sabias que uma criatura muito misteriosa vai bater à porta de casa dela? O lobo ibérico vai ter uma grande surpresa. Ai, vai, vai. Queres saber o que vai acontecer? Queres? Queres? Então não percas o próximo episódio e já sabes.
0: Junta-te ao bando.
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0: Conto contigo desse lado, não fuja. 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
4: Uma vez eu tinha colado um autocolante nas calças da minha mãe, de propósito, e depois fomos ao centro comercial e eu esqueci-me que ela tinha colado. 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
2: Ela está sempre a olhar para mim. Garanto-te. Se eu vou para a esquerda, ela olha para mim. Se eu vou para a direita, ela segue-me também. E se eu observo mesmo de frente, sem me mexer, muito quietinho, ela também me olha. É mesmo um grande mistério.
0: É um mistério.
2: Sabes de quem estou a falar?
0: Da dona Alzira da minha escola.
2: Não, não é da auxiliar da tua escola quando estás a fazer malandrices no recreio. É da Mona Lisa.
0: Da Mona Lisa.
2: Uma das pinturas mais famosas de todos os tempos. E o mistério não se resume a olhar.
0: Uma senhora está bem vestida, parece calma.
2: Tudo nela parece estar rodeado de segredos. Anda, vem comigo.
0: Estou curioso.
2: Mas quem é afinal a Mona Lisa?
0: Não sei.
2: Pois eu não te dizia que havia muitos mistérios nesta história? Não se tem a certeza. Só que foi pintada por Leonardo da Vinci. É a sua obra mais conhecida. Leonardo nasceu há mais de 500 anos, em Itália, numa cidade chamada Vinci.
0: Vinci!
2: Daí o seu nome, Leonardo da Vinci. Não é caso único. Muitos pintores passaram a ser conhecidos pelo nome da cidade onde nasceram.
0: Ah, boa!
2: Leonardo interessava-se por tudo. E tem ideias muito avançadas e malucas para a sua época, como querer fazer o homem voar. Até criou a sua própria escrita. Diz-se que tinha medo que descobrissem as suas ideias. Por isso, escrevia de pernas para o ar e da direita para a esquerda, ao contrário do que fazemos. Era preciso um espelho para se conseguir perceber alguma coisa.
0: Que maluquice! Nessa época era mesmo doido.
2: Mas Leonardo da Vinci é sobretudo conhecido pelas suas magníficas pinturas. Fez grandes composições, como a Última Ceia, que pode ser vista numa igreja em Milão, e pinturas mais pequenas, como a Mona Lisa. E o que vemos na Mona Lisa?
0: Então não é a Mona Lisa?
2: Isso mesmo, a Mona Lisa. Uma mulher muito bem vestida. O quadro não mostra, mas acreditamos que ela está sentada, pois só assim pode ter os braços cruzados e as mãos pousadas em cima de um livro. Leonardo utilizou nesta pintura uma técnica criada no século XV, o sfumato, como se diz em italiano. Com pinceladas delicadas, as mudanças de cor são mais suaves, o que faz com que o quadro tenha tonalidades próximas e harmoniosas. Aliás, harmonia é a palavra que mais vezes poderíamos usar para descrever este quadro. Leonardo viveu numa época a que chamamos Renascimento. E os artistas dessa época prestavam muita atenção às proporções. Não havia cá braços demasiado grandes, nem pernas longuíssimas. Tudo era perfeito. Ou que se achava que seria a perfeição.
0: Uau!
2: Mas no início falei de mistérios. Queres saber outro?
0: Sim!
2: Será que a Mona Lisa está a sorrir? Eu sei que há muitos sorrisos. Sorrisos tímidos, sorrisos quase gargalhada, sorrisos amarelos. Qual será o da Mona Lisa? Não te sei dizer. Mas estou mais inclinado para um sorriso muito tímido. Ou será que nem sorriso é? Tens de ver com os teus próprios olhos. Mas quem é afinal a Mona Lisa? A dúvida permanece até hoje. Muitos investigadores dizem que é a mulher de um rico mercador de Florença, Madonna Lisa di Antonio Maria Gherardini, o que explicaria a abreviatura de Mona Lisa.
0: Ah, sim, o nome completo dela ninguém ia conseguir decorar.
2: Mas há quem ache que não retrata ninguém, mas a própria ideia de beleza do Leonardo da Vinci. E tu, quando pensas numa coisa bela, pensas em quê ou em quem? Se um dia quiseres ver esta pintura ao vivo, tens de ir ao Museu do Louvre, em Paris. Verás que ela está muito bem protegida atrás de um vidro à prova de bala. É que um dia foi roubada por um funcionário italiano que achava que a Mona Lisa devia estar em Itália, não em França, país onde o Leonardo da Vinci morreu.
0: Leonardo da Vinci pintou este quadro da Mona Lisa.
2: Nem imaginas a confusão. Só 2 anos depois foi recuperada. Ufa! Olha, a Mona Lisa continua a olhar para mim. Ah, já percebi. É uma ilusão de ótica. O olho esquerdo está virado para a frente, mas o direito está ligeiramente desviado. É por isso que está sempre a olhar para mim. Mas que grande truque. Não acreditas?
1: Este museu encerra dentro de instantes.
2: Pede aos teus pais, ou avós, ou professores, para te mostrarem a Mona Lisa num livro ou na internet.
0: Sim!
2: Também a poderás encontrar no Instagram ZigZag. O que te parece?
0: Isso é mesmo de artista.

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1: Olá, eu sou a Yolanda. E tu? Sabes que hoje fui à minha prateleira de livros e fui procurar um livro para te ler e encontrei este, editado pela Nuvem de Letras, que se chama O Vendedor de Felicidade, de David Kali e Marco Soma. Vamos descobrir este livro em conjunto. Combinado? Chega numa velha carrinha barulhenta. Reconhece-se ao longe por causa da sineta. Dlin, dlin, dlin. É o Sr. Pombo, o vendedor de felicidade. A sério? A felicidade vende-se? Claro, em frascos pequenos, grandes e de tamanho familiar. Pronto, o Sr. Pombo estacionou a carrinha e já vai ter com a primeira cliente. As ilustrações são demais. Não podes perder este livro. A senhora Codorniz compra um frasco grande para dividir com os amigos quando vêm jantar. A senhora Carriça, pelo contrário, compra um pequeno, porque não tem dinheiro para um maior. A senhora Chapim compra uma embalagem de 6 porque tem muitos filhos. A senhora Polpa compra uma dúzia de miniaturas para fazer presentes de Natal. O senhor Filosa tenta negociar o preço porque já é feliz, mas queria ficar com um frasco de reserva. Porém, o Sr. Pombo é inflexível. Não há descontos. A felicidade não se entrega à metade do preço. Tem razão. Há até quem não queira felicidade. É o caso do Sr. Estorninho, que é um artista, ou pelo menos julga sê-lo, e receia que seja prejudicial para as suas aspirações. Já se sabe, o artista deve sofrer. Depois há quem a queira, mas não a compre. Por princípio. Felicidade num frasco... Mas que grande disparate! Exclama o Sr. Faizão. Mais tarde, encomendará 2 frascos na internet. Quem falta? Ah! Ainda há a velhinha senhora Pisco de Peito Ruivo, que com o pouco dinheiro que tem, compra um frasquinho minúsculo para os seus netos, a quem nunca sabe o que há de dar, porque, coitadinhos, já têm tudo. Fim da sua volta, o Sr. Pombo regressa à carrinha, mas ao partir... Deixa cair um frasco no chão. Recolhe-o o Sr. Rato. O Sr. Rato corre para casa com o frasco. Abre-o e descobre que está vazio. Tal como todos os outros. E o Sr. Rato fica felicíssimo. O frasco vazio era mesmo o que queria. Porque estariam os frascos vazios? Lê o livro e tenta descobrir porquê. Beijinhos e abraços. Lê muito. Diverte-te.

0: para lá.
1: How do you say?
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5: Sabem como é que se diz batata em inglês? Potato.

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1: Onde podemos encontrar sereias?
2: Muitos eram os marinheiros que ao longo da história afirmavam ter visto nas suas longas viagens sereias, seres metade mulher, metade peixe. Hoje em dia sabemos que as sereias na realidade não existem. Então, o que teriam visto os marinheiros? Pensa-se que os marinheiros provavelmente teriam visto o manatim, também conhecido por peixe-boi. O manatim é um mamífero que vive em mares e rios, um pouco por todo o mundo. É muito parecido com as focas, embora um pouco mais gorducho. Alimenta-se de plantas, podendo chegar a pesar mais de 1.500 quilos. Apesar de ser tão grande, o manatim é muito calmo, lento e meigo, o que faz com que se aproxime muitas vezes dos barcos e das pessoas. Os manatins pertencem à ordem de mamíferos Sirenia. Este nome faz-te lembrar alguma coisa? Sirenia, sereia, são nomes muito parecidos, não são? Então como é que este animal grande e rechonchudo foi confundido com as belas sereias? Na verdade, há mais de 500 anos atrás, um explorador chamado Cristóvão Colombo, ao encontrar o que pensava serem sereias, afirmou que afinal não eram assim tão delicadas e formosas como toda a gente dizia. Seriam estas sereias que Cristóvão Colombo descreveu, na verdade, manatins? Hoje sabemos que os manatins e as sereias afinal têm muito em comum. Por exemplo, a parte de cima do esqueleto de um manatim tem dois braços e mãos com 5 dedos, enquanto que a cauda se parece mais com o esqueleto de um peixe. Estes animais conseguem ficar de pé fora d'água, apoiando-se na cauda, e conseguem mover a cabeça de um lado para o outro. Os marinheiros podem muito bem ter confundido estes movimentos com uma pessoa a acenar à distância ou a chamá-los. Os manatins comunicam entre si emitindo sons, assim como se pensava que as sereias faziam. Apesar de grandes esforços para proteger o seu habitat e evitar colisões com embarcações, os manatins ainda são considerados vulneráveis à extinção. As sereias, como tu as conheces nos contos, não existem. Mas os manatins sim, e precisam da nossa ajuda. Por isso, vamos continuar a protegê-los e a proteger o seu ambiente.
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1: 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Os dentes formam uma placa e atacam em cardume, ou seja, em conjunto.
2: Arr, queria vê-las atacarem-me a mim! 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
1: Sabias que as enguias têm um sensor, que é parecido com um GPS, que faz com que as enguias, quando têm os filhotes, esses filhotes vão voltar ao local onde os pais viveram a vida toda.
2: Ahoy! Onde é que está a minha bússola?
1: Os enguias que viveram no Rio Guadiana a vida toda vão para o Rio Guadiana. As que tiveram no Rio Tejo voltam para o Rio Tejo.
2: Arr, os rios são todos meus! Todos!
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0: Ok.
1: Tens um minuto para ires lavar as mãos. Tens um minuto. É super importante estar sempre com as mãos bem limpinhas. Adoro passar sabonete nas mãos e ficar a cheirar muito bem.
2: É tão bom.
1: É tão bom.
2: É tão bom.
1: Lavar as mãos é muitas vezes.
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1: Histórias do mundo.
2: O pintor. O pintor de maior talento da China foi enviado pelo imperador a uma das terras mais longínquas e recém-conquistadas do império e encarregue de a pintar para que o imperador a conhecesse. O pintor partiu e visitou toda a região, observando cuidadosamente e memorizando tudo, mas não pintou nenhum quadro e voltou com as mãos vazias, o que enfureceu o imperador. Então, o pintor pediu que colocassem um enorme pano numa das salas e começou a desenhar. Pintou tudo o que tinha visto, representando no pano a região inteira. Quando o imperador foi ver o quadro, o pintor explicou-lhe todos os caminhos, falou-lhe das montanhas, dos rios e das cidades. Estava tão entusiasmado que se aproximou do quadro e todos tiveram a impressão de que o pintor começava a caminhar por uma vereda da pintura, afastando-se e desaparecendo numa curva. Em seguida, o desenho desvaneceu-se e tanto o imperador como os restantes espectadores ficaram em silêncio. Aquilo que os olhos e o coração conseguem ver é mais real do que a melhor das representações. Fábulas do Mundo, tradução de Fernanda Semedo, editorial.

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0: Pimba, pimba, pulga.
3: Eu sou o Miguel, tenho 9 anos e queria muito estar aqui.
0: E não é que tu querias estar aqui e de repente já apareceste antes sequer de eu dizer olá. Pareces um radialista. Ai, costumo sempre fazer aqui uma pequena introdução. Esta semana é diferente. O Miguel já se apresentou e está apresentado.
2: Já a seguir.
0: E porquê é que o Miguel nos vai visitar? Porque o Miguel...
3: gosta de animais.
0: Oh Miguel, tu vens de Benavente, estás no 3º ano, adoras animais e és um dos fãs número 1 da Pimba Pulga, extraordinário, e da Rádio Zig Zag, por acaso. Então conta-me lá, que animais é que tu já tiveste?
3: O meu primeiro animal foi em 2014 já. Foi um animal chamado Ause. Foi quando eu nasci.
0: Então ele chamava-se Casa.
3: O Ause era o meu gato, que na verdade em português é Casa.
0: Olha, isso é muito engraçado. Chama-se Ause porque é o gato de andar por casa. Que bela ideia que tu tiveste.
3: Não fui eu que lhe chamei, foram os meus pais.
0: Ai, pronto, desculpa. Não tinha aqui essa informação dos meus papéis sobre ti, Miguel. Olha, e os teus pais? O que é que eles fazem?
3: Os meus pais gostam de animais. Eles são veterinários.
0: Ai, olha, espetacular. Eu sempre quis ter uns amigos veterinários porque eu ando aqui com uma dor um bocadinho nas costas. Eu não sei se é de posicionar mal aqui atrás do microfone ou não. Hás de falar com os teus pais, se faz favor. Ok, agora seguimos em frente da nossa entrevista. Precisas de uma pergunta, não é? Então explica-me lá o que aconteceu a seguir. Depois tiveste um cão.
3: Quando foi um cãozinho lá para casa que precisava de ajuda, o Ause estava sempre a abraçar. O cãozinho era um cãozinho bebê que tinha acabado de sair de um parto.
0: Oh, adorava ser pulga no teu gato. Que lindo!
3: Ele era um gato tratado como um cão.
0: Ah, e por falar em cão, acho que há aí mais uma história sobre o cão, não é?
3: Eu...

0: Agora tenho o meu cão que se chama Furão, porque parece um furão.
1: Ah, e de que cor é que ele é?
0: Ele é preto e branco.
1: Ah, deve ser mesmo lindo. Oh, depois tens de mostrar uma fotografia, ok? Mas agora, oh Miguel, conta-me lá se alguma vez compraste o animal.
0: Comprei um animal? Não, não comprei. O que é melhor era adotar os animais. Para já não há uma coisa, não é preciso tanto dinheiro e depois estamos a dar uma segunda vida aos animais que ficaram sem casa.
1: Oh Miguel, porque é que tu gostas tanto, tanto de animais?
0: Eu gosto muito de animais porque eles são uns companheiros para
1: Já
0: mim.
1: que gostas tanto de animais, está decidido, eu decidi, vais levar esta pimba-pulga para a tua casa.
0: Eles dão-nos amor e carinho. Temos de lhes dar amor e carinho.
1: Pronto, não digas mais nada. Já aqui estou preparadinha para ir para a tua casa.
0: Eu gostava de ter uma pulga, não sei, é muito.
1: É muito incrível, espetacular, fantástico, fenomenal, magnífico. É o melhor que tu podes fazer à tua vida. É levar-me para a tua casa, desde que tragas o microfone, não é? Não é? Já sabes, não sabes? Sabes?
0: Eu não sei.
1: Não queres pensar duas vezes?
0: Não, por agora é tudo.
1: Olha, Miguel, fazes mal. Ia fazer-te a mochila para a escola todas as manhãs. Não queres? Não vou. Quero é que tu contes uma adota e imediatamente. É hora da adota dos animais. Adota dos animais.
0: O que é um elefante que fala muito?
1: Não faço ideia.
0: Um ele-falante.
1: É o ele-falante. É como tu és o ele-falante. E eu sou uma pulga-falante. Uma ela-falante. Eu gostei mesmo é de ter aqui. Pimba, pimba, pimba, pimba, pulga ao Miguel. Espero que voltes. Beijinhos, obrigada.
0: Obrigado, Pimba.
1: E nós voltamos para a semana. Tchau, tchau. Pimba, pimba.

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0: Olá, eu sou a Joana. Tenho 6 anos e vivo com os meus pais, a minha irmã Rita e a nossa cadela, a Pipa. Já ando na escola e até já sei ler algumas palavras. Sou muito curiosa com tudo o que me rodeia. Na escola, todos os meus amigos adoram falar dos seus sonhos. O Rodrigo, por exemplo.
1: Eu gostava de ser guarda-redes.
0: O Vasco.
1: Eu quero ser músico.
0: A Sofia. Ah, eu quero ser ginasta. E a Catarina, claro. Eu quero ser princesa. Ai, porquê é que todos os meus amigos têm um sonho menos eu? Já sei. Vou perguntar à minha mãe. Quando tinha a minha idade, qual era o seu sonho? Pode ser que seja o meu. Mãe! Qual era o teu sonho quando eras pequenina?
2: Eu sonhava casar com um longo vestido branco.
0: Uau! E o pai?
2: O teu pai sonhava ser piloto. Ele adorava aviões.
0: Ah! Oh, e tu, Rita? Qual é o teu sonho?
3: Eu tenho o sonho de ser uma super-heroína e de voar por cima de cidades e salvar as pessoas que são feitas escravas pelos maus.
0: Ah, oh, mas nenhum destes é o meu sonho. Já sei. Vou perguntar aos meus avós.
1: Oh, minha linda netinha, estuda, estuda muito para quando fores grande poderes ser o que quiseres.
0: Fiquei na mesma. Já sei. Quando os meus tios vierem cá a casa, vou perguntar-lhes. Tio, tio, sabes qual é o meu sonho?
4: Oh, Joaninha, olá. Oh, meu amor, não sei. Mas uma vez que tu gostas tanto de pintar e de fazer desenhos, eu diria que deves querer ser pintora.
0: Oh, prima, não, não. Tu adoras dançar, por isso o teu sonho é ser bailarina. A bailarina Joaninha.
5: Oh, miúda, vai-mas é cavar.
0: Ah, engraçadinho. Claro, só podia ser o parvo do meu primo. Ai... Mas será que ninguém acerta no meu sonho? Resolvi procurar no meu quarto por uma resposta. Tenho tantos peluches de animais. Será que quero ser domadora no circo? Não, não é isso. Já sei! Amanhã vou perguntar à minha professora. Pode ser que ela saiba, afinal, ela é professora.
6: Bom dia, meninos. Diz Joana.
0: Bom dia, professora. A professora sabe, por acaso, qual será o meu sonho?
6: Oh, Joana, o teu sonho está dentro de ti.
0: Ah, fiquei confusa. O que será que ela quis dizer com isto? E foi então que aconteceu. Boa noite, mãe! Boa noite, pai!
4: Boa noite, Joana. Bons sonhos.
7: Não te esqueças de lavar os dentes.

0: isso? Pai! Mãe!
1: O que foi, Joana?
0: Aconteceu alguma coisa?
2: Já sei qual é o meu sonho! Sonhei que estava na escola a escrever uma história. Uma história que falava sobre um arco-íris que aparecia após uma tarde de chuva. E eu e os meus amigos escorregávamos por ele e íamos parar a uma poça de água, onde depois brincávamos muito animados. E depois vi-me a contar esta história a outros meninos que a ouviam com muita atenção. É isso! O meu sonho é ser escritora! Quero escrever histórias que façam as outras pessoas sonhar.
3: 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Autoria da história, O Sonho de Joana, Rita e Joana. Adaptação teatral, Paulo Neto. Música e pós-produção áudio, Quintó. 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Vem aí mais música.
4: Tumba Vasca.

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2: Sabias que foi descoberto em Portugal, perto de Pombal, um fóssil de um dinossauro identificado como pertencendo à espécie Allosaurus fragilis, uma espécie até então apenas conhecida na América do Norte?
3: Não fazia a mínima ideia!
2: Hoje em dia, Portugal e a América do Norte estão separados pelo Oceano Atlântico, que tem mais de 8 mil quilómetros de largura. Por isso, nenhum animal consegue atravessá-lo, a não ser que seja um animal marinho. O que não era o caso dos dinossauros.
3: Então não sabes nadar de bruços, ou alossauros.
2: Então, como é que se explica a existência de fósseis da mesma espécie de dinossauros em Portugal e na América do Norte?
3: Explica lá, a ver se consegues.
2: Isto só é possível se na altura em que estes animais existiram, estes territórios estivessem mais próximos do que hoje em dia. Na realidade, há 200 milhões de anos, todos os continentes da Terra estavam unidos num único supercontinente.
3: Isso é super!
2: Este supercontinente chamava-se Pangeia e era rodeado por um único oceano. Nessa altura, os animais que então existiam podiam circular por todo o planeta. Há aproximadamente 150 milhões de anos, no final do período Jurássico, o supercontinente Pangeia começou a separar-se, formando pouco a pouco os continentes que conhece hoje em dia.
3: Europa, América, África, Ásia, Oceania.
2: Por isso é que os alossauros podiam circular entre estes territórios porque ainda não havia o oceano a separá-los. E por isso hoje em dia encontramos fósseis de alossauros em Portugal e na América do Norte. Podes saber mais sobre dinossauros no Museu Nacional de História Natural e da Ciência.
4: 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Obrigado.

Quem inventou o primeiro carro é uma questão polémica, pois os registros antigos não são totalmente confirmados. Como, por exemplo, em 1335, Guido da Vigevano inventou um carro movido a vento, ou em 1678, o padre Ferdinand Verbiest criou um carro movido a vapor para o imperador chinês. No entanto, o primeiro carro do qual se tem registro confirmado foi criado por Nicolas Joseph Cugnot e construído por M. Brezin em 1769. No entanto, os carros, tal como os conhecemos, apenas surgiram após a invenção do motor de ignição. E em 1886, o alemão Carl Benz registrou a patente para o primeiro carro do mundo.

0: morada seca.
1: Arriquiquiqui!
2: Ouve lá esta e tenta não rir. Quando tiver um irmão, ele vai se chamar Errar. Porquê? Porque errar é humano.

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1: Vamos falar de rugby. É um desporto de equipa que nasceu em Inglaterra, no Reino Unido. Sabias que foi criado como uma espécie de futebol? Por isso, era conhecido como rugby football, em inglês. Hoje em dia existem várias modalidades, desde o rugby de praia ao subaquático. Imagina, debaixo d'água. Uma bola de rugby é oval e costuma pesar quase meio quilo. Mas para jogadores mais novos, usam-se bolas mais leves, claro. O Campeonato do Mundo de Rugby tem lugar de 4 em 4 anos e é o mais importante campeonato deste desporto, no mundo todo. A África do Sul e a Nova Zelândia são as seleções que mais vezes ganharam. É verdade que o rugby não é tão popular como o futebol, por exemplo, mas tem cada vez mais adeptos. A Federação Portuguesa foi fundada em 1957, já tem uns aninhos. Olha, nós fomos conhecer alguns jogadores.
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5: Olá, eu chamo-me Francisco, tenho 11 anos e pratico rugby.
6: Olá, meu nome é Marta, tenho 13 anos e pratico rugby.
7: Eu chamo-me Vasco, tenho 13 anos e pratico rugby.
5: Já participei no torneio nacional de Portugal, no Kiko Rosa, e ganhei. Participei no Youth Festival e também fui a um torneio de Itália.
7: Eu pratico este desporto porque há 10 anos, quando vivi para Lisboa, vim para a zona do Restelo e a minha irmã aconselhou-me a vir jogar rugby porque era muita gente desta zona jogava.
6: Eu pratico rugby porque os meus primos na altura jogavam rugby e eu fui ver alguns treinos e alguns jogos e interessei-me pelo desporto. Pela modalidade e pedi à minha mãe para ir.
5: Pratico desde os 4 anos e pratico porque o meu irmão começou primeiro e é sempre ver os treinos e não gostava de jogar.
6: Eu gosto mais de estar com a equipa, estar nos jogos a jogar e de ter sempre pessoas em que possa confiar no jogo.
7: Gosto muito de rugby porque é onde tenho os meus amigos, faço desporto.
8: E o que é que gostas menos?
7: Conciliar o rugby com a escola, pois por vezes quando há testes é difícil ir aos treinos e estudar para os testes.
5: Não há nada que eu não goste.
6: Dos dias em que não tenho rugby, porque eu adoro a modalidade e fico triste por não desfar.
5: Treino 2 vezes por semana e o treino é 1 hora e meia.
6: Treino 2 vezes por semana e às vezes no fim de semana temos torneios e os treinos são mais ou menos 1 hora e meia por treino.
7: Eu treino cerca de 3 vezes por semana, 1 hora e meia por treino.
8: E se os nossos ouvintes quiserem praticar rugby, o que é que nos aconselhas?
7: Que gostem da modalidade, pois se não gostassem não irão praticá-la. Que vejam jogos de rugby, que ajuda e que procurem um clube perto da sua casa.
5: Que comprem uma bola e peçam para o professor de educação física a perguntar se podiam jogar rugby nas aulas.
6: Eu aconselho que vão para um clube perto de onde moram e que deem sempre o vosso máximo para alcançar os objetivos e gostarem do que fazem

0: Cá estamos nós para outro jogo. Ouve com atenção. É melhor ouvires outra vez, não é? Ora bem, vamos às três hipóteses e, mais uma vez, tens que escolher uma. Então, será alguém a pescar, alguém a andar na floresta ou alguém a jogar basquetebol? O que é que te parece? É isso mesmo, é alguém a jogar basquete. Boa! Fica atento aos próximos jogos.
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0: Heróis do Mar.
1: Bartolomeu Dias é um herói do mar. Sabes porquê? Na altura dos descobrimentos, muitos portugueses tentaram passar de barco o sul de África, mas não conseguiram. Acabavam com os barcos destruídos em rochas, pois acreditavam que a terra era plana como um prato. E se se afastassem muito da costa, caíam. Este cabo ficou conhecido até como o Cabo das Tormentas. Até que chegou Bartolomeu Dias, esse herói do mar, que dobrou o cabo com a sua navegação, chegando pela primeira vez de barco à costa oriental de África. Depois disso, o cabo mudou de nome para Cabo da Boa Esperança.

0: Dona Graça.
1: Bom dia só sou para si. Para mim é boa tarde, já me sei. Então, sou eu que o faço ao trinca-ossos.
0: Boa tarde. Queria ouvir o malvado, se faz favor. Sem arroz.
1: Ai, queria? Já não queri? Então posso já chamar o pro?
0: Calma, não. Quero ver o malvado.
1: Então, mas agora já queres? Oh, tu decide, rapazinho. É o quê? Vás, faz.
0: Quero ver o malvado sem arroz.
1: Não temos. Cabe-se-nos. Não sabe ler papel?
0: Oh, peço desculpa, não tinha reparado. Então pode ser o Beno cobra feia.
1: Mas estás-me a chamar cobra feia? Olha que eu agarro-te na colher de pau, faço-te uma sopa de trinca-ossos que não custa nada. Agora, olha, esta falta de respeito do rei do miúdo, que mal tem pernas para se agarrar ao chão, isto é ovelha, meu Deus.
2: Bom giorno, principessa.
1: Ai, se não é o menino mais bonito aqui desta escola. Chegue-se para lá, o trinca-ossos. Oh, meu menino Saravácio, venha cá. Tenho ali o seu riso, tal bonitone que o menino gosta tanto.
2: Oh, grazie, grazie. Grazie, dona Grazie. Sirva aqui também, meu amiguito Clementito.
1: Ai, é tão amigo, meu menino Saravácio. Adoro a sua comidinha social a este rapaz. É um trinca-ossos. É um mal empregado comer. Mas a sua atitude é lindíssima, menino Saravácio. Como tu? Do que você faz. Oh, trinca-ossos, diz obrigado ao menino Saravágio, que se não fosse ele este comida de aldroegas com fundos de nariz. Te diz obrigado, estás-me a ouvir, homem Graciela?
0: Obrigado.
2: Oh, que coisa tuta sem problema, Clementito. Andi, andi, al mozzarella.
1: Bom apetite, menino Saravágio.
0: Obrigado. Porquê que a Dona Graça gosta tanto de ti?
2: Oh, Clementito, porque mi poderi e roubarete lo corazione della principessa. Todas innamorare por Saravaggio. Andi, vieni, andiamo a sentare naquela tavola di mesa.
0: Se podemos sentar-nos ali. Roubar corações a princesas. Esse lugar é fantástico. Bem, podemos começar a comer aqui. Sossegados desta mesa vazia. Bom apetite.
3: Ai, eu sou Saravaggio, eu sou o que eu virá meus dias.
1: Oh, meu amor, Saravaggio, parece uma escultura que fala, a mais bonita escultura do mundo.
4: Oh, Saravaggio, deixa-me cheirar esse teu cabelo sedoso e bem penteado.
5: Oh, por favor, deixa-me sentar na mesa e almoçar contigo.
2: Oh, grazie, obrigado, mil obrigado, principessa. Que disse, Clementito? Deixamos sentar la principessa nesta tábula de mesa.
0: Fico nervoso ao ver raparigas. Eu não posso ficar nervoso, porque senão...
2: Fantástico, Clementito. Pode sentar, tutti bella. Sentar nessa tábua, mesa, mi principessa. Piu, piu bella.
0: Oh, bolas, eu não queria ser abaixo. É que eu fico muito nervoso.
2: Não preocupate, são piu bellas.
4: Ai, tu até comer és lindo. Mastigas como um museu de coisas belas. Adoro a tua pele, não é nada oleosa como a do teu amigo.
2: Grazie, grazie tutti frutti pizzeria cosa nostra, Corleone. Più grazie, obrigaditi.
4: E tu, o que fazes, miúdo?
0: Quem? Eu?
4: Não, este talher. Claro que és tu, ó franganote. Qual é o teu poder? Porquê é que vieste para a escola de vilões? Não me pareces lá muito vilão.
6: O meu poder é meter sal a mais em todas as comidas, mas hoje, como estou com o Saravaggio, não vou fazer.
7: O meu poder é conseguir desatar os sapatos dos outros só com um olhar. Depois caem todos para o chão.
2: Piu, piu bela, ragazza. Vilantori, principessa carbonara, poderes velos, poderes velos.
4: E tu, miúdo, qual é o teu poder?
0: Bem, eu ainda não sei bem, porque é assim... elefantes? Não, o meu poder é...
4: Vais dizer hoje? Porquê é que estás de nervosinha?
0: Ok, é que... manteigas? Não, o meu poder é...
4: Que cheiro é este? Acho que vou vomitar.
0: Bah, que nojo!
4: Vamos embora, meninas, já nem o Saravaggio é bonito com estes chás.
2: Oh, Clementito, tu poderia dar giochi di parole. Scoregge, peditini purarini. 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No amiguitis, io un odore terribile. Devo andare, adeus, cerete.
1: Alguém precisa de mais molho?

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0: Quem somos nós?
1: André, 9 anos.
2: Minha maior qualidade é estar sempre a gravar.
0: E o teu maior defeito?
2: É quando fico sem bateria na gravação. Fico logo irritado e começo a correr. Desço e subo as escadas. Nos tempos livres, gosto de jogar. E também às vezes fazer alguma culinária.
3: Olá, sou Margarida, tenho 10 anos. A minha melhor qualidade é fazer ginástica. O meu pior defeito é ter más notas.
4: Eu sou a Carolina, tenho 6 anos.
5: Qual é a tua grande, grande qualidade?
4: É brincar muito com os amigos.
5: O que é que tu não gostas nada, nada em ti?
4: Ser muito faladora.
5: E o que é que gostas de fazer nos tempos livres?
4: Dançar.
6: Meu nome é Romeu e tenho 9 anos.
5: Qual é a tua qualidade, maior qualidade?
7: A minha maior qualidade é ajudar as pessoas e o que eu não gosto nada em mim é quando fico chateado. Eu gosto muito de ir ao cinema, gosto de fazer coisas muito divertidas com os meus pais. Nós vamos para todo o lado brincar e fazer várias coisas engraçadas.
8: Olá, eu sou a Beatriz, tenho 5 anos. A minha maior qualidade é brincar. O que eu não gosto nada em mim é... não sei.
9: Olá, eu sou o Afonso, tenho 6 anos. A minha maior qualidade é jogar e eu não gosto nada de ser teimoso e quando eu brinco nos tempos livres gosto de jogar à bola.
10: Olá, sou Miguel, tenho 6 anos.
5: E qual é a tua maior qualidade? O que é que gostas mais em ti? És caladinho?
10: Não.
5: Gostas de brincar?
10: Sim.
5: Então és? O que é que ele é? Se ele gosta de brincar é o quê?
11: Brincalhão.
5: Pois é, brincalhão. Pronto, é uma qualidade.
11: Tu não gostas mesmo nada, nada, nada.
0: Olha, gostas de deixar o teu quarto arrumado ou desarrumado?
10: Arrumado.
5: Ai, então essa também é uma qualidade.
0: É mais outra qualidade. Então e o que é que tu fazes nos teus tempos livres?
10: Gosto de jogar computador e brincar.
12: Olá, chamo-me Lar, tenho 7 anos. A minha maior qualidade...
5: Uma coisa muito boa em ti, o que é que tu gostas muito em ti?
12: Às vezes ajudo o meu pai a fazer o jantar. O meu maior defeito é ser resmungona. Gosto de jogar computador e brincar.
13: Tal como tu, todos vivemos com a nossa família e em sociedade. Temos qualidades, defeitos, gostos e uma forma de pensar que é diferente em cada um de nós. Todos temos pontos em comum, no entanto, cada pessoa é um ser único, que tem algo de novo e especial que o diferencia de todos os outros. E tu, sabes dizer quais são as tuas melhores qualidades e os teus maiores defeitos?
14: Qual é o teu nome?
15: Ralph. Ralph o Destruidor.
14: Tu não és daqui, pois não?
15: Não. Bom, já. Yeah. Quer dizer, não mesmo desta zona. Vim cá fazer um trabalho.
14: Que trabalho?
15: Viemos podar as árvores doces. É melhor desceres da árvore. Aliás... esta zona está tecnicamente encerrada para nós podarmos.
14: Nós quem?
15: O departamento de árvores doces.
14: Oh, onde estão as outras pessoas?
15: Hoje não vem mais ninguém.
14: Então era nós, de forma geral?
15: Sim. Exatamente.
14: Ei, és um vagabundo?
15: Não. Não sou um vagabundo. Estou a trabalhar, ok? Por isso tu vai para casa.
14: O que é que disseste? O teu hálito cheira tão mal que fiquei com os ouvidos dormentes.
15: Eu tentei ser agradável.
14: Tentei ser agradável?
15: Tu estás a imitar-me?
14: Tu estás a imitar-me!
15: Ok.
14: Ok.
15: Isso é feio e a nossa conversa chegou ao fim.
14: Se fosse a ti, não me agarrava a esse ramo.
15: Sou do departamento de árvores doces e sei onde...
14: De risca dupla! Os de risca dupla partem-se, pateta! E porquê que tens as mãos anormalmente grandes?
15: Sei lá eu. E porquê que tu és anormalmente insuportável?
14: Porquê que tu és anormalmente... bombons e chocolate de leite, uma moeda de ouro!
15: Nem sequer te atrevas, é minha!
14: Uma corrida!
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0: conseguias.
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2: Ah, escaganifobéticas.
4: Admoestar. Admoestar significa repreender. Explicar a alguém como deve agir de forma correta. Chamar a atenção. O Menta explicou à Inês que não pode deixar a água aberta. A Inês foi lavar os dentes. Quando acabou, deixou a água a correr e nunca mais se lembrou. Foi brincar.
5: Inês, tu sabes que assim o planeta fica sem água. Devemos sempre fechar as torneiras. Não devemos desperdiçar água.
4: Como é que é possível o Menta frequentar uma escola de malvados? Ele até é muito bom menino. O Menta admoestou a Inês.
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0: pudesse transformar em qualquer ser vivo e também incluindo os dinossauros. E porque assim podia ser muito rápido a nadar, ser muito rápido em terra, ser muito rápido a voar e a fazer muitas coisas fixe.
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0: vai, vai, vai. O grande mal é que ficou um mini sol.
1: Ficou um semi-meio mini-deus. Au! Tu não pescas nada disto.

0: Faz Sol.
1: Faz Sol.
2: Junta o teu grupo de amigos e escolham aquele que vai fazer de cego. Ponham uma grande venda nos seus olhos. Os outros dão as mãos e fazem um circo à volta do amigo. Dão umas voltas, param e o amigo, com a venda dos olhos, tem de apontar para uma pessoa. Agora vai ter de adivinhar que amigo é, por tocar na cara e na roupa que está vestida. Se acertar, troca de lugar com o amigo. Divirtam-se.
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0: Sem Medos.
1: Eu tenho medo de pulgas, porque fazem muita comichão na cabeça.
2: Piolho?
1: Sim, ou isso.
3: Eu também tenho medo de pulgas, porque um dia tinha uma na cabeça.
2: Cabeça só um piolho?
3: Não, uma pulga do meu gato.
2: Por falar em piolhos, que comichão na minha cabeça. Ai, espera, é uma...

pulga que saltou do meu gato? Ou será uma lêndia? Piolhos, pulgas e lêndias. Bichinhos minúsculos que aparecem vá-se lá saber de onde. E quando aparecem, trazem a família inteira. Ui, têm famílias enormes. Às vezes, são às dezenas. Mas não há que ter medo. Para eles, nós somos gigantes. Minúsculos de um lado, eles. Gigantes do outro, nós. Para garantir que não há piolhos nem lêndias a viver no teu cabelo, só há uma coisa a fazer. Agarrar num shampoo especial e lavar o cabelo com ele uma vez por mês. Pelo menos. Quanto às pulgas, o cão Bolinhas e o gato Ronron também têm de ser protegidos. Mas não te preocupes com isso, os teus pais sabem o que fazer. É tão simples quanto ir à farmácia e comprar o produto indicado. Os piolhos, as lêndias e as pulgas bem podem ser minúsculos, mas dão comichões das grandes. Não precisas ter medo deles. Precisas apenas de os ver longe. Muito longe de ti e do teu cabelo. 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

0: 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Até já, até jazz, até já. Afinal, é até já ou até jazz?
1: Até jazz.
2: O trompetista Ornette Coleman virou-se para o seu companheiro Don Cherry e propôs-lhe: olha, vamos tocar a mesma música em uníssono, ou seja, ao mesmo tempo, mas cada um vai tocá-la no tom que lhe apetecer. Então está bem, ouve bem o resultado.

Nem te atrevas a dizer que eles estão desafinados. Desafinada é a tua tia Pancrácia. Eles tocam é como duas pessoas que conversam com vozes diferentes. Ouve lá outra vez a ver se não é assim.

0: é ou não é como uma conversa em tons de voz diferentes. Foi assim que Ornette Coleman inventou o free jazz, o jazz livre, em que cada um fala como quer. Jazz aí comigo.
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2: Hoje sinto-me muito preguiçosa. E tu? Tu não. Não.
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tem saudades? Já tem filhos? De que idade? Só um? A quem é que sai? Tem retratos, com certeza. Mostra lá. Ai, que riqueza.

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2: Alô, Zig-Zagger, escuto. O meu nome é Andreia, escuto. 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Continua desse lado.
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0: Maia. Já ouviste falar em água salgada e água doce, Zigzagger?
1: Claro que sim!
0: Antes eu achava que a água doce tinha açúcar.
1: What? Tens de estar com mais atenção nas aulas, mas é...

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2: 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Uma das principais funções, não esquecendo que esta tromba também é o nariz, é precisamente respirar. 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

0: Suco!
1: Um livro escrito por mim, para ser ouvido por ti e a ser evitado por todo e qualquer crescido. Eu sou o Suco Malaco. Os meus pais chamaram-me assim porque sim e porque vivemos numa cidade onde toda a gente tem nomes tão esquisitos como, por exemplo, Funir e Funero, Manda Vires e Água ou Quinzinho Corneta.
0: Queres saber onde eu vivo?
1: Procura um mapa, olha em frente, vira à direita, faz uma curva apertada para cima e dá de caras com o Oceano Glaciar Ártico. Pronto, já andaste mais, um bocadinho menos para a esquerda, na direção do centro e chegaste. Entrei agora no 5º ano e porto-me sempre bem na escola, apesar de apanhar uma grande seca nas aulas. A cena é mesmo essa. Se apanho seca, mais vale estar atento para nunca chumbar e me poder ver livre disto o mais depressa possível.
0: Percebes?
1: As pessoas perguntam-me o que é que eu quero ser quando for grande e isso deixa-me maluco. Eu sou aquilo que sou agora e que é o mesmo que daqui a 30 anos, né? Se querem saber que profissão eu quero ter quando for adulto, então perguntem-me.
2: Profissão queres ter quando fores adulto, Choco?
1: Em vez de me perguntarem, o que queres ser quando fores grande, Choco? Porque eu já sou o Choco e vou ser o Choco sempre até morrer. Se eu chegar a morrer, porque acho que agora há umas cenas de bué à frente que aumentaram a esperança de vida e parece que todos os que nasceram a partir de 2005 vão viver antes que nunca mais acabam.
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1: Achavas mesmo que isto era a sério?
2: Não.

0: Yamata no Orochi é uma criação mitológica japonesa. É um dragão vermelho gigantesco, com 8 cabeças e 8 caudas. Para não fazer mal aos humanos, o dragão todos os anos exigia um sacrifício de 8 donzelas ao povo japonês. Porém, houve uma vez que a donzela escolhida foi a noiva do deus do mar e das tormentas. Para a proteger, o deus pediu aos pais da noiva que produzissem a bebida japonesa sake e a colocassem em 8 vasos, pois ele tinha uma estratégia. Colocou os vasos, cheios de sake, à porta de casa da donzela e assim que o dragão chegou, não resistiu e enfiou cada uma das suas cabeças dentro de um vaso. O dragão ficou bêbado e o deus matou-o para salvar a sua noiva. O Japão pôde assim viver em paz e eles viveram felizes para sempre.
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1: Come si dice?
2: Como voulez-vous dire?
3: Como é que se diz?
4: Sabes como é que se diz bom dia em inglês? Good morning.

0: simpática disse para o livro de português?
1: Olha, não me venhas com histórias que eu já estou cheio de problemas.
0: A professora vai ensinar matemática e diz: se eu te der 4 chocolates hoje e mais 3 amanhã, tu vais ficar com...
1: E eu respondi, eu vou ver.

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2: Por que Saturno tem uns anéis tão grandes?
3: Como sabes, Saturno não é o único planeta do sistema solar com anéis. Todos os gigantes gasosos têm, isto é, Júpiter, Saturno, Urano e Neptuno. No entanto, os únicos que conseguimos ver com o telescópio do nosso planeta são os de Saturno. Isto porque são os maiores e mais grossos. E além disso, são sobretudo constituídos por gelo de gases e algumas rochas. Quando a luz bate nos anéis, estes refletem a grande parte da luz para nós, permitindo-nos assim observar a sua beleza. Os anéis dos outros planetas são muito mais pequenos e finos, não refletindo luz suficiente para poderem ser observados. Os cientistas acreditam que os anéis de Saturno tiveram origem numa lua que se aproximou demais do planeta e se fragmentou, dando origem aos seus enormes anéis.
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0: matemática, ler muitas coisas, e divertir-nos, não só estar em casa.
1: Para mim, a escola é onde se deve aprender, arranjamos muitos amigos. Eu conheço a Mariana desde a pré e somos muitas amigas. E eu gosto de aprender cá.
2: É um sítio onde podemos divertir, jogar à bola, brincar e podemos aprender. Para mim, sem a escola não era nada, porque sem a escola eu tornava-me um parvo e não sabia nada.
3: Para mim, a escola é uma coisa divertida. Podemos aprender muitas coisas, podemos fazer amigos, como meus amigos disseram, e podemos ficar muito amigos de outras pessoas. Podemos nos divertir, fazer muitas amizades e alegrias.
4: É onde podemos brincar, aprender e variar mais coisas e não estar sempre em casa a brincar. E assim podemos fazer várias fichas e aprender várias coisas.
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7: Desculpa lá. Importas-te de pôr mais alto? Não consigo ouvir nada. Ah, assim está melhor. Prepara-te, porque nesta edição do Põe Mais Alto temos um dos maiores artistas pop do mundo, do sistema solar, do universo inteiro. Chama-se David Bowie e durante a sua vida lançou quase 40 discos e compôs centenas de músicas que ficarão para sempre na memória dos teus pais. E quem sabe, na tua. O David Bowie tinha uma característica física muito engraçada. Tinha um olho de cada cor, um verde e outro azul. Sabes porquê? Quando era pequeno a jogar à bola, levou uma bolada no olho e, pimba, o olho mudou de cor. Não foi nada fácil escolher uma música dele para te mostrar, porque são tantas e tão boas, mas optei por te mostrar uma das mais bem dispostas, pelo menos segundo aquilo que o David Bowie dizia. Chama-se Let's Dance, que em português significa vamos dançar. Vamos dançar. Calça os teus sapatos vermelhos e dança o blues. Ele canta bem melhor do que eu, mas é assim que começa a canção. Vamos ouvir Let's Dance, cantada por David Bowie? Então, põe mais alto!

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1: Olá, crianças de todo o mundo. Bem-vindos ao maior concurso de todos os tempos. O meu. Eu sou o Sabichão e comigo tenho dois concorrentes, a Dina Sara e o Nelson Frederico. Uma salva de palmas para eles. Do meu lado direito está a grande dinossauro, quer dizer, a grande Dina Sara. Olá.
2: Olá, Sabichão.
1: Ouvi dizer que és especialista em animais.
2: Por acaso sou.
1: Mas não és tanto como eu. Isso é certinho. E do meu lado esquerdo, de fita roxa na cabeça, Nelson Frederico, o homem do desporto.
3: Olá, Sabichão. É verdade. O Nelson adora todos os esportes.
1: Claro, claro. Mas não adoras tanto como eu. Prontos para jogar?
2: Sim.
3: Sim.
1: Estão a ver esse botão vermelho a piscar à vossa frente?
3: Sim.
2: Carregamos?
1: Não. Não, ficam a olhar para ele. Claro que carregam. Ele vai disparar uma pergunta. Fiquem atentos.
0: Categoria: animais.
1: Anda cá a pergunta, não fuja. Atenção, o prémio é uma mochila cheia de raquetas de esponja para coçar as costas. Qual a ave mais rápida do mundo?
3: O Nelson sabe. É a galinha quando está cheia de fome, claro.
1: Nelson, a tua resposta está erradíssima. Dina, sabes a resposta?
2: Sim, claro que sei. É o falcão peregrino que voa entre 250 a 270 km por hora.
1: A tua resposta está certa! Acabaste de ganhar uma mochila cheia de raquetas de esponja para coçares as tuas gigantes costas de dinossauro! Parabéns!
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3: Bem, o que eu te vou contar agora vai parecer um feitiço, mas não é. É completamente verdade e está ao alcance de qualquer zigzagger. Tu sabias que a borracha, a simples borracha, uma borrachinha, igual à que tens no estojo, não apaga lápis na parede. Se tiver um risco numa parede, bem, podes esfregar e esfregar, que a única coisa que vais fazer é sujar. Ainda vai ficar pior do que inicialmente, só com o risco. Borracha é para papel. Parece de propósito para nos apanhar enquanto fazemos alguma piratice. Agora já sabes, cuidado com os riscos na parede, hein? Estás avisado! Rá!

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1: Na escola, Manelinho, como se diz em inglês, o gato caiu na água e afogou-se. Essa é fácil, professora. The cat que atrapou in the water, glu-glu, and no more miau-miau.

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2: Há lixo no espaço.
3: Já te aconteceu? Estares a passear na rua ou no meio da natureza e a ver lixo no chão? Eu sei que é triste e que o lixo tem um local próprio, mas imagina tu que até no espaço há lixo. Sim, o lixo espacial é composto por partes de foguetões descartadas, satélites velhos que já não funcionam e que vão largando fragmentos e detritos que circulam à volta da Terra. Já existem cerca de 500 toneladas de lixo no espaço, o equivalente ao peso de 71 elefantes africanos. E há tendência para aumentar. Porém, o lixo espacial é um problema difícil de resolver. Isto porque o lixo está no espaço e, portanto, tem acesso difícil. E porque os satélites são importantes para várias funções, como as comunicações ou para prever o estado do tempo. Todo este lixo espacial pode dificultar a exploração espacial, pondo em perigo os satélites e astronautas. Tal como na Terra, é preciso fazer uma limpeza. Para isso, a ESA, a Agência Espacial Europeia, quer lançar em 2026 uma missão chamada Clear Space One, para remover algum lixo. O lixo será destruído durante a reentrada na atmosfera terrestre. Da mesma forma, também temos de repensar as missões espaciais para que sejam mais sustentáveis e possam deixar menos lixo no espaço. Em 2023, pela primeira vez, uma empresa foi multada por deixar lixo espacial resultante do lançamento de um satélite. Serás tu a próxima pessoa a pensar numa solução para o problema do lixo espacial?
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2: 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Tinha medo, tanto medo, mas agora já não tenho.
1: Tenho medo de ter medo, de ter medo, medo. Tenho de cair, de tropeçar e de livros com desenho. Tenho medo de morrer, morro de medo de viver. 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
2: Sem medo, sem medo, sem medo. 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
1: Tenho medo de ter medo, de ter medo, medo. Tenho de acidentes e incêndios e até de tomar banho, luz apagada e pesadelos, olhar para baixo da cama. Tenho medo, muito medo de vestir o meu pijama.

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2: Olá, Zig Zagger. Tudo preparado para ouvir mais uma história no Era Uma Vez? Perdido não, Mini Coelho, de John Bond, edição Jacarandá. O Mini Coelho e a Mãe Coelha estão a fazer um bolo. Bolo, bolo, bolo, bolo! O Mini Coelho gosta de bolo. Bolo! Oh, céus, parece que acabaram as bagas, pensou a Mãe Coelha. Sem bagas não há bolo. Não há bolo? Pensou o Mini Coelho. Nem pensar, achar mais bagas, quer comer bolo. Espera, Mini Coelho, há umas por baixo da... Tarde demais, o Mini Coelho já tinha partido. Quero comer bolo, quero comer bolo, bolo, bolo, bolo, bolo, bolo, bolo. Vou buscar as bagas, vou buscar as bagas. O Mini Coelho não se aguentava, porque adora bolo. Oh, parece que o Mini Coelho vai seguir pelo caminho errado. Olá, Mini Coelho, para onde vais? Precisas de ajuda? Perguntou o Sr. Cão. Não, obrigado, não preciso de ajuda. Vou buscar bagas, é para o bolo. Bolo, bolo, bolo, bolo, bolo, bolo. Para onde vai o Mini Coelho? Vai buscar bagas? Ah, o Mini Coelho entrou num barco. Passou a barra para além do farol. Ali vai ele à procura de bagas no mar. Será que este senhor consegue ajudar o Mini Coelho a encontrar as bagas? Era um senhor com um barrete azul e um fato contra a chuva e contra a água amarelo, com um fecho de correr branco e uma lancheira. E um anzol, uma cana de pesca, umas botas amarelas.
0: Olá, Mini Coelho, está muito frio por aqui, não precisas do teu casaco?
2: Não, não, não, não tenho frio. Vou buscar as bagas, é para o bolo. Bolo, bolo, bolo, bolo, bolo, bolo. Vou buscar as bagas. Agora o Mini Coelho está mesmo no caminho errado. Atravessou uma ponte que não era uma ponte, não era mais do que uma árvore arrancada pelo vento e pela tempestade, deitada entre dois penhascos, saltitou por cima de montes e vales. Está a atravessar uma forte tempestade de neve a subir uma montanha. E parece muito perigoso aqui em cima. Está mesmo, mesmo, mesmo no cimo da montanha, num precipício cheio de neve. Mini Coelho! Gritou uma coelha maior. Para! És demasiado pequeno para descer por aí, não achas? Não, não, não, não é pequeno. Vou buscar bagas, é para o bolo. Bolo, bolo, bolo, bolo, bolo, bolo. Mini Coelho espeta uma corda amarela com um prego mesmo na pontinha do precipício e desce pela corda. Ai, não caiu. Safou-se. Vai buscar bagas, vai buscar bagas. Este não parece nada o melhor sítio para um Mini Coelho encontrar bagas. E o Mini Coelho entrou numa caverna às escuras. Estás muito longe de casa, Mini Coelho. Não estás perdido, pois não? Diz-lhe outro animal. Não, não, não. Perdido não. Não, não, não, não. Oh? Oh? Oh? Oh? Oh? Oh? Aí é que eu me parece que o Mini Coelho percebeu que podia mesmo estar perdido. De repente, tanto andou e tão depressa à procura das minibagas que nem se apercebeu do caminho que fez. Estava numa caverna gigante, meio às escuras, meio vermelha. E só se vêem dois olhos grandes nesta ilustração desta página do livro. E aí o Mini Coelho diz... Perdido! Perdido! Perdido! Mas parece que tem bagas na mão. Senta-se e começa a choramingar. Pobre Mini Coelho. Espera aí. O que está o Mini Coelho a cheirar? Cheira. O Mini Coelho sai da caverna a correr, sempre atrás do que está a sentir, do cheiro que está a sentir. Corre, corre, corre. encontra outra vez a corda amarela por onde desceu daquele penhasco, sobe a corda amarela toda, toda, toda, até ao cimo do penhasco e diz: cheira a bolo! Voo! Desce a montanha, passa outra vez pela neve toda, atravessa a árvore que entretanto cai. Foi mesmo a tempo do mini coelho atravessar. Ai, que sorte que a árvore cai no riacho. Olha, achou uma baga! Achou, mini coelho, achou uma baga! Bolo de bagas, bolo de bagas, bolo de bagas. Volta a passar o farol, entra no barco, atravessa o rio, passa pelo cão que o ajudou no início e diz: achei uma baga, achei uma baga! E vai para casa! Consegue atravessar as escadas de madeira numa ponte que liga à casa da árvore onde morava com a sua mãe. A mãe coelha fica tão contente por ver o mini coelho. Ah, estás aí! Aí estás tu! Diz o mini coelho. Achei uma baga. Muito bem, mini coelho. Olha, queres uma fatia de bolo? E o bolo estava lindo. A mãe coelha tinha feito um lindo bolo cor-de-rosa e castanho e branco. Cá para mim era um bolo de chocolate com natas e bagas. E mostrou ao mini coelho. E então, mini coelho, queres bolo? Queres uma fatia de bolo?
3: É, não, obrigado. Posso comer gelado? Adoro gelado!

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1: Ah, eu tenho braços e pernas e dedos e mãos e pés e cabeça. Todos temos cabeça. Mas tu sabes o que está dentro da tua cabeça?
2: Raio-X!
1: Entre muitas outras coisas, está o cérebro. Experimenta partir uma noz. Já alguma vez viste uma noz por dentro, sem a casca? Claro que já viste. Da próxima vez que tiveres uma noz na mão, olha para ela com muita atenção. O formato é muito parecido com o cérebro. Claro que o tamanho e a textura não têm nada a ver, mas a forma é parecida. O nosso cérebro está dividido em duas partes iguais, o hemisfério esquerdo e direito. O lado direito controla o lado esquerdo do nosso corpo. E o lado esquerdo controla o lado direito do nosso corpo. Não, não estou enganada. É mesmo assim. O nosso cérebro funciona assim mesmo. Se o lado direito do nosso cérebro for afetado, tiver um problema, podemos ter dificuldades em mexer um braço ou uma perna do lado esquerdo. E cada parte do nosso cérebro tem uma especialidade. É um verdadeiro computador. Uma parte trata da linguagem, outra da visão, outra da memória e por aí fora. Por isso, trata-o muito bem.
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Olá, Zig Zagger, já alguma vez tiraste uma foto de família ou com amigos e está lá uma garrafa de água a estragar a foto? Ou a mochila que fica lá mesmo mal que tu te esqueceste por acaso? Pois bem, a mim já me aconteceu tanta vez, é por isso mesmo que hoje te apresento Magic Eraser. Já ouviste falar? É um aplicativo muito útil para quem gosta de editar fotos no seu telemóvel ou tablet. E é isso que te vou apresentar neste WWQ. Com o Magic Eraser, podes remover objetos indesejados das tuas fotos. Por exemplo, se tiraste uma foto e não gostaste de um objeto que apareceu na imagem, podes usar o Magic Eraser para removê-lo. Usar o aplicativo é muito, muito fácil. Tens de selecionar a foto, escolher a ferramenta Magic Eraser e traçar uma linha à volta do objeto que queres tirar ou remover. O aplicativo trata do resto. É ótimo para editar fotos de férias, de festas de aniversário ou mesmo para fazer colagens divertidas. Experimenta usar o aplicativo nas tuas fotos e vê como elas podem ficar ainda mais divertidas. Se tiveres alguma dúvida, já sabes, escreve para radiozigzag@rtp.pt que aqui o amigo Ricardo responde de certezinha. Agora vá, vou só apagar aqui mais uma foto antes de publicar esta imagem bem divertida nas minhas redes. Fui!

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0: Copo de Saúde. Queres crescer saudável e com energia? Estás no bom caminho, mas com a receita que te vamos ensinar, vai ser ainda mais fácil mandar micróbios e bactérias dar uma volta e estar sempre cheio de saúde. Estás pronto para um copo especial? Num copo fundo de plástico, põe uma banana, sumo de uma laranja e uma ou duas peças de fruta à tua escolha. Morangos, kiwis, pêssego, pera, maçã, tu escolhes, tu decides. Pede aos teus pais que partam tudo aos pedaços. Aos frutos partidos, dentro do copo, junta uma folha de espinafres. É isso mesmo, ouviste bem, espinafres. Com a varinha mágica, pede a um adulto que triture tudo muito bem. À partida, não vais precisar de açúcar. Mas se precisares mesmo, mesmo muito, junta uma colher bem pequena de açúcar amarelo. E está pronto a servir. Bom apetite!
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2: 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Sabes uma coisa? Estou sempre a dizer que sou a Raquel do Jardim Botânico, mas se calhar nunca expliquei o que é um jardim botânico. Um jardim botânico tem plantas maravilhosas que nos dão sombra e tranquilidade, mas é diferente dos outros, porque essas plantas estão organizadas numa coleção científica. Olha, como uma coleção de cromos, mas com ciência. As plantas desta coleção vêm dos quatro cantos do mundo e estão sempre identificadas com uma tabela que indica a família a que elas pertencem, o seu nome científico em latim, que é para qualquer cientista entender, o nome do autor que a nomeou, o nome da planta em português, quando ele existe, e o sítio de origem, onde nasce espontaneamente, sem ninguém a plantar. Além disso, as plantas podem estar organizadas em pequenas coleções, como as plantas carnudas dos climas quentes e secos, ou as plantas carnívoras. Um jardim botânico está aberto ao público porque serve para nos despertar a curiosidade pelas plantas e assim percebermos como são importantes para a nossa vida e como é essencial a conservação da sua diversidade no mundo. Para garantir essa conservação, as coleções servem também para os cientistas as poderem estudar e por isso existe normalmente um herbário onde são guardadas plantas secas recolhidas no campo, algumas com centenas de anos, imagina, e que nos dão muita informação para estudar. O Jardim Botânico de Lisboa ainda tem um banco de sementes onde são guardadas as sementes vivas de espécies do campo. Acima de tudo, os jardins botânicos são cofres, onde guardam os tesouros da diversidade de plantas, ou seja, exemplares vivos de espécies que já estão quase em extinção na natureza. São mesmo muito importantes. Não deixes de visitar o Jardim Botânico de Lisboa e o Jardim Botânico Tropical.

0: o meu nome é António Araújo, eu sou historiador, portanto escrevo livros de história de Portugal, e este livro que escrevi agora foi com o Filipe Abranches, que é um grande ilustrador, que já fez também outros livros de ilustrações de história de Portugal, chama-se Azulejo, uma história aos quadradinhos, e é editado pela Imprensa Nacional Casa da Moeda. Uma história aos quadradinhos porquê? Porque se andarem pelas ruas, mesmo dentro de casa, nas casas de banho ou nas cozinhas, veem que os azulejos formam quadradinhos. E a partir daí, desses quadrados, é possível criar histórias, como se fossem de banda desenhada, histórias umas infantis, outras mais para crescidos. Hoje em dia há muito tipo de azulejos, de várias cores. Durante muito tempo, durante a nossa história, eram mais azulejos azul e branco, também podem ver no Museu do Azulejo, mas se forem, por exemplo, à zona da Expo, vão ver uma série de azulejos feitos agora com heróis da banda desenhada, alguns vossos conhecidos, outros que podem descobrir ao verem esses painéis de azulejos, e neste livro conta-se a história dos azulejos desde o seu início e vem até aos nossos dias. Os azulejos fazem parte da nossa história e fazem parte também da paisagem que podem encontrar a qualquer esquina da vossa rua ou da vossa cidade. E também neste livro, Azulejos, uma história aos quadradinhos. Entrai, meus senhores, entrai. Entrai neste livro que agora é vosso. Estejam à vontade, sintam-se em casa. Mas antes de passarem esta porta, deixem que me apresente. Sou Dom Fuas, um vosso criado. Sempre às ordens, senhores meus. E não estranhem a minha figura, assim toda apraltada, pois sou uma figura de convite, o nome dado às personagens que, como eu, ficavam à porta dos palácios e das casas nobres para dar as boas-vindas aos convidados. Por isso, também me chamam mordomos ou porteiros. E somos bem-educados, e como somos bem-educados, há quem nos trate por figuras de cortesia ou figuras de respeito. Portanto, respeitinho, muito respeitinho comigo, que eu sou Dom Fuas, uma figura de respeito. Se forem a Belém, à fábrica dos pastéis, encontrarão um primo meu, muito parecido comigo, talvez um bocadinho mais feio do que eu, coitado. Está com uma bengala na mão e na outra tem um dedo a apontar o caminho aos convidados. Somos assim, figuras de convite, feitas em azulejos. Mas entrem, entrem, amigos. Entrem que se faz tarde. SOS Azulejos. Os azulejos são uma maravilha e estão em toda a parte. Um apetite para os ladrões e para os vândalos. É triste, mas é verdade. Os azulejos são um património ameaçado. E por isso, em 2007, foi criado o projeto SOS Azulejos, que em cooperação com a polícia, visa preservar e salvar os azulejos portugueses, sensibilizar as pessoas para não arrancarem azulejos das paredes e combater o furto e a venda destas obras de arte. E eu acho que este livro e tudo o que fizerem para conhecer os azulejos e a arte português é importante, porque aqui conhecem também a vossa história, a história do vosso país, e conhecem também algo que tem muito a ver com a nossa memória. Este livro é uma viagem pela história de Portugal, e o conselho que eu daria é sempre que andarem na rua, verem e tentarem ver a que período é que pertence um determinado azulejo a uma determinada casa que observem. Espero que tenham gostado deste livro que eu escrevi, chamado Azulejos, uma história aos quadradinhos. O meu nome é António Araújo, eu fiz o texto. O Filipe Abranches fez as ilustrações, que estão magníficas. E o livro é editado pela Imprensa Nacional Casa da Moeda.
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3: Olá, eu sou Mariano Marovato, sou cantor nascido no Rio de Janeiro, no Brasil, e vivo em Lisboa, sou, portanto, luso-brasileiro. Portugal é muito amoroso, é um país muito bacana, e estou aqui tocando minhas canções, que na verdade são canções desse disco chamado Selvagem, que são canções folclóricas do Brasil e de Portugal. Olá, eu sou o Mariano, esse é o Alexandre e a gente vai cantar uma canção brasileira de 1930 que as crianças costumavam dançar numa ciranda de roda. Chama Casinha de Bamboi.

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0: Ora, quero-te contar uma adivinha.
1: Qual é a coisa? Qual é ela?
0: Que é branca por fora e amarela por dentro. Podes fazer bolos com ela. Watch this. Fácil, não é? Não é? Freak out, yo. Já o viste milhares de vezes. É o ovo.
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8: Pensa numa casa ou em várias casas juntas. Cada casa tem várias salas. À frente dessa casa ou dessas várias casas juntas, há habitualmente um pátio. Eu acho que ainda dei poucas pistas. Será que já descobriste a palavra em que eu estou a pensar? Essa casa ou essas casas estão fechadas durante a madrugada, porque algumas estão abertas depois do sol se esconder. Muitas abrem cedo. Durante o dia, há horas de silêncio. A seguir a uma hora de silêncio, ouve-se um sino. Ou um sinal sonoro muito alto. Logo a seguir, ouvem-se muitas pessoas. Há quem corra, quem grite, quem brinque, quem se ria, quem converse, ou quem nesse pátio fica em silêncio. A ler, por exemplo. E nessas salas, o que é que acontece nessas salas? Perguntas tu. Em cada sala há um adulto, pelo menos um adulto, virado para a frente, para um grupo de pessoas. Essas pessoas podem ser crianças ou adultos também. Também há casas destas para adultos. Será que este local de que te estou a falar não te é familiar? Se eu te disser que é um sítio onde encontramos todos os dias os nossos amigos. E onde... Ai, com esta é que tu vais descobrir. E onde aprendemos todos os dias muitas coisas novas. Ah, agora já sabes do que estou a falar, certo? Da escola, claro que é da escola. E quem frequenta a escola é um aluno, é um estudante, porque está a estudar. Boa, acertaste mais uma vez.

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0: Eu digo.
1: Eu digo e pronto.
0: E pronto.
1: É muito importante que as crianças andem na escola. Sabem porquê? Porque se não andarem na escola não aprendem quase nada. Na escola estudamos e aprendemos coisas novas, fazemos contas de matemática, passamos de ano, cada vez vamos fazer coisas mais difíceis, como no segundo ano, há amigos meus que na prova mais difícil tinham 45 minutos e na prova mais fácil tinham 90 minutos. É um direito das crianças, as crianças irem à escola. Por isso, mandem os vossos filhos ou vossas filhas ou vossos netos para a escola. Ouviram? Nada de os pôr a trabalhar nos empregos, porque eles ficam lá sozinhos e isso é muito perigoso. Porque imagina que uma pessoa que está lá no trabalho pensa que ele não tem pai e pode levá-lo, os pais vão buscar e ele já não está lá. Por isso, mandem os meninos para a escola em vez de mandarem para os empregos. A não ser se estiverem acompanhados pelos pais e os pais estiverem vigilantes.
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6: Cá estamos nós para te dar mais um som para adivinhares. Vamos lá a isto. É melhor ouvires outra vez. Ora bem, vou-te dar as hipóteses. Será um aspirador, um avião ou um camião? Sim, é isso. É um avião a passar. Tens toda a razão. Parabéns e até ao próximo Sons do Meu Planeta!

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1: Diz-me cá uma coisa. Ainda te lembras do que aconteceu no último episódio das Superaventuras do Pirilampo?
2: Adorava correr pelo recreio da escola com os meus amigos e fazer as brincadeiras que eles fazem.
1: O Pirilampo Mágico e a Pi voaram até Guimarães para ajudar a Matilde a concretizar um sonho. E conseguiram. Mas a certa altura a antena do Pirilampo começou a girar outra vez com muita velocidade. O que será que vai acontecer? É o que vamos descobrir já a seguir.
3: Ainda bem que está calor, porque a minha antena está a mandar-nos para o Algarve.
4: Estou a ver no Google Mapas do cinto extracósmico, Pirilampo. A tua antena aponta para... Faro!
3: O Arthur está a chamar-nos. Vamos de capacete extracósmico, Pi?
4: Pi? É sério, Pirilampo?
3: Ah!
4: Será que não sabes que as partículas cósmicas do meu capacete se transformam em gomas de gelatina derretida quando tocam na areia?
3: O que é isto? Que mais parece uma pata de um pato maluco e extraterrestre? Pi!
4: Ei, vê lá se tens mais respeitinho pela minha nova invenção. Apresento-te a poderosa Barbatana Magnólica.
3: Barbatana Magnoque?
4: Barbatana Magnólica. A primeira barbatana magnética do mundo que atrai o vento e usa a sua energia para funcionar. Percebeste? Ou queres que te faça um desenho, Pirilampo? Lhe?
5: A missão da onda magnética para a ativação da magia pirilâmpica. A procurar cor super poderosa.
3: Será que essa coisa magnólica ou não sei quem nos consegue levar até ao Arthur?
4: Olha, Pirilampo, eu juro, mas juro mesmo que um dia destes usa magia pirilâmpica para te mandar para Saturno. A minha barbatana não é uma coisa, é uma invenção e temos de a usar quando a nossa aventura é na praia. Zasca Trapaz! Super!
1: Desta vez o Pirilampo tem mesmo razão. Esta barbatana magnólica prateada, cheia de botões uns em cima dos outros, mais parece a pata de um pato maluco. Mas eu acho que a Pi sabe o que está a fazer. Lá vão eles até Faro para ajudar o Arthur. Ele tem o sonho de fazer canoagem. Por que será que não consegue? É o que vamos descobrir já a seguir. Super!
3: Dá corda à barbatana! Já estou a ver o Arthur ali ao fundo, sentado na margem da Ria Formosa.
4: Ei, tu vê lá se tens calminha assim? Tenho de ativar a força magnética da magnólica. Magia pirilâmpica em modo superpoder verde. Pirilampo, prepara-te para falar com o Arthur.
3: Uau, Pi! Já viste aquele pedaço de terra ali ao fundo?
4: O que é aquilo? Olha, olha, olha! É sério! Ai, Pirilampo, eu não acredito que tu não sabes o que é uma ilha. Aquilo é a Ilha de Faro, Pirilampo.
3: Oh, Pi, eu não estava a ver bem. Claro que sei o que é uma ilha.
4: Estavas a dormir nas aulas de geografia. Ai, estavas. Ou então andas a precisar de usar óculos.
3: Arthur!
6: Pirilampo, altamente teres vindo ter comigo. Não sei o que faria se não fosses tu.
4: Não sei o que faria se não fosses tu. A sério? Olha, Arthur, eu sou a Pi e pelo Pirilampo a esta hora estávamos na Ria de Aveiro em vez de estarmos na Ria Formosa, percebeste?
6: Desculpa, Pi. Obrigado por teres vindo ajudar também.
3: O que se passa, Arthur? Está tudo bem contigo?
6: Por acaso, hoje estou um bocado triste. Viemos até aqui para fazer canoagem, mas sou cego e acho que não vou poder ir.
3: Arthur, vais poder ir ao meu nome fama Pirilampo Mágico. Mágico. Pirilampo Mágico. Pi, ativa a magia pirilâmpica da barbatana magnólica.
4: É para já, Pirilampo. Arthur, entra na canoa com a ajuda do Pirilampo enquanto eu prendo a barbatana magnólica a um dos teus remos. Zasca Trapaz.
3: Pi, desculpa lá perguntar-te, mas como é que isso vai funcionar?
4: É muito fácil, Pirilampo. A magia da cor super poderosa verde aciona o poder magnético da barbatana magnólica, que atrai o vento e o faz guiar a canoa sem qualquer perigo para o Arthur.
6: Já estou pronto para a viagem, amigos.
5: Ativação da cor super poderosa verde. Magia pirilâmpica em ação com vento magnético em modo ultra nadador. Clu, clu, clu, clu. Prontos para remar em 3, 2, 1.
7: Super!
1: Nunca vi nada tão incrivelmente espetacular como esta barbatana magnólica. Lá vão os três amigos na canoa, todos contentes. O Arthur está a remar, cheio de energia. E quem me dera a mim poder ir com eles. Mas a Pi disse-me que os narradores das histórias não podem entrar em canoas senão os pés transformam-se em macacos do nariz. Agora que falo nisso, eu acho que a Pi me enganou.
7: Super!
6: Eu não acredito! Foi a viagem mais incrível da minha vida! A certa altura até parecia que estava a voar!
3: E estavas mesmo! Tal era a força da barbatana magnólica! Pi, esta invenção é mesmo inacreditavelmente chapau!
4: Ei, quem inventa aqui coisas sou eu, entendido, pirilampo? A minha barbatana magnólica é inacreditavelmente zás-catrapaz!
6: Pi? Pirilampo, muito obrigado pela vossa ajuda. Olha, Pi, será que posso ficar com a tua barbatana magnólica?
4: Pois claro que podes, Arthur. O Pirilampo ajuda-me a construir outra, se por acaso precisarmos.
8: Eu?
4: Claro, não me digas que estás com medinho de não conseguir. Blé, blé, blé.
7: Super.
1: Ai, ai, ai. O Pirilampo não tem jeito nenhum para construir coisas com fios e botões. Como é que ele se vai safar desta? Só espero que não haja mais nenhuma aventura na praia para eles nunca mais precisarem de usar a barbatana magnólica inacreditavelmente zás-catrapaz.
7: Super!
4: Ah, que bom que conseguimos ajudar o Arthur. Ele até ficou bazoing quando a magia pirilâmpica começou a funcionar. Missão cumprida!
3: É verdade, adoro ajudar as crianças. Já reparaste como corre sempre tudo tão bem?
4: Tens razão. Olha lá, está na hora de voltarmos para o estúdio. Pirilampo, olha, mas ele ainda agora aqui estava. Oh, Pirilampo!
8: Pi, Pi, olha eu aqui a dar mergulhos de cabeça.
4: Ai! O que é que te aconteceu, Pirilampo?
8: Ai! Bati com a cabeça nesta rocha dura em forma de caracol.
9: Rocha dura é a tua antena. E casou-se, ó periquito.
4: Olha lá! Quem és tu para falares assim com o meu amigo, hã?
9: Eu sou o arqui-inimigo do Pirilampo Mágico. Ah, pois sou. Sou o famoso, veloz e altamente bonito Vinícius Baba.
8: Arqui-quê? Eu nunca te vi na vida. E não tenho inimigos.
3: Pi, o que é que se está a passar aqui?
4: Já estou em comunicação com o capacete extracósmico, Pirilampo. Olha, ele está a dizer-me que o Vinícius Baba é neto do Vinícius Babete, o arqui-inimigo do teu avô.
8: Ah, o quê?
4: Ui, e o Glúglu Mapas diz que o Vinícius Baba veio do Brasil para Portugal para se vingar de uma dentada que o teu avô deu ao avô dele. Ah!
8: Mas que grande confusão, Pi. O meu avô mordeu o avô do Vinícius Baba?
9: É isso aí, cara. E eu estou aqui para garantir que nunca mais consegues ajudar nenhuma criança. E agora, vou dar uma gargalhada ultra assustadora. Que é isso que os arqui-inimigos fazem.
4: Ui, cuidadinho contigo, ó babas. Já estou aqui a tremer de medo. Ó Pirilampo, a tua antena já está a rodar e a ficar de todas as cores. E isso significa...
3: Significa que há outra criança a precisar de ajuda.
4: E tu sabes bem que se não formos imediatamente para o estúdio, a magia verde super poderosa vira-se contra nós e começam a nascer-nos brócolos e espinafres podres nas pontas dos dedos.
3: Vasca, trapaz! Ninguém quer isso.
7: Super!
1: A magia do microfone já está a chamar os dois amigos outra vez. O Pirilampo e a Pi já se despediram de Faro e do Arthur e estão a voar em direção ao estúdio para descobrir que nova aventura espera por eles. Mas, o que é que se passa? Pendurado no cinto CR quase 9 da Pi vai Vinícius Baba, o caracol. O que será que vai acontecer? Se quiseres saber, não percas o próximo episódio das Super Aventuras do Pirilampo Mágico.
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10: Bom dia, Majestade.
11: Bom dia, Zazu.
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10: 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Elefantes que não sabem se houve confusão. crocodilos que agradecem o que a água traz. 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

0: estás a fazer, filho?
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0: estamos no século XXI, Zigzagger. Um século é um conjunto de 100 anos. Sabes como ver a que século pertence um ano? Eu vou explicar-te. É muito simples. Se os algarismos das dezenas e unidades desse ano forem diferentes de zero, somas 1 aos algarismos que estão a partir das centenas para a esquerda. Aqui estão alguns exemplos para perceberes. Se usarmos o ano 1973, os algarismos das dezenas e unidades, 73, são diferentes de zero. Então, somamos 1 aos outros dois algarismos, 1, 9. Ora, 1, 9, 19, mais 1, dá 20. 1973 é um ano do século XX. E se fosse o ano 1800? Aí tens os algarismos das dezenas e das unidades iguais a zero. Portanto, não somas nada aos outros dois. 18 mais 0 é 18. 1800 foi no século XVIII. Mas se fosse 1801, aí já seria século XIX.
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2: Jogar à apanhada nunca foi tão divertido. Se fores apanhado, tens de ficar parado, com as pernas abertas, até um dos teus amigos passar entre elas. Depois, vou dar um salto e a volta, bate palmas três vezes e pede que digas a palavra mágica. Agora, tens de fazer o mesmo que eu e dizer a palavra mágica. Já está. Agora, estás livre para continuar a jogar à apanhada. Bom jogo.
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1: Hoje, dentro da tua mochila de explorador ou exploradora da natureza, para além da água, de umas bolachas ou fruta, de uma bússola e de um mapa, vamos incluir uma máquina. Pede aos teus pais para te deixarem levar uma pequena máquina fotográfica. Mas tens de te responsabilizar por ela. Uma máquina fotográfica é uma excelente companheira de aventuras, mas é uma máquina. E é frágil, pode partir-se ou estragar-se se cair. Usa uma fita para prenderes bem ao pescoço. Assim andas mais à vontade. A partir de agora, aproveita. Tira fotografias a tudo o que te interessar. A tudo e mais alguma coisa. Troncos de árvores, flores, animais, monumentos, texturas. Desenhos que foram feitos nos muros, por exemplo. Descobre o mundo visto por uma lente. Ah, e por falar em lente, não podes fotografar o sol. O sol através de uma lente fica tão forte que pode queimar os teus olhos. É muito perigoso. Fora isso, diverte-te.
2: A primeira volta ao mundo foi uma enorme aventura. Foi feita com navios no século XVI e demorou quase 3 anos. Foi um português que comandou essa expedição. Chamava-se Fernão de Magalhães. Mas eu não quero contar a história toda aqui, porque tens uma rubrica na Zig Zag chamada A Grande Viagem de Magalhães. Vais ficar agarrado...

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2: Agora temos de falar um bocadinho a sério, porque aconteceu uma coisa a um amigo meu, o Augusto, que me deixou muito, muito triste. E a ele também, claro. Ficou com um olho negro e muito magoado. Mas ele conta-vos o que é que lhe aconteceu.

Então isto foi assim, o meu amigo estava a jogar à bola, não é? Mas o meu amigo deu um chuto e não marcou golo. O Tomé ficou bué irritado, foi na direção do meu amigo, empurrou-o, deu-lhe um pontapé no joelho, atirou-o ao chão. Quando estamos irritados, não temos o direito de escarregar a nossa irritação nas outras pessoas. Podemos chamar um adulto e pedir ajuda para nos acalmar. Ok?

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1: Fábula indiana: As pombas e o rato. Um caçador colocou sobre a erva uma rede para caçar pássaros e deitou-lhe trigo por cima. Quando se foi embora, apareceu um bando de pombas que, vendo o trigo, pousaram para o comer. Não o façam! Advertiu-as uma pomba sábia. É uma armadilha! Mas as companheiras não fizeram caso dela e pousaram, ficando presas na rede. Ao ouvir os seus lamentos, a pomba sábia disse-lhes: Não tentem fugir individualmente. Vamos unir as nossas forças e todas ao mesmo tempo para nos afastarmos daqui. As pombas começaram a voar e a rede voou com elas. Vamos à casa de Zira, o rei dos ratos, disse a pomba sábia. É meu amigo e há de ajudar-nos. Quando Zira começou a roer a rede, mesmo no lugar onde estava presa a sua amiga, a pomba sábia pediu-lhe: Corta a primeira prisão das minhas companheiras. Não vais cansar depois de me libertares e deixar as outras abandonadas. Seguiram o meu conselho e agora sinto-me responsável por elas. Devemos seguir os conselhos daqueles que têm mais experiência do que nós.
2: No livro Fábulas do Mundo, editorial Stamp.

0: How do you say?
1: Come si dice?
2: Come voulez-vous dire?
3: Como é que se diz?
4: Em chinês. Obrigada em chinês é...

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2: Olá, Zig-Zagger. Eu sou a Andreia e vou ficar contigo na próxima hora. Conto contigo desse lado. Ah, boa. Obrigada pela companhia.
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0: Eu digo.
1: Eu digo e pronto.
0: E pronto. Quem é que ensina os professores?
2: Eu acho que foram os avós, que são as pessoas mais sábias da família.
3: Ser sábio é uma pessoa que sabe muitas coisas, mas ao mesmo tempo pode-se esquecer. Como eles são velhinhos, a memória já não é a mesma.
4: São outros professores que ensinaram outros professores que ensinaram outros professores, e essa pessoa está na universidade a trabalhar. E o primeiro professor de todos, eu não sei, deve ter sido quem conseguiu ordenar tudo o que tinha acontecido durante todos os anos.

0: se eu fosse?
1: Se eu fosse um super-herói, iria ter tantos poderes que nem cada vez ainda penso noutro. Às vezes a qualquer segundo. E agora pensei num. É correr à velocidade da luz e viajar no tempo.
2: Por acaso, sabes quantos compositores, músicos, maestros existiram com o apelido Bach?
3: Sei lá, só me lembro de um. 3, 5,
4: 10,
2: mais,
4: 30,
2: muitos mais.
4: 80.
2: Pequenas histórias
5: de grandes músicos.

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2: Achavas mesmo que isto era a sério?
3: Não.

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0: vez.
1: À procura de ontem. A primeira imagem é de um menino de pijama deitado na cama ao lado de um cão a imaginar o ontem. Ontem foi o melhor dia de sempre. E nesta imagem há gelados, há dinossauros, há rios com frutas, há cisnes e há foguetões. Quem me dera voltar a fazer tudo outra vez. Mudando de página, encontramos pudins, faróis, casas, cachorros quentes e o menino a dormir. Quem sabe, a sonhar e a pensar no ontem. Como é que posso lá voltar? Sei que quando olhas para as estrelas, estás a olhar para a luz de um milhão de ontens. Teria de andar mais depressa do que a luz, pensa o menino. A 299.792.458 metros por segundo. Umas 7 vezes e meia, ao contrário dos ponteiros do relógio. À volta da Terra, a cada segundo, para voltar a ontem. O que anda mais rápido do que a luz? Um autocarro não anda à super velocidade da luz. E vemos um menino, nesta página, o menino que está a contar a história, a tentar entrar num autocarro com o seu cão, um autocarro que se chama Viagens de Ontem e que viaja para 1957.

0: Tenho de fazer uma máquina do tempo. Ontem, hoje, amanhã, ou um foguetão super hipersónico. Ou, alguns cientistas dizem que há buracos de minhoca no espaço que nos podem levar para trás no tempo. Só tenho de encontrar um. E encolher-me para um bilhão de trilhão de trilionésimo de centímetro. Não parece ser um, este buraco de minhoca aqui no jardim. Acho que este também não. Avô, ajudas-me a encontrar o caminho para ontem?
1: Porque queres voltar a ontem?
0: Porque foi o melhor dia de sempre, avô.
1: Hoje feliz ontem, mas ainda virão muitos dias felizes. Deixa-me contar-te como foram alguns dos meus melhores dias. Vi 10 mil pássaros voar ao pôr do sol. Vi luzes brilhantes cintilar num céu negro. Dancei ao luar com o amor da minha vida. Ri até de madrugada com amigos velhos e novos. Flutuei por entre as nuvens e sobre águas revoltas. Escalei uma montanha com o pico coberto de neve e mergulhei fundo no oceano azul. Os nossos melhores dias criam memórias felizes. Mas cada dia traz a possibilidade de uma nova aventura. Por que ir à procura de ontem, quando podes ser feliz aqui, hoje?
0: E vemos o nosso amigo num sidecar. Sabes o que é um sidecar? É uma moto com uma espécie de carrinho ao lado. É uma boleia da moto, a passear com o cão ao colo e o seu avô em direção à praia, num magnífico dia de sol e céu azul. Gostaste? Então vai à procura do livro. Chama-se À Procura de Ontem, de Alison Jay. Boas leituras!
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2: 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É que as moedas redondas não se estragam facilmente e também não magoam se as usarmos ao pescoço.
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0: mais além.
1: Quantas luas existem no sistema solar?
2: Existem mais de 150 luas. No sistema solar, só Mercúrio e Vênus não têm luas. A Terra, como sabes, tem uma, a nossa Lua. Marte tem dois satélites naturais. Outro nome que podemos dar às luas: Deimos e Phobos. Em Júpiter, Galileu Galilei descobriu há mais de 400 anos as quatro maiores. Io, Europa, Ganímedes e Calisto, com o seu modesto telescópio. Hoje, com telescópios muito maiores e com as sondas espaciais que foram enviadas para estudar os planetas, já são conhecidos pelo menos 67 satélites naturais à sua volta. Mas deve ter muito mais. Saturno também tem mais de 60. Em Urano, pelo menos existem 27. E Neptuno, 13. Como podes ver, existem muitas luas no sistema solar. E até Plutão, que é um planeta anão, tem 5.
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Zig-Zag, era obrigada por estar desse lado. Eu sou a Andreia e continuo a fazer-te companhia aqui na tua rádio Zig-Zag. Espero que me faças companhia também. Daqui a pouco vem outro amigo, mas até lá há tanta coisa fixe para partilhar. Ora, escuta.

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1: Vegetais ao poder. Brócolos, espinafres, cenouras, abóboras. Já estou a ficar com água na boca. Tu não. És daqueles que diz
2: Black
1: aos vegetais? Pois não devias. Para além de fazerem muito bem à saúde, se queres ser um eco-guerreiro, ficas a saber que comer mais vegetais e menos carne ajuda a proteger o teu planeta. Se fizeres pelo menos uma refeição vegetariana por semana, vais ajudar a reduzir os custos energéticos, naturais e de transporte relacionados com a criação e distribuição de produtos de carne. Bora fazer contas?
2: Bora!
1: Para produzir um quilo de batata são necessários 290 litros de água. É bastante, mas não é assim tanto se pensarmos que para produzir um quilo de carne de porco são necessários... Estás preparado? 6 mil litros de água.
2: What?
1: Ou se pensarmos que para fazer um quilo de carne de vaca são precisos... 15.400 litros de água! Além disso, se comeres mais vegetais e menos carne, para além de ajudares o planeta Terra, estás também a ajudar os animais.
2: Oh, yeah!
1: E sim, a alimentação vegetariana é suficiente para o teu bem-estar, desde que seja feita com todos os nutrientes de que precisas para teres saúde e energia todos os dias da tua vida.
2: Manda vir a berinjela!
1: Urgetes ao poder!
2: As couves é que mandam!
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2: Nham, que delícia!
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3: Eu sou Pisca.
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5: Mas que corrida será esta? Benjamin vai afogueado com um passo acelerado, mas o amigo Pedro... Bem, o amigo Pedro caminha em passo de tartaruga ocupado a mandar SMS. Ops, vai andando distraído pela ciclovia e nem dá por nada. E se uma trotinete o atropela?
6: Anda lá, meu, estamos atrasados, larga isso, estás na ciclovia, sai daí.
7: Já vou. Deixa-me só acabar de mandar esta mensagem.
6: Qual mensagem, qual quê? Mexe as pernas. Olha, viste, a loja já fechou. Agora só amanhã, meu. Vi correr para nada.
7: O que fazíamos então? Precisavas mesmo da cena?
6: Precisava, pois. Era para a aula de surf. Tu é que não precisavas de mandar SMS. Sem interesse nenhum. Parecias uma tartaruga andante. Que enervante.
7: Como sabes que não tem interesse? Nem sabes para quem é?
6: Não sei, mas desconfio.
7: Desconfias do quê? Eu até mando sem número. Manda em anónimo.
6: O quê? Manda sem anónimo? Estás marado? Isto não se faz, meu totó. Quando chegarmos à minha casa, já vais perceber. Olá, Pisca. Olá, Inês. Temos aqui um caso grave de surdez e entupidez. Podem ajudar?
7: É lá, não mexamos nomes. Não sou o Alcide.
6: Não és, mas estás a parecer. E muito, repito, foste um totó.
8: Olá, amigos. Navegar em segurança com este farol de confiança.
4: Confirmativo. Quem me procura sempre me encontra em qualquer canto do ciberespaço.
6: Podem relembrar as dicas sobre a segurança?

0: segurança na internet, aqui este meu amigo não compreendeu bem.
1: É lá, não me trates como bebê. A mensagem que enviei era importante.
0: Então se era importante, por que mandas anónima? Não percebo. Assim deve ser spam. Lixo, entende?
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1: Ups, nunca tinha pensado nisso.
0: Ah, pois é, bebê. Estes amigos só nos dão bons conselhos.
1: Já, tens razão. Só agora percebi a linguagem da Inês.
0: Ah, da nossa robô futurista?
1: Confirmativo. Por isso mesmo, fale futurês, que não é para esquecer.
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5: Olá, eu sou o Choco Malaco.
6: És primo da Lula?
5: Não.
6: Vives no mar?
5: Não.
6: És maluco?
5: Não, sou malaco. Choco Malaco.
7: Choco!
6: O Choco Malaco e os amigos Zanas Zanariano, Cabongo do Oeste e Porcalhona aterraram na Rádio Zigzag. Mas o primo Chico Flávio e a vizinha Cuca da Pinha também. E isso significa...
7: Sarilhos!
6: Não percas nenhum capítulo deste livro ultra especial que podes ouvir todos os dias na app Zigzag Play ou no site da Rádio Zigzag. E agora, vamos continuar a saltar de nenúfar em nenúfar pelo mundo dos sons.
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10: Um gato da Noruega. Era uma vez um homem que vivia nos confins do norte da Noruega, que tinha capturado um grande urso polar e que o queria oferecer ao rei da Dinamarca. Na véspera de Natal, chegou uma pequena vila no sul da Noruega, já muito perto da Dinamarca, e encontrou uma casa onde morava um homem chamado Halvor. O homem pediu ao Halvor para lhe dar guarida por aquela noite. Lamento muito, mas não podemos, disse o homem da casa. É impossível dar guarida a alguém agora, porque todas as vésperas de Natal chegam tantos trolls da floresta que temos de fugir e ficamos sem teto. Mas podes deixar-me ficar aqui esta noite na mesma, disse o homem. O meu urso polar pode dormir debaixo do fogão e eu posso dormir na despensa. Bom, o homem pediu e insistiu tanto que o outro acabou por dizer que sim. Halvor e a sua família deixaram a sua casa para dormirem aquela noite na floresta. Tinham deixado uma mesa cheia de comida para os trolls. Arroz doce, bacalhau, chouriço, só coisas boas para bem receber os seus convidados. Os trolls chegaram da floresta. Alguns eram grandes, outros pequenos. Alguns tinham caudas compridas. Outros não tinham cauda nenhuma. Uns tinham narizes muito, muito compridos. E todos comeram e beberam de tudo o que estava em cima da mesa. Mas um dos pequenos trolls descobriu o urso polar debaixo do forno. Pegou num bocado de chouriço, aqueceu e espetou no focinho do urso polar e magoou-lhe o nariz.
11: Gato, que é chouriço?
10: Gritou o pequeno troll. O urso polar levantou-se muito rapidamente, rugiu muito alto e afugentou todos os trolls, tanto grandes como pequenos. No ano seguinte, pela altura do Natal, Halvor estava na floresta à procura de lenha para o seu fogão, visto estar à espera da visita dos trolls outra vez. Enquanto cortava a lenha, ouviu uma voz mais ao fundo da floresta.
11: Halvor, Halvor!
10: Sim, respondeu Halvor.
11: Ainda tens aquele gato grande?
10: Sim, está agora lá em casa a dormir debaixo do fogão, disse Halvor. E agora já tem 7 gatinhos e são bem maiores e mais ruidosos que ela.
11: Então não voltamos a visitar-vos na véspera de Natal,
10: gritou o troll da floresta. Desde esse dia que os trolls nunca mais fizeram a ceia de Natal em casa do Halvor, no sul da Noruega.

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9: Malta fixe, estão prontos para fazer uma grande confusão? É, estamos a começar mais uma hora cheia de energia. Eu sou o Soneca e a confusão está garantida. Vamos a isso.
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1: Diário de Bordo, episódio 5.
2: Ah, parece que foi ontem. Foi a 20 de setembro de 1519 que partimos rumo ao que viria a ser a maior odisseia da história do homem. Saímos de Sanlúcar de Barrameda e só paramos 4 dias depois no arquipélago das Canárias para nos abastecermos de carne, de peixe e de lanha. Sabes, naquela época não havia frigoríficos, por isso os alimentos frescos como a carne e o peixe eram banhados a sal para se conservarem durante mais tempo.
1: A grande viagem de Magalhães.
2: Logo nos primeiros dias, tive a oportunidade de ver o capitão a comandar o navio.
3: Medor! Mudança de turno! Vá, marinheiros! Não podemos adormecer! Ainda falta muito!
2: Depois, olhou para mim e disse...
3: É preciso uma disciplina muito rígida. Não é fácil manter unidos 5 navios que não andam à mesma velocidade, por causa dos diferentes pesos que carregam. Vamos, mas é trabalhar! Está na hora do novo turno, já disse!
2: A tripulação revezava-se em turnos. O primeiro é o anoitecer, sob as ordens do capitão, que depois ia descansar. O segundo é a medora. Medora significa meia-noite. Durante a noite, os navios acendem as tochas, chamadas de faróis, para mostrar onde estão ou para assinalar as mudanças de velas ou de rumo. Foi numa dessas mudanças que passamos ao largo do arquipélago de Cabo Verde, que pertencia à coroa portuguesa. A nau Trinidade, que era minha e do capitão, ia sempre à frente para marcar a sua localização. Navegando mais para sul, passamos pela Guiné, pela Serra Leoa, começando de seguida a cruzar o Oceano Atlântico. Um oceano tão azul, belo, belo, belo, ah... Nunca me irei esquecer da sensação daquela brisa a bater na minha cara. Nunca me tinha sentido tão bem. Estava a realizar o meu sonho. Descobrir novos mundos. Entretanto, caiu a noite. Tudo a dormir. Houve-se um estrondo! Mamma mia! Era uma grande trovoada, com feixes de luz que batiam nos mastros, iluminando o barco inteiro! Fui logo acordar o capitão!
4: Capitão! Capitão! Onde é que ele está? Está aqui a dormir! Capitão! Acorde, por favor!
3: O que foi? O que foi, homem? Inimigos! Disparos de canhões!
2: Magalhães subiu até ao convés, olhou para o céu... E começou a rir.
5: Mas o que é isto, capitão? Mas por que é que se está a rir? Vamos morrer, não vamos?
4: Capitão, capitão! Sabe o que é isto? Será o fim do mundo? Ai, ai, ai, madre minha, que medo!
5: Já sei, são os deuses a dizer para nós regressarmos. Só pode ser.
3: Homens, calma, calma! Não são nada inimigos, nem deuses a atacar-nos. É apenas uma trovoada. Isto só acontece aqui, nesta zona. Chama-se Fogo de Santelmo. Estes raios assustam, mas não nos fazem mal. São uma dádiva da natureza. São apenas clarões e luzes fortes a iluminar os mastros. Chama-se Fogo de Santelmo, porque vem do céu e é sempre bom evocar a proteção de Santo Elmo, o santo dos marinheiros.
2: Mas pouco depois tudo passou. Depois de uma tempestade, vem sempre a calmaria. Recordo-me que até se viam tubarões e outros peixes. E os homens, já mais calmos, aproveitaram para pescar, garantindo a comida do próprio dia. Foi assim até chegar ao Brasil. Assina António Pigafetta, com dois T's, que sou eu.

matemática disse para o livro de português? Olha, não me venhas com histórias que eu já estou cheio de problemas. A professora vai ensinar matemática e diz: se eu te der 4 chocolates hoje e mais 3 amanhã, tu vais ficar com... E eu respondi, eu vou ver.

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0: Estás pronto para rir? Ora, toma lá esta, então.
1: Para que serve um Fiat Panda?
0: Para andar.

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0: Shhh! Manda calar!
6: Olha a luz!
0: Atenção, o pano vai subir.
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0: O Teatro de Sombras é uma arte milenar que nasceu no Oriente e sim, é mesmo feito com sombras. Reza a história que no século II, o imperador chinês Wu Ti estava desesperado com a morte da sua bailarina favorita. O imperador estava tão triste, mas tão triste, que ordenou ao mago da sua corte que fizesse magia e a trouxesse de volta. Caso contrário, seria decapitado. Aflito e temendo pela sua própria vida, o coitado mago correu à procura de uma solução que o salvasse da morte. Então, pegou em pele de peixe e outros materiais fininhos e começou a recortá-los e a juntá-los e delicadamente foi construindo a silhueta da bailarina. Nesse mesmo dia, ao final da tarde, pediu que nos jardins do palácio fosse montada uma cortina branca bem esticadinha contra o sol. Quando tudo estava pronto, escondeu-se de lado, por detrás da cortina, e com um pauzinho foi mostrando a sua bailarina recortada e fazendo sombras, e assim simulou um lindo bailado. Tão delicado e requintado que fez com que o próprio imperador acreditasse que a sua bailarina estava de volta. E assim nasceu o Teatro de Sombras. O mago, além de imortalizar a bailarina, criou um novo género de teatro, que ainda hoje é usado no Oriente, por toda a Ásia e não só. Agora que sabes o que é teatro de sombras, podes experimentar fazer em casa. Basta fazeres uns recortes, projetá-los contra a luz e vês as tuas próprias figuras projetadas na parede. Bom espetáculo!
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0: O assobio. Esta superstição é muito simples e muito excitante, porque mete piratas. Talvez não saibas, mas algumas das técnicas e tradições do teatro vêm da época dos navios. É, por exemplo, o caso das cordas e os nós de marinheiros utilizados no teatro. Se alguma vez entraste nos bastidores de um teatro, reparaste que, atrás do palco, nas laterais e na teia, estão sempre muitas cordas. Elas são essenciais para segurar cenários, puxar máquinas e até fazer os atores voar. Mas atenção, no teatro podes falar de cordas, mas se estiveres a falar nos navios, refere-te sempre a cabos e nunca a cordas. Não te enganes. Então, nos barcos, quando os marinheiros andavam no mar, um dos grandes perigos era encontrar barcos inimigos ou os terríveis barcos de piratas que matavam e saqueavam tudo o que encontravam. Ora, em dias de nevoeiro, imagina um mar calmo, um grande nevoeiro, em que pouco se via, mas tudo se ouvia. Era preciso estar atento a todos os sinais, a todos os sons. E se havia som que ganhava asas e chegava bem longe, avisando que ali estava uma embarcação, era o assobio. Assim, o simples assobiar era proibido. Assobiar nos barcos e nos teatros, nunca! Agora já sabes, podes assobiar em todo lado, mas se assobiares dentro de um teatro, só vais atrair visitas indesejadas e maus espíritos. É mesmo isso que tu queres?
7: E através desta rubrica radiofónica, parece-me ter realizado o sonho de milhares dos que nos escutam.
3: Já acabou.
8: Muito obrigado pela vossa atenção e até à próxima semana. Boa noite, senhores espectadores. Oh.

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1: 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Ao se sentar no cinzeiro, mais cinzentinha ficou.
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1: O sol faz espirrar?
2: Fazes parte do grupo dos que olham para o sol e espirram? Parabéns, és como eu. Chegam os dias mais quentes em que sentimos o sol mais forte e não há hipótese. Bate um bocadinho de sol no nariz, é espirro certeiro. Isto acontece principalmente quando ficamos expostos ao sol pela primeira vez, quando caminhamos de um local escuro para um local ensolarado ou quando estamos expostos a luz muito brilhante. Mas não estamos sós. Esta condição afeta aproximadamente uma em cada 4 pessoas em todo o mundo. Esta condição é genética, ou seja, algum dos teus pais também a tem. E o mais curioso é que tem um nome que vem bastante a calhar. Achu. Corresponde a uma sigla em inglês. Autosomal Dominant Compelling Helio-Ophthalmic Outburst. O que importa reter é que são espirros que são provocados pela exposição à luz. Apesar de ser uma condição que não é grave, há pessoas que dão muitos espirros seguidos, o que pode ser incomodativo. Mas não é só o sol que faz espirrar. Foi por volta de 1950 que se percebeu que algumas pessoas espirravam quando lhes apontavam luzes aos olhos durante os exames médicos. Espirrar é uma reação natural provocada pela inalação de substâncias irritantes, por exemplo. Mas não sabemos muito bem porque espirramos quando olhamos para o sol, quer seja verão ou inverno. Queres evitar espirrar quando olhas para o sol? A solução passa por andar com um chapéu e óculos de sol. Assim ficas protegido do sol e andas com muito mais estilo.
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2: Queres ficar mais inteligente e não sabes o que é que has de fazer? Não te preocupes, para isso estou cá eu. Mas estás pronto para saber como podes ficar mais inteligente? Estás? Já ouviste falar do efeito Mozart? Desde 1993, depois de serem feitos alguns testes, que se fala de que ouvir música clássica e erudita torna as pessoas mais inteligentes. Mesmo dentro da barriga antes de nascer. Existe, comprovadamente, uma ligação entre a música e a inteligência das pessoas. Não é incrível? Se fosse a ti, ias já ouvir Mozart ou Beethoven. Está aqui apresentada. É a solução para todos os teus problemas.
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1: Não gosto de ter tantas aulas de escola e estar sentada numa cadeira. Devíamos ter aulas em pé. Ter aulas em pé para não passarmos mais de 8 horas por dia sentados, porque depois ficamos deitados à noite e isso corresponde a mais de metade do nosso dia. E depois, muitas vezes, nos intervalos, ficamos sentados nos telemóveis em vez de estarmos em pé. E isso faz muito mal.
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0: Isto é de artista.
1: O seu bilhete, por favor. Neste museu, as crianças não pagam.
0: Isto é mesmo de artista.
2: Só de olhar dá vontade de comer.
0: Nham, nham.
2: Em cima de uma mesa bem servida, vejo pão, fruta, ovos, alguns doces, também queijo. É tudo delicioso. Não só para quem está com fome, como eu, mas também para quem está só a olhar, a comer com os olhos, como se costuma dizer.
0: Que belo pequeno almoço!
2: E também há flores e belos cestos. É um quadro muito bonito e delicado, mas chama-se Natureza Morta. Por que será?
0: Não parece estar morto.
2: Quem pintou este quadro foi a Josefa de Óbidos, uma pintora portuguesa. Ela nasceu em Sevilha, em Espanha, mas era filha de um português, também pintor, Baltasar Gomes Figueira.
0: Então devia ser Josefa Figueira, como o pai dela.
2: Mais tarde, a família mudou-se para a Vila de Óbidos, em Portugal. Já lá estiveste?
0: Não sei.
2: Alguns pintores ficaram conhecidos pela localidade onde nasceram. Mas com a Josefa passou-se o contrário.
0: Porquê?
2: Ela viveu tantos anos em Óbidos, onde aliás veio a morrer, que todos a conheciam como Josefa de Óbidos.
0: Ah, já percebi.
2: E todos gostavam muito dela. Além de bonitas, tenho a certeza que as suas pinturas davam boa fama à vila.
0: Uau!
2: Os seus quadros mostravam às pessoas episódios muito conhecidos da Bíblia. A arte que se fazia na altura, e a que damos o nome de barroco, estava ligada a esse enorme sentimento religioso. A Josefa chegou a entrar para um convento, mas não se adaptou a essa vida. Preferia pintar. E pintou a vida toda. Pinturas cheias de luz e de sombra, com figuras que parecem santos, em poses sérias e um pouco dramáticas. Mas a Josefa de Óbidos também era especialista nestas pinturas a que chamamos Naturezas Mortas, famosas em toda a Europa.
0: Como é que são essas pinturas?
2: Nas Naturezas Mortas não há pessoas. Por vezes, aparecem algumas migalhas que podem dar a entender que alguém passou por ali. Mas pouco mais. O objetivo não era mostrar uma grande festa. Pelo contrário, a ideia era associar cada objeto a um significado oculto, um significado escondido.
0: E a comida que se vê?
2: A comida, por exemplo, os pães, as frutas e os doces aparecem na sua beleza máxima, como aquelas receitas que por vezes vemos na televisão ou numa revista e que depois não conseguimos fazer em casa. Mas nós sabemos que este pão e esta fruta e este doce não duram para sempre. Mesmo se não forem comidos, irão ficar estragados, ganhar bolor ou apodrecer. Vão perder a sua beleza. E é por aqui que podemos encontrar o significado escondido deste quadro.
0: Estou curioso.
2: Em português e em outras línguas, dizemos que são naturezas mortas. Mas em inglês, por exemplo, diz-se still life, vida parada ou quieta. E os italianos tinham uma expressão ainda melhor. La vita fermata in un istante immobile. A vida suspensa num instante imóvel.
0: Tantas maneiras de dizer a mesma coisa.
2: Ao pintar o que o mundo tem de mais simples, os pintores mostravam como a vida é breve. Há que saber aproveitá-la, cumprindo os nossos deveres, mas fazendo sempre o que mais gostamos.
0: Eu acho que os pintores têm razão. Acho que vou ser pintor.
2: Josefa de Óbidos fez muitas naturezas mortas, que podem ser vistas em diversos museus portugueses, como o Museu Nacional de Arte Antiga, em Lisboa, ou o Museu de Óbidos, claro.
0: Eu já fui aos dois.
2: Na sua vida, também é extraordinário o facto de ter conseguido ser uma pintora de grande sucesso numa época em que os pintores mais famosos eram quase todos homens. Tudo o que fez tem ainda mais valor, porque era muito raro.
0: A mãe da Josefa devia estar muito orgulhosa.
2: Não é mesmo de artista?
0: É mesmo de artista.
3: Este museu encerra dentro de instantes.
2: Depois disto tudo, fica ainda com mais fome. Achas que deva começar pela fruta ou pelos bolos?
0: Não.
4: A vida girar, eu não prometo ficar mais tempo em casa sem perder na cidade. 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
1: Olá, crianças de todo o mundo. Bem-vindos ao maior concurso de todos os tempos. O meu. Eu sou o Sabichão e comigo tenho dois concorrentes. O Nelson Frederico e a Luzia. Uma salva de palmas para eles. Do meu lado direito está uma bola de ténis. Quer dizer, está o Nelson Frederico. Olá.
2: Olá, Sabichão.
1: Ouvi dizer que adoras ténis.
2: É o desporto que eu, o grande Nelson, gosto mais.
1: Mas não gostas tanto como eu. E do meu lado esquerdo está uma lâmpada com asas, que é, como quem diz, está a Luzia. Olá.
3: Olá, Sabichão. É verdade. Tenho asas e voo por onde me apetece.
1: Claro, claro. Mas não sabes voar tão bem como eu. Prontos para jogar?
2: Sim.
1: Estão a ver esse botão vermelho a piscar à vossa frente?
2: Sim.
3: Carregamos?
1: Não. Fazem-lhe festinhas. Claro que carregam. Ele vai disparar uma pergunta. Fiquem atentos.
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1: Chuta a pergunta para a minha mão. Atenção, o prémio é um par de sapatilhas cheias de bolas de ping-pong amarelas, ideais para limpar narizes e ouvidos, amelgas e mosquitos. Em que clube Cristiano Ronaldo iniciou a sua carreira profissional?
3: Estou a ter uma ideia excelente que me fez descobrir a resposta. Posso dizer?
1: Podes, Luzia, mas para de voar que as tuas asas estão a incomodar a minha inteligência.
3: O clube onde o Cristiano Ronaldo começou a sua vida profissional foi o clube de xadrez do meu prédio.
1: Luzia, a tua resposta está erradíssima. Nelson, sabes a resposta?
2: Sim, claro que o Nelson sabe. O grande Cristiano começou a jogar com profissionalismo muito profissional no Sporting Clube de Portugal.
1: A tua resposta está certa. Acabaste de ganhar um par de sapatilhas cheias de bolas de ping-pong amarelas que te vão dar imenso jeito para limpares os macacos do nariz aos mosquitos e a cera dos ouvidos às melgas lá de casa. Parabéns.
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1: Olá.
2: Olé.
1: Eu chamo-me Elizabeth Malafaia e sou paleontóloga. Sabes o que é paleontologia?
2: Não sei, mas vou ficar a saber.
1: Paleontologia é a ciência que estuda a vida do passado na Terra. E como é que conhecemos os animais e plantas que povoaram a Terra há milhões de anos?
2: Mandamos um e-mail a perguntar-lhes.
1: Através do estudo dos fósseis, ou seja, os vestígios desses organismos que ficaram preservados nas rochas. Estes vestígios podem ser partes do próprio animal, como, por exemplo, o esqueleto de um dinossauro, ou vestígios da sua atividade, como, por exemplo, pegadas e rastros. Eu escolhi o ramo da paleontologia que estuda os dinossauros. Todos vocês já ouviram, com certeza, falar em dinossauros, não é verdade?
2: Pois podes crer que sim!
1: Este grupo de animais surgiu na Terra há aproximadamente 230 milhões de anos e existiram praticamente em todos os ambientes terrestres até há cerca de 65 milhões de anos, altura em que a maioria dos dinossauros se extinguiu.
2: Isso pelas minhas contas foi bem há mais de um mês.
1: Ao longo do tempo têm sido propostas várias teorias para explicar este desaparecimento súbito de grande parte dos dinossauros e que afetou também muitos outros organismos, como por exemplo répteis voadores ou pterossauros e grandes répteis marinhos, como por exemplo os ictiossauros e os mosasauros. Hoje em dia, pensa-se que esta extinção em massa terá sido causada pela queda de um grande meteorito. Este meteorito era tão grande que, ao cair na Terra, provocou uma nuvem de poeira gigante.
2: Ai, não vejo um palmo à frente do nariz!
1: Esta nuvem de poeira estapou o Sol durante muito tempo, provocando alterações no clima e nos ambientes, e por isso, a maioria dos dinossauros

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8: Está bem, vamos ouvir pequenas histórias de grandes músicos.
10: Numa aldeia atravessada por um rio, havia um castelo. Também lá existia uma estalagem e um açougue que pertencia a uma família de camponeses e trabalhadores rurais.
11: Foi nesta aldeia, perto de Praga, a atual República Checa, que nasceu, no dia 8 de setembro de 1841, o primeiro de 8 irmãos. E ao qual deram o nome de Antonín Leopold Dvořák, a quem todos chamavam Tonic.
10: Há quem afirme que Tonic, aos 5 anos, já entretinha os clientes da taberna da estalagem, tocando a rabeca, isto antes mesmo de frequentar a escola primária da aldeia.
11: A música estava presente um pouco por todo o lado e até o mestre-escola era também o organista e o regente do coro. Foi um destes professores, Josef Spitz, que se encarregou do talento de Tonic e lhe deu as primeiras lições de piano, fazendo-o participar nas atividades musicais,

0: bailes e festas que geralmente se faziam depois das missas, um pouco por toda a região.
1: Aliás, Dvorak estreou-se como violinista na missa da igreja.
0: Cada aldeia tinha a sua banda de 8 ou 10 músicos. Nos bailes, as danças começavam e, a certa altura, a meio de uma valsa ou polca bem animada, um dos músicos para um par e depois todos davam dinheiro. O dinheiro era depois dividido pelos músicos, sendo a parte do pequeno Dvorak logo entregue ao pai.
1: Mas Dvorak tinha também um verdadeiro fascínio por... Imagina...
0: Comboios e locomotivas.
1: Acertaste. Quando Dvorak tinha 8 anos, assistiu à inauguração da linha férrea que ligava Praga a Kralupy. Uma das coisas que ele fazia era anotar os números das locomotivas que chegavam e que partiam e conversar com os maquinistas.
0: Anos mais tarde, já famoso, confessou até a desejar trocar todas as suas sinfonias pela invenção do comboio a vapores.
1: Parecia que, apesar do seu amor pela música e pelos comboios, Tónik estava destinado a ser açougueiro, matando animais e cortando carne.
0: Talvez por isso, aos 12 anos, mudou-se para outra terra, para melhorar os conhecimentos de alemão. O professor de alemão tocava órgão, violino, clarinete e corno, dirigia a sua orquestra de câmara e compunha. Foi ele que ensinou piano, violeta, órgão e as bases de harmonia a Dvorak.
1: Mas este professor não tinha muita paciência. Se Dvorak não conseguisse tocar uma passagem ou se enganasse, levava tantas bufetadas quantas as notas que falhara.
0: Como membro da banda, Dvorak começou a frequentar casas de nobreza local e compôs a sua primeira peça, intitulada Não Me Esqueças. Tinha só 13 anos.
1: Dvorak acabou por se tornar compositor e viajou até aos Estados Unidos, tendo composto uma das mais famosas sinfonias da história da música,
0: a inesquecível Sinfonia Novo Mundo.

0: Vocês não sabem. 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
1: Ouçam bem isto. Eu ia comprar uma viagem para visitar uma amiga que vive na Holanda. Fazia anos e eu ia lá visitá-la. É a Ana. E uma senhora à minha frente não parava de falar. Tagarelava, tagarelava. E até fez com que se formasse uma fila atrás dela. Quando a senhora lhe perguntou se queria um bilhete na zona de fumadores ou de não fumadores, eu disse bem alto: eu vou nesse avião e quero um bilhete na zona de não faladores. Pois lá vou para o avião, não é? Sento-me com o meu amigo David, que ia comigo. Olho para a janela e digo-lhe: olha aquelas pessoas todas lá em baixo. Mínimas. Parecem mesmo umas formigas. Ele diz-me: oh Duarte, são mesmo formigas. Ainda não descolamos. Lá seguimos viagem e ele pergunta: olha, quantos anos faz a Ana? Faz 22. Ele diz-me: 22? E se ela já diz isso há 7 anos? Olha, se calhar diz há tanto tempo que se calhar já é verdade.
2: Adaptado das mil piadas irresistíveis do Jerónimo Stilton. Da editorial, por

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2: Se um galo puser 13 ovos e o agricultor tirar 6... e um outro galo puser 5 ovos e a filha do agricultor levar 3 para casa para fazer uma omelete, quantos ovos achas que ficam no galinheiro?
3: Muitos ovos, de certeza. Ah, espera aí. Então, galos?
2: Mas, enganei-te. 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

0: Sabes onde é o anfiteatro de história da traquirice e da pilatragem?
1: Olá, vou para lá agora, por acaso. Podemos ir juntos. Como é que te chamas?
0: Clemente, mas podes tratar-me por Benta. Como te chamas? Qual é o teu poder?
1: Eu sou o assassino e o meu poder é ser o maior mentiroso do mundo. E o teu?
0: Velhadas no registro. Ainda não sei. És mesmo o maior mentiroso do mundo?
1: Não.
0: Então estavas a mentir no poder?
1: Nunca minto.
0: Estás a mentir agora?
1: Não.
0: Estavas então a mentir no poder?
1: Nunca minto.
0: Caramba, és mesmo bom nisto.
1: Só para a semana.

0: Bom dia. Eu sou o professor Duarte Las Secas e esta é a aula de introdução à história da traquinice e da pilantragem. Abram o primeiro dos vossos 83 manuais na página 15. Como podem ver, temos aí um retrato de uma figura histórica da traquinice, Paulinho Quim, que foi o inventor da trollagem quando começou a internet.
1: Há muitos anos. Não tens coragem de largar esta bomba de mau cheiro?
2: Deixa ver se está.
1: Então, as mariquinhas espetos alvo?
2: Estão a passar cedo, ainda somos repreendidos.
1: Não tens coragem. Não tens coragem. Que salmãozinho, que doce morango. És mesmo morcego de pelúcia.
0: Vocês os dois aí atrás.
2: Palas, vês o que fizeste, Vossa Cida? Diga lá, senhor Las Secas.
0: Já que está tão conversador aí atrás, Clemente, não quer vir aqui ao quadro explicar à turma aquilo que eu estava a dizer?
2: Vossa, estou a ficar nervoso. Já sei. Dá aí a bombinha, Vossa Cida.
1: O que o senhor Las Secas estava a dizer é que...
0: Que cheiro é este? Isto é hediondo. Evacuar a sala já. Tudo para a rua. A aula está encerrada.
3: O que fizeste foi incrível, Pimenta. Nunca ninguém arrebentou uma bombinha de mau cheiro numa aula de introdução. És uma lenda.
4: Parabéns, Pimenta! Isso foi fantástico! Vai ser um grande super vilão! Na primeira aula...
5: Agora vamos chamar-te Mente Rebenta. Adoro rapazes que praticam a vilania e o mau gosto.
2: Obrigado a todos.
1: Eu sei o que fizeste.
2: O que é que eu fiz? Rebentei a bomba que me deste.
1: Eu não te dei bomba nenhuma. Dei-te um botão de uma camisa.
2: Então, mas...
1: Cala-te. A glória que estás a viver é uma mentira. Tens sorte que eu adoro mentiras, ó salmãozinho.
2: Mas vais contar aos outros alunos?
1: Toda a gente sabe nesta escola que eu sou o maior mentiroso do mundo. Ninguém vai acreditar.
2: Então não vais contar?
1: Nope.
2: Isso é verdade ou mentira?
1: Logo vês, ó salmãozinho.

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0: Bom, cá estamos para mais um jogo e aqui vai o som já de seguida. Este não é propriamente fácil. Ouve lá outra vez. Ora bem, cá vão as três hipóteses para tu escolheres. Será o som de um rio a passar, de água a cair numa cascata, ou alguém a lavar o carro naquelas máquinas automáticas perto dos supermercados que costumas ver, de certeza. É isso mesmo, é alguém a lavar o carro. Boa!
1: Cerca de metade das aves que existem no planeta consegue cantar e aprendem as canções com outras aves. Isso quer dizer que também deve haver grandes sucessos musicais no mundo dos pássaros. Mas além de cantarem, também há várias espécies, como os corvos ou os beija-flores, capazes de imitar sons que têm à sua volta, sejam de outros animais ou não. Mas os melhores a imitar a fala humana são os papagaios. Como são animais sociais, querem imitar os amigos à volta deles. Quando estão com humanos, tentam imitar os humanos. Há papagaios que conseguem dizer várias palavras e alguns até percebem o que algumas dessas palavras significam. São bem espertalhões.
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4: Desculpa lá. Importas-te de pôr mais alto? Não consigo ouvir nada. Ah, assim está melhor. Vamos viajar até 1988. Que idade é que tinhas em 1988? Haha, apanhei-te. Ainda não eras nascido. Mas o Sérgio Godinho já tinha 43 anos. E olha que não é gordinho, é Godinho. Aposto que já ouviste pais, avós, tios e adultos em geral a falar das canções do Sérgio. Antes de falarmos sobre a canção que vamos ouvir, queria só contar-te um pouco da história do Sérgio. Ele nasceu em 1945 e com 20 anos fugiu de Portugal por causa da guerra colonial. Viveu na Suíça, em França, na Holanda, no Brasil e no Canadá. E regressou a Portugal a seguir ao 25 de abril de 1974. Gravou mais discos do que os dedos das mãos conseguem contar. E em 1988 gravou um álbum infantil chamado Os Amigos de Gaspar, que tocava numa das séries de desenhos animados preferida da altura e que também se chamava Os Amigos de Gaspar. Pede aos teus adultos que ponham a dar no YouTube para saberes do que falo. A música que escolhi para te mostrar chama-se É Tão Bom e fala sobre a alegria da amizade. O Sérgio ainda a toca em alguns concertos. Pode ser que os teus adultos te levem a um e o ouças tocá-la ao vivo. Vamos ouvir É Tão Bom, cantada pelo Sérgio Godinho? Então, põe mais alto!

0: Eu sou o Soneca.
1: Gente bonita.
0: Eu sou o Soneca.
1: Beijinhos e abraços para todos.
0: Eu sou o Soneca.

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2: Vamos jogar um jogo do tempo dos teus avós. Pegas giros de rua, berlindes e em todos os teus amigos. Desenhem um grande círculo e deixem cair os vossos berlindes para os berlindes dos vossos adversários saírem do círculo. Quem sabe, talvez haja alguém que fique com os bolsos cheios de berlindes.
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6: Se não é o zigzagger mais fixe do planeta. É sim senhor, isto inventei uma música só para ti. 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Ah, eu sou a Andreia.
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1: Olha-se para o mapa da Europa e vê-se este retângulo de terra que se alonga entre Espanha e o Oceano Atlântico, no extremo ocidental do continente. Ainda hoje, muita gente pergunta como foi possível este território tornar-se independente e ter mantido a sua soberania ao longo de mais de 8 séculos, sendo o país europeu que existe há mais tempo com o desenho de fronteiras que ainda hoje apresenta. Mas antes de Portugal se ter tornado um reino soberano, por aqui passaram muitos povos com suas línguas, tradições e culturas. Portugal está ligado à vontade de um homem e dos fidalgos que o apoiavam num sonho de transformar um condado num reino. Seu nome também, Afonso, era filho do conde Dom Henrique de Borgonha e genro de Dom Afonso VI de Castela. O seu sonho morreu quando Afonso Henriques ensaiava ainda os seus primeiros passos. Dona Teresa, sua mãe, tinha outra ideia. Queria colocar o condado portucalense sobre o domínio galego, com a ajuda de Fernão Pérez de Trava, com quem mantinha uma relação muito chegada. Foi nos campos de São Mamé de Guimarães, no ano de 1128, que as tropas de Dom Afonso Henriques, lutando com os galegos que apoiavam sua mãe, defrontaram-se. Saindo vencedor o nosso cavaleiro, com espada e armadura, fazendo de um condado um reino, que mais tarde teria o nome de Portugal.
2: Venho a cavalo galope, já cansado da jornada, enquanto vejo no céu os restos da madrugada. Vim do norte para o sul com aura de vencedor. Em São Mamé de Ourique, tornei-me conquistador. Vim armado cavaleiro com espada e armadura. Deram-me o título de rei, o único à minha altura. Sou um rei chamado Afonso, que partia à reconquista deste agreste território que em meu redor se avista.
1: Foi o rei da conquista, um guerreiro, a quem pouco tempo sobrou para descansar, para saborear as vitórias alcançadas e até apreciar a beleza do reino de que foi fundador.
2: Foi Évora, Beja,

0: No meio de tanta batalha, deitei-me eu a pensar. Já venci os sarracenos, pela frente tenho mar. Mas no mar eu não me afoito. Por não ter embarcações, vou deixar esse sonho entregue a futuras gerações.
1: Afonso era um homem forte e corajoso, com uma vontade indomável. Como era ele? De que coisas gostava?
0: De um condado fiz um país com mais sonhos que tesouros. Conquistei as cidades que pertenciam aos mouros. Da espada fiz a caneta de onde nasceu a narrativa. Da glória de uma pátria que nunca a quis cativa. Horas de paz tive poucas, mas foi nelas que me imaginei um reino livre e independente por este Portugal que eu lutei. Para deixar como herança aos que hão de chegar uma pátria sem ter medo, nem de Espanha, nem do mar. Do mar, do mar, do mar.

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2: Alarido. Alarido significa confusão, algazarra. O Miguel faz anos e convidou os amigos para a festa. Juntou 17 meninas e 16 meninos no quintal da avó. Há músicas, jogos e muita brincadeira. Uma barulheira. Ai, a cabeça da avó. Que grande algazarra, que grande alarido. O alarido que para ali vai no quintal da avó do Miguel.
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microscópio é um aparelho utilizado para conseguir ver coisas minúsculas como micróbios e células. Os primeiros a inventar o microscópio foram Hans Janssen e o seu filho Zacarias, dois fabricantes de óculos holandeses em 1590. No entanto, o primeiro a registar observações microscópicas de materiais biológicos foi o neerlandês Antonie van Leeuwenhoek, alguns anos mais tarde. Em 1924, o francês Louis de Broglie inventou o microscópio eletrónico. Em 1940, foi inventado o microscópio acústico, que funciona com ondas sonoras e, mais recentemente, em 1981, o alemão Gerd Binning e o suíço Heinrich Röhrer inventaram o microscópio de tunelamento que funciona por fluxos elétricos.

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3: Com 1000 patas de centopeia.
4: Alerta Poupança, chama Detetive Popadélico.
3: Detetive Popadélico, pronto para a loucura da poupança? E hoje cheira-me que vamos encontrar uma criança que sabe como poupar eletricidade. Espera lá. Por acaso também me cheira a queijo. Mas afinal, onde é que eu me vi meter? Com 1000 dentuças de urso pardo, vim eu de t-shirt a pensar que o sol não se ia poupar a aquecer-me e está um frio de bater a dentadura. Ah, a minha excepcional poupadélica está congelada! Pobrezinha da minha poupadélica! Mas o que é isto verde agarrado ao meu cabelo? Oh, é uma couve de Bruxelas intermetida! Sai daqui, ó, amostra de couve! Ufa, desta já me safei! E já percebi que estou dentro de um frigorífico que está mais fechado do que a minha boca quando vou ao dentista.
5: Olá, eu sou a Catarina.
3: Olá, Catarina. Estou de poupa em brasa para saber que dica de poupança tens para nos contar.
5: Uma das maneiras de pouparmos eletricidade é termos atenção ao nosso frigorífico. Só o abrirmos quando sabemos o que vamos lá buscar dentro. Não porque simplesmente nos apetece levar fresquinho, que eu já sei muito bem que nos dias quentes vocês abrem o frigorífico só para levar fresquinho e depois tiram a primeira coisa que vem.
3: Oh, Catarina, eu só fiz isso uma vez. Com 1000 bochechas de rinoceronte, estavam 40 graus à sombra.
5: Mas temos de ter muita atenção a isso.
3: Tens razão, é verdade. Não volto a fazer.
5: E ajudarmos os nossos pais. Porque, pois, quem paga a conta de eletricidade são eles.
3: Catarina, parabéns! Que dica de poupança estrondosa! Não devemos abrir o frigorífico sem pensarmos antes naquilo que queremos tirar lá de dentro. O frigorífico é um dos eletrodomésticos que mais energia gasta e convém não ser aberto muitas vezes durante muito tempo. Oh, Catarina! Por acaso dava jeito que abrisse a porta do frigorífico para eu poder sair daqui, não é? Catarina? Oh, Catarina! Ah, malvados cubos de gelo que não me largam a poupadélica! Oh, Catarina, preciso poupar a voz, não me obrigues a gritar! Tira-me daqui! Com 1000 barbas de cabra montês! Já que estou no frigorífico, vou mas é preparar um lanchinho enquanto espero que alguém me abra a porta.
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2: Já jogaste ao jogo da sardinha em lata? Este jogo é genial para jogar no recreio ou num parque. Um jogador esconde-se e todos os outros têm de andar à procura dele. Quando um dos que procura o encontra, tem-se de juntar a ele. O jogo termina quando todos os jogadores estão no esconderijo do jogador que se escondeu. O primeiro que o encontrou é o próximo a esconder-se.
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5: Peixe pizza. Preparado para uma receita deliciosa. É um prato de peixe, mas não torça já o nariz. Vamos ensinar-te a fazer peixe pizza. Chama os teus pais para virem ouvir. É muito simples. Vão precisar de um dente de alho, uma cebola pequena, uma courgette, um tomate, duas fatias de abóbora, três postas de pescada e duas fatias de queijo. Um dente de alho, uma cebola pequena, uma courgette, um tomate, duas fatias de abóbora, três postas de pescada e duas fatias de queijo. Numa panela, tu e um adulto ponham o dente de alho e a cebola bem picados. Juntem azeite e todos os vegetais partidos aos pedaços. Acendam o fogão, cuidado para não te queimares. Aos vegetais, junta sal e um pouco de água. Deixa cozinhar. Agora pede aos teus pais que ponham o peixe a cozer. Quando estiver pronto, tirem as espinhas e cortem aos pedaços. Os teus legumes já estão cozinhados. Triturem tudo com a varinha mágica. Acrescentem o peixe já partido, as duas fatias de queijo e orégãos a gosto. Se por acaso não gostares de orégãos, podes sempre experimentar outra erva aromática qualquer. Está pronto! O teu peixe pizza deve ser servido com alegria e boa disposição. Bom apetite!

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1: O que são três pontos verdes no canto de uma sala, sabes? Uma ervilha de castigo e as outras duas a dizer:
2: bem feita, bem feita, bem feita.
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2: 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Como é? Estás bem disposto? Tens a certeza que estás bem disposto? Porque nós estamos a começar mais uma hora na tua zigzag. Eu sou o Soneca e comigo a próxima hora vai passar a correr.
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1: Uma aventura na Serra da Estrela começou com o grupo das gêmeas, Pedro, Chico e João, apanhados por um nevão à meia-noite.
2: Uma aventura!
1: Abrigaram-se numa casa abandonada, mas a certa altura, Chico decidiu ir ao carro buscar o farnel porque estava com fome. Poucos minutos depois de sair, os amigos ouviram um ruído inquietante. Todos pensaram o mesmo. São lobos.
3: Lobos?
1: Vamos lá ver o que aconteceu a seguir.
4: Temos de salvar o Chico.
5: Mas como?
4: Com os ferros da lareira. Cada um pega no ferro e toca a andar.
1: Meu dito, meu feito. Saíram porta fora a chamar em altos berros.
4: Chico!
5: Chico!
4: Chico!
5: Chico!
4: Onde estás?
1: Feial disparou a correr sobre a neve que nem uma seta e ladrava para assustar intrusos. Quando chegaram ao pé do Chico, iam atirando com ele ao chão.
4: Onde é que estão os lobos?
6: Não cheguei a ver nenhum.
4: Então vamos embora daqui antes que apareçam. Venham para casa.
1: Todos lhe obedeceram, menos o Feial, que não arredava de ao pé de um arbusto e arfava. Curiosos foram ver o que se passava e deram com um par de olhos faiscando no escuro. Era um bicho, mas João, que nunca resistia a um animal em apuros, quis pegar-lhe ao colo. Estendeu as mãos, sentiu o pelo fofo, depois sentiu os dentes, apanhou uma dentada.
4: Ai!
5: Magoaste-te?
4: Ai! Mordeu-me! Deve ser um cachorro aflito.
5: Coitadinho, temos de o salvar.
4: Eu trato disso.
1: João agachou-se e falou como só mesmo ele sabia falar aos animais. Devagar, num tom meigo e firme, escolhendo as palavras muito bem. Quando lhe pareceu que já podia fazê-lo, pegou-lhe ao colo e aconchegou-o ao peito. O animalzinho gemia. Só em casa perceberam que não era um cão, mas sim um lobo bebé.
5: Oh, que amor!
7: Nunca vi um lobo tão pequenino.
1: Caracol olhava aquela criatura com desconfiança. Feial mostrava-se ciumento e gania. João percebeu perfeitamente o que se passava. Para os acalmar, afagou-os aos três com muita ternura.
5: Pronto, conseguiste a paz.
1: Tinham-se instalado de novo em volta da lareira. Chico trouxera do carro o farnel, que era um verdadeiro banquete. Pão, leite, mel, queijo e mais alguns petiscos deliciosos.
8: Até que enfim vou matar a fome.
4: Também eu.
8: Dá cá o mel. Ah, que bem que sabe esta comidinha.
1: A sala onde se encontravam, à luz das chamas, tinha adquirido uma atmosfera irreal e o cansaço invadia-os.
8: Ai, que sono. Vou dormir.
1: Estendidos nos sofás, deixaram-se embalar pelo som dos flocos de neve que caíam nas vidraças. E pouco adormeceram. Todos menos o Pedro, que, de olhos semicerrados, olhava a parede em frente. De súbito, e sem saber porquê, o olhar deteve-se no retrato de uma rapariga de outros tempos. Linda, loira, com as mãos cruzadas no colo, parecia contemplá-lo. E o coração dele acelerava.
4: Nunca vi uma rapariga tão bonita. Estarei apaixonado?
1: Custou-lhe adormecer porque a ideia não lhe saía da cabeça.
4: Será possível que eu esteja apaixonado por um retrato?
1: Ao seu lado, o lobo bebé, contente por ter companhia, uivava baixinho.
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5: Quem são vocês? O que é que estão a fazer na minha casa?
4: É melhor não tocar no feial.
9: Estás a ameaçar-me?
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1: Já deves ter ouvido falar de Vasco da Gama. Há imensas coisas com o seu nome. Um aquário e um centro comercial, por exemplo. E sabes porquê? Porque ele foi um enorme herói do mar. Descobriu o caminho marítimo para a Índia em 1498, há mais de 500 anos. Com esta viagem, Vasco da Gama fez crescer o império e a rota comercial portuguesa. Por isso é que há tantos portugueses a viver em Goa, Damão e Diu, três grandes cidades indianas, graças ao grande herói do mar, Vasco da Gama. 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
2: Sola, sapato, rei, rainha, foi ao mar buscar sardinha para a filha do juiz, que está presa pelo nariz. Salta a pulga na balança, é o rei que vai para a França, os cavalos a correr, as meninas a aprender. Qual será a mais bonita que se vai esconder?
3: Sim.

0: Macau é uma região administrativa especial da República Popular da China desde 20 de dezembro de 1999. Antes, era uma colónia portuguesa. Tem uma população de pouco mais que 500 mil habitantes e não tem uma capital, estando a sede do governo localizada na freguesia de São Lourenço. Ocupa uma superfície de pouco menos que 30 km quadrados, ou seja, quase um terço da área do Concelho de Lisboa. As línguas oficiais são o português e o chinês e a bandeira é toda verde com uma flor de lótus branca sobre as ondas do mar com 5 estrelas douradas por cima.
1: Muito bem, muito bem, muito bem. Portaram-se todos de forma muito valente. E por isso merecem partir para outras paragens. É a vida!

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1: Porquê que tens umas orelhas tão grandes? Porquê que tens um nariz assim tão grande?
2: A pessoa ou animal que ali estava deitado virou a cabeça e olhou para ele.
1: E porquê que tens um olhar tão zangado?
2: Finalmente obteve resposta. Afinal, era a avó que ali descansava um pouco.
3: Então porquê que eu estou zangada? Olha, porque tu só dizes disparates, então achas que as minhas orelhas são grandes, é? É?
1: Não, avó. É que esta situação estava a lembrar-me aquela história do capuchinho.
3: Mas tu achas que eu tenho um nariz grande? É?
1: Não, avó. Nunca. Nunca.
2: Aflito, e para evitar a fúria da avó, o Cromlech pegou no cesto e, levantando-se no ar, disse...
1: Avó, calma. Vim cá trazer-te este cesto com as compras que pediste.
2: Assim que viu o cestinho, a avó esqueceu tudo o resto e mudou radicalmente de atitude.
4: Oh, este meu netinho é tão querido!
2: E nesse preciso momento, alguém bateu à porta. Quem seria? A avó abriu e... eram o Tocha, a Rubi, o Menir, o Sabre e o Tzik. Para espanto do Cromlech, a sua avó não estava nada surpreendida.
4: Entrem, entrem, já estava à vossa espera. Fui eu quem os convidou, Cromlech. A eles e a outros. Hoje é um dia especial. Só não te disse nada porque sabia que vinhas cá entregar as compras.
2: Ainda o Cromlech tentava perceber o que se estava ali a passar quando voltaram a bater à porta. Desta vez, eram os guerreiros da tribo dos Homens-Lobo, com o seu chefe e o Ibérico.
4: Entrem, entrem, sejam bem-vindos.
2: O Cromlech é que estranhava tudo aquilo.
1: Mas afinal, o que é que se passa aqui?
2: Mas quando a avó ia começar a explicar, começou a ouvir-se um assustador som de alguém ou algo a raspar na porta. Com medo de que fosse a misteriosa criatura, o Cromlech gritou:
1: não abram! Fui perseguir até aqui por uma criatura que eu nunca consegui ver. Sabe-se lá o que fará se por acaso abrirmos a porta.
2: O misterioso ser voltou a raspar na porta. Foi então que o lobo ibérico farejou o ar e, erguendo a cabeça, de repente, do outro lado da porta...
4: Afinal, é outro lobo. Ai, coitadinho, vamos deixá-lo entrar. O dia de hoje é dedicado a eles.
1: Não! Pode ser uma criatura a fazer uma imitação.
2: Mas o aviso do Cromlech já não foi a tempo. A avó abriu a porta e... afinal, a misteriosa criatura era apenas uma loba solitária e assustada com toda aquela súbita agitação na floresta. O ibérico foi logo ter com ela e os dois sentaram-se lado a lado, todos contentes. Entretanto...
4: Ai, quase me esquecia da notícia que irá ser transmitida na rádio, que é afinal a razão de estarmos todos aqui.
2: E foi a correr ligar o seu grande rádio de madeira e sintonizou na zig-zag.
0: Interrompemos por momentos o programa 3 Horas Doidas para uma importante notícia que nos será dada por Orson Welles.
5: Boa tarde. A importante notícia que vos quero dar é a seguinte.
2: E de repente começa a gritar...
6: Estamos a ser invadidos por alcateias de lobos furiosos! Fujam! Fujam, socorro!
2: Mas claro, era tudo uma brincadeira, como logo disse o Gemelê.
7: Por favor, não entrem em pânico! Isto foi só mais uma partida do Orson Welles! Vá, diz lá, qual é a verdadeira notícia? Diz!
2: Tanto na floresta como na cidade de Pedras Novas, era verdade que todos conheciam bem as brincadeiras radiofónicas do Orson Welles. E por isso já ninguém se assustava. Só o Crava, o Tremoço e o Pinguinhas é que acreditaram que aquela notícia era verdadeira. Cheios de medo, desataram a correr, deixando cair os fones antes de ouvirem o desmentido.
8: Corram, corram! Ele está a falar a verdade! Nós até vimos um desses lobos na floresta!
9: Ai, pois foi! E agora vamos esconder-nos onde? Tem de ser um sítio seguro!
8: Já sei! Na escola, no escritório da doutora Didi. Acho que nem o mais feroz dos lobos se atreve a entrar lá.
10: Tens razão. Acho. Desculpem. Acho que sou alérgico a invasões de lobos furiosos.
2: Uma vez que era domingo e como a escola estava vazia, saltaram o muro e foram esconder-se no gabinete da diretora. Entretanto, depois de mais uma partida radiofónica, o Orson Welles deu a todos a verdadeira notícia. Naquele dia 4 de outubro, Dia Mundial do Animal, a floresta iria passar a ser a primeira reserva natural do lobo ibérico. Depois do anúncio na rádio de Zig-Zag, tanto o Gemelé como o Orson Welles puseram-se a caminho da caverna da avó, onde chegaram juntamente com um DJ, que mal entrou, anunciou:
11: "Vim preparado e trouxe boa música."
2: E para a alegria de todos, começou logo a animar a festa. Foi também nessa altura que o programa 3 Horas Doidas chegou ao fim com um último desafio naquele domingo. O Desafio Lobo. Nem é preciso dizer que o Bando das Cavernas e todos os que com eles festejavam começaram logo a imitar o uivo do lobo. No dia seguinte, no gabinete da doutora Didi, onde os membros do bando dos que têm a mania que são bons se tinham escondido no dia anterior e, entretanto, adormecido, o Crava foi o primeiro a acordar.
8: "Acordem, acordem! Já deve ser segunda-feira de manhã! Já estou a ouvir pessoas na escola! Xiu! Estou a ouvir passos! Será um lobo feroz?"
2: Foi então que a porta do gabinete se abriu e era a doutora Didi. Assim que a viram, o Crava, o Tremoço e o Pinguinhas saíram logo debaixo da secretária e saltaram para a frente dela, gritando em coro:
12: "Os lobos! Os lobos! Os lobos! Eles vêm aí! Eles vêm aí! Os lobos!"
2: Apanhada de surpresa, a doutora Didi apanhou um susto tão grande que ficou com os cabelos em pé. Depois, convencida de que aquilo era mais uma brincadeira dos três malandros que só pensavam em pregar partidas em vez de estudarem, gritou furiosa:
13: "Aqui? Vocês aqui a gritar que são lobos? Vou ter de corrigir esse vosso comportamento e já! Senão com as notas que têm, qualquer dia vocês transformam-se em burrinhos!"
2: E assim foi. Colocou o bando de totós, o bando dos que têm a mania que são bons, de castigo. Durante todo o dia, no seu gabinete, a estudar para os testes da semana seguinte. Quando souberam que o bando rival estava de castigo por terem passado ali a noite com medo dos lobos, o bando das cavernas desatou a rir.
9: "Sabem uma coisa?"
2: perguntou o menir.
9: "Tenho mais medo dos castigos da doutora Didi do que do lobo mau."
14: "Então porquê, menir?"
9: "Porque lobos maus não existem, mas a doutora Didi é real."
2: E assim, no meio das gargalhadas, chegamos ao fim desta aventura. Muitas mais esperam por ti. Por isso, junta-te ao bando.

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2: Queria-te pedir um grande favor.

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3: Piratas d'Água Doce.
4: Sabias que a anaconda amarela é uma cobra que vive nos pântanos? Tens de ter muito cuidado com ela.
5: Ela que me aparece à frente, que eu digo.
4: Além dela ter muita força, cresce até 7 metros de comprimento e ataca e mata por constrição.
5: Constriquê?
4: Constrição. Enrola-se à volta da presa ou do alimento que ela quer comer e aperta até que ele morra.
5: Essa doeu.
4: Depois abre a boca, a mandíbula inferior, que é o maxilar inferior. Abre 5 vezes o tamanho da cabeça e de uma só vez engole a presa.
5: E uma garrafa de rum ou leitinho, se preferires, podes beber leite.
4: Sabias que o rascaço também se chama peixe-pedra? Isto porque ele, para se camuflar ou esconder, é da cor da pedra e não se consegue ver.

0: tem também na barbatana dorsal uma toxina para se defender dos animais que querem lhe fazer mal.
1: Ai, já aqui cheirou melhor.
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12: Este instrumento tem muitas teclas. Umas são brancas e outras pretas. Pode ser acústico ou elétrico. Pode ser utilizado para música clássica ou música mais moderna que todos nós já conhecemos bem. Também tem pedais. Quando este instrumento é elétrico, pode imitar todos os outros instrumentos que conhecemos. Que instrumento é este? É o piano, com certeza.
13: Hoje vamos falar do piano. O piano é um dos instrumentos mais famosos do mundo. É um instrumento de cordas percutidas com 88 teclas. Quando uma tecla é pressionada, aciona no seu interior um pequeno martelo, que por sua vez irá bater numa corda, fazendo com que as cordas vibrem e com isso produzam o som. E o som é depois amplificado pela sua grande caixa de ressonância. Agora, tenta imaginar um piano, sim, daqueles grandes, os chamados pianos de cauda. Mas existem também os pianos verticais, daqueles que vês em casa das pessoas. Normalmente os pianos são pretos, grandes, com teclas brancas e pretas, com pedais, e têm um som que de certeza já ouviste em muitas músicas de diferentes estilos.

0: piano teve a sua origem por volta do ano 1700 e foi em Florença que o seu inventor Bartolomeu Cristofori o criou. Bartolomeu era já um construtor de cravos, um instrumento muito parecido ao piano. Só que uma das principais diferenças eram os martelos que batiam nas cordas. No caso do cravo, eram bicos de penas. Desde que este instrumento foi inventado, foram muitos os grandes compositores que o usaram, desde o Mozart ao Beethoven, a Chopin e Schumann. Hoje em dia é um instrumento muito comum e foi usado pelos mais diversos géneros musicais.
1: Deixa-me rir. Tu nunca escutaste esse...
0: É um instrumento muito requisitado, fazendo parte de centenas, até talvez milhares de músicas que já ouviste. Agora que já sabes o que é e como soa o piano, é este o instrumento que queres tocar? Quem sabe não serás um famoso pianista?

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1: O Senhor Saco de Arroz é um conto tradicional do Japão. Há muito, muito tempo viveu no Japão um bravo guerreiro conhecido como Tawara Toda, mas o seu nome verdadeiro era Fujiwara Hidesato. Um dia partiu numa grande viagem em busca de aventuras. Armado com as suas duas espadas e o seu arco enorme, chegou a uma ponte que atravessava o bonito lago de Biwa. Mal começou a travessia, encontrou um enorme dragão serpente. O seu corpo era tão grande que parecia um tronco de pinheiro a bloquear toda a ponte. Bem, uma das suas garras estava apoiada num dos parapeitos enquanto a cauda caía para dentro de água do outro lado. O monstro parecia estar a dormir e saía-lhe fumo pelas narinas. Nos primeiros momentos, Hidesato sentiu um pouco de medo, mas como era um guerreiro destemido, decidiu avançar e atravessar por cima do dragão com cuidado para não o acordar. Pé ante pé, passou por cima do corpo em silêncio e seguiu o seu caminho sem sequer olhar para trás. Mas mal deu dois passos, ouviu uma voz a chamar. Voltou-se, e qual não foi o seu espanto ao ver que o dragão tinha desaparecido e no seu lugar estava um homem de aspecto estranho a saudá-lo com uma vénia. Tinha o cabelo vermelho comprido caído sobre os ombros, um manto verde cheio de conchas e uma coroa em forma de cabeça de dragão. Foi o senhor que me chamou? Perguntou Hidesato. Sim, fui eu. Respondeu-lhe aquele homem misterioso. E tenho um pedido a fazer-lhe. Será que me pode ajudar? Se estiver ao meu alcance, claro que sim. Respondeu Hidesato. Mas primeiro diga-me com quem é que eu estou a falar. Sou o rei dragão deste lago e a minha casa são as águas que passam por baixo desta ponte. E a tarefa que tenho para lhe pedir é que mate o meu inimigo mortal, a centopeia que vive no pico daquela montanha. Disse o rei dragão apontando para uma montanha ao longe. Há muitos anos que vivo neste lago e tenho uma família enorme de filhos e netos, mas há algum tempo que o monstro centopeia vem noite após noite e leva alguém da minha família. Têm sido tempos horríveis e muito angustiantes, por isso tenho estado há alguns dias deitado na ponta à espera que passe um humano que me possa ajudar, mas todos os que se aproximam fogem com medo ao ver o meu corpo de dragão. Foi a primeira vez que alguém se atreveu a passar. Hidesato sentiu pena do rei dragão e da sua família e decidiu ajudar. Nessa mesma noite, a monstruosa centopeia atacou novamente. Mas desta vez Hidesato estava a postos e determinado em acabar com ela. O monstro desceu a montanha como fazia todas as noites. As duas bolas de fogo que lhe serviam de olhos brilhavam de forma assustadora. O guerreiro disparou uma flecha, mas esta saltou como se tivesse batido na pedra mais dura do mundo. Disparou uma segunda flecha e voltou a acontecer o mesmo. Foi então que se lembrou que a saliva funcionava como uma espécie de veneno contra centopeias. Por isso, cuspiu na ponta da terceira flecha e disparou. A seta acertou mesmo na testa da centopeia que se começou a contorcer e a contorcer até cair morta. Todas as criaturas do lago celebraram alegres o fim do terror e decidiram oferecer presentes a Hidesato. Um sino, um rolo de seda, uma panela e um saco de arroz. Quando regressou a casa, Hidesato ofereceu o sino a um templo. A panela começou a ser bastante utilizada porque tudo o que se cozinhava nela ficava delicioso. O rolo de seda também era mágico e tinha sempre metros e metros de tecido que nunca acabava. Por fim, o saco de arroz foi talvez o presente mais apreciado porque a sua magia fazia com que todos os dias houvesse arroz para toda a família e ainda para oferecer à aldeia. E foi assim que Hidesato ficou conhecido como Senhor Saco de Arroz.

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1: Olá, eu sou a Clara Cunha, escritora. Venho-vos apresentar um livro que se intitula Cucuruto. O Cucuruto foi escrito por mim e ilustrado pelo Vítor Hugo Matos. A editora é a Livros Horizonte. Este livro é um livro que fala sobre um ser espetacular. É um ser mágico e é um ser que só consegue vê-lo quem acredita mesmo que ele existe. Eu acredito que tu és capaz de o ver. Os cucurutos são seres mágicos capazes de te ajudar a consertar o nosso planeta. Eu queria muito ter um cucuruto. E um dia aconteceu. A avó levou-me num passeio à Tapada de Mafra e vi esquilos a saltar de árvore em árvore, uma família de javalis, um veado envergonhado e um cucuruto. A avó não o viu, mas ele esteve sempre ao nosso lado. Entrou no nosso carro, na casa da avó, e a seguir veio comigo para casa. Nunca mais me largou, nem eu a ele. No início, ainda tentava escondê-lo, mas depois percebi que, tal como a avó, o pai e a mãe não o viam, nem mesmo quando ele se sentava à mesa connosco. Desde esse dia, vou dizendo à mãe, se eu tivesse um cucuruto, à noite enroscava-me nele até adormecer. O que é um cucuruto? Pergunta-me admirada. Os cucurutos são seres mágicos, têm um coração gentil e amável, e os seus poderes são infinitos. Não conheço nenhum, responde a minha mãe. Se eu tivesse um cucuruto, brincava com ele horas sem fim, até que tu me chamares para almoçar, porque eu e o cucuruto, de tanto brincar, com certeza estaríamos esfomeados, e os cucurutos são grandes comilões. Quem comeu o almoço todo? Perguntou a minha mãe. Eu e o cucuruto. Pois, pois, diz a minha mãe desconfiada. Levo o cucuruto para a escola e digo à professora, se eu tivesse um cucuruto, nunca o deixaria sozinho. Trazia-o para a escola comigo, bem disfarçado. Não existem muitos cucurutos e as pessoas podem ficar assustadas por nunca terem visto nenhum. Cucuruto? Pergunta a professora admirada. Não sei o que é, mas não o podes trazer para a escola. Pela reação de todos, percebi que, além de mim, mais ninguém vê o cucuruto. À noite, em casa, converso com o meu pai. Os cucurutos são muito inteligentes. Eles não precisam de falar para comunicar. Falam de outra maneira, com os olhos, com as mãos e com a mente. É como se contassem segredos sem abrir a boca. Estou a perceber. Queres dizer que os cucurutos comunicam por telepatia? Mas, filho, tu sabes que eles não existem. Exclama o meu pai, muito convencido. Pai, os cucurutos são muito raros. Eles só se revelam se acreditarmos que eles existem. E eu acredito mesmo. No outro dia fui visitar a Maria e não lhe falei sobre o meu cucuruto. Mas do nada ela disse-me, o meu cucuruto é de outra cor. Queres vê-lo? Está escondido atrás daquela árvore. Espreita. Uau! Exclamei maravilhado. O teu cucuruto é espetacular. Qual é o poder dele? Curar as feridas, sussurrou-me a Maria em segredo. Eu ainda não sabia qual era o poder do meu cucuruto, por isso fiquei em silêncio. Acho que a Maria percebeu. Os cucurutos demoram algum tempo a revelar o seu poder. Fomos brincar. A Maria gosta de brincar às lutas. Ela pega nos paus e imagina que são espadas. Depois lança-se a mim e eu tenho de me defender. E na maior parte das vezes ela acaba por me acertar. E aconteceu. A Maria soube tão um grito de guerreira. Ah! Adivinha? Acertou-me em cheio com a espada de pau na testa. Au! Chorei que me fartei. Até aparecer o cucuruto da Maria, que curou o meu galo. O meu cucuruto esboçou um sorriso e mudou de cor. Depois, à nossa volta, ficou tudo florido. Até o carro do pai da Maria ficou coberto de plantas e flores. A Maria ficou radiante. Não sei se o pai dela vai gostar. Ele adora o carro. É o seu brinquedo preferido. E agora parece um monte florido no Alentejo. Voltei para casa radiante. O poder do meu cucuruto é bestial. Juntos podemos mudar muita coisa no nosso planeta. Se o cucuruto me quiser ajudar, claro. Não posso deixar o cucuruto sozinho. Ontem, enquanto fui à minha aula de natação, o cucuruto, por alguma razão, transformou a minha casa num autêntico jardim. Eu fiquei petrificado quando cheguei. Mas a mãe ficou maravilhada. Ela só dizia, oh, como é que isto aconteceu? Foi o cucuruto, respondi. Nesse caso, adoro cucurutos. Achas que o pai seria capaz de fazer isto? Ele sabe que eu adoro plantas. E passado uns minutos, a mãe gritou, ah! Estão a pensar o mesmo que eu? Uf, não. Ela não vê cucurutos. Apenas tem medo de lagartos. E está um mesmo na porta do frigorífico. Vitória, Vitória, acabou-se esta história. Espero que tenhas gostado e que encontres também tu o teu cucuruto. Um grande beijinho. O cucuruto foi escrito por mim, Clara Cunha, ilustrado pelo Vítor Hugo Matos e editado pela Libresório.

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1: Olá, crianças de todo o mundo. Bem-vindos ao maior concurso de todos os tempos. O meu. Eu sou o Sabichão e comigo tenho dois concorrentes. O professor Cronos III e a Carolina. Uma salva de palmas para eles. Do meu lado direito está uma gelatina de ananás. Quer dizer, está a Carolina. Olá.
2: Olá, Sabichão.
1: Ouvi dizer que viajas imenso.
2: Pois viajo. Eu adoro passear pelo universo.
1: Está bem, mas não adoras mais do que eu. Isso é certinho. E do meu lado esquerdo está um cromo. Quer dizer, está o Cronos III, professor de História.
3: Sim, sou eu, o maior professor de História do mundo. Ou despachas isto, ou vou-me embora que tenho um encontro com Dom Afonso Henriques.
1: Claro, claro. Aviso-te desde já que conheço muito melhor o Afonso do que tu. Prontos para jogar?
3: Que remédio.
1: Estão a ver esse botão vermelho a pescar à vossa frente?
3: O quê? Este boneco está mesmo à minha frente.
2: Carregamos.
1: Não, fazem-lhe cócegas. Claro que carregam. Ele vai disparar uma pergunta. Fiquem atentos.
0: Categoria História.
1: Já descobri a pergunta. Atenção, o prémio é uma rede feita de pastilha elástica, própria para apanhar areia da praia das 3 às 5 da tarde. Qual foi a guerra que durou mais tempo?
2: Ó, Sabichão, ou me deixas responder primeiro, ou como-te já o botão vermelho.
1: Responde, Carolina, mas para de mastigar o microfone, por favor.
2: A guerra que durou mais tempo foi a guerra entre dois meteoritos irmãos que eu conheci quando passei férias em Saturno.
1: Carolina, a tua resposta está erradíssima. Professor Cronos, sabes a resposta?
3: Pensas que estás a falar com quem? Eu sei tudo, tudo. Tudo sobre história. A guerra que durou mais tempo foi a Guerra dos 100 Anos, entre franceses e ingleses. Agora despacha, mas é isto, senão este concurso vai demorar bem mais que um século a terminar.
1: A tua resposta está certa. Acabaste de ganhar uma rede feita de pastilha elástica própria para apanhar areia da praia das 3 às 5 da tarde. Parabéns.
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4: Ouvi dizer que estava a chover cães e gatos.
5: What? Cães e gatos, bro?
4: Mas que coisa tão estranha. Que nuvens estranhas são essas que em vez de deitarem água deitam cães e gatos? E os bichos não se aleijam com a queda?

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2: Desculpa lá, importas-te de pôr mais alto? Não consigo ouvir nada. Ah, assim está melhor. Vamos apanhar o avião e viajar até à Califórnia para ver se encontramos os rapazes da praia? Não estás a perceber o que é que eu estou a dizer, pois não? Os rapazes da praia são os Beach Boys, uma banda que começou a tocar há 56 anos na Califórnia. Já há muito, muito tempo, nos anos 1960. A música de que te vou falar chama-se Good Vibrations e faz parte de um dos discos mais importantes dos Beach Boys. Chama-se Pet Sounds, Sons dos Animais, e acho que o devias ouvir de uma ponta à outra. É incrível! O vocalista e compositor desta banda chama-se Brian Wilson e, apesar de ser surdo de um ouvido, nunca parou de fazer música. A mãe costumava dizer-lhe que há pessoas com boas vibrações e outras que nem por isso. Foi por esta razão que o Brian chamou esta canção que vamos ouvir Good Vibrations, ou em português, Boas Vibrações. Ah, eu adoro as roupas coloridas que ela usa. É assim que começa. Vamos ouvir os Beach Boys e a canção Good Vibrations? Então, põe mais alto. Ah.

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1: Eu digo.
2: Eu digo e pronto.
1: E pronto.
2: Mas eu sei que ir à escola é importante, então é obrigatório ir.
3: É,
2: mas
3: pois é.
4: É fixe ir à escola,
2: mas yeah, é mas aprender. Sim.
4: Não, sim. Foi o que eu disse, é fixe ir à
2: sim,
4: escola.
2: É fixe ir à escola,
4: é fixe ir à escola,
2: sim,
4: mas não aprender.
2: Isso.
3: Certo, mas é insuportável estar ali... Está ali uma hora e tal parado só a escrever
2: coisas aleatórias.
3: A cansar a mão.
4: O tempo que é do intervalo, ser a hora da aula, que é o mais pouco, que é só meia ou uma hora.
2: E meia.
4: Das aulas ser o tempo do
2: sim. Treino. Mais tempo de brincadeira e menos tempo de aula, porque aí nós conseguimos aprender, mas também nos divertir, porque os pais pagam para isso. Porque assim temos um bom futuro para a vida, isso dá dinheiro, trabalho e uma boa vida.
5: As crianças ao ir para a escola conseguem falar melhor, sem aprender palavras novas e depois falar melhor com os pais e com os amigos.
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1: Achavas mesmo que isto era a sério? Não.

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0: 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O dinheiro trocado para miúdos.
1: Sabes o que é uma troca direta?
2: Era a forma de comprar o que precisavas antes de existirem moedas metálicas. Sempre que quisesses fazer uma compra, tinhas de trocar uma coisa por outra. Por exemplo, podias trocar ovos de galinha por leite de vaca, batatas por arroz. O escambo ou a troca direta foi uma das primeiras formas de pagar o trabalho. E sem saberes, também tu és ainda hoje um especialista da troca direta. Se calhar nunca pensaste que quando trocas cromos ou o lanche com um colega, estás a fazer uma troca direta. Os portugueses, por exemplo, chegaram a trocar sal por ouro na costa de África. E na América utilizaram-se grãos de cacau como dinheiro. Mas no fim, os metais acabaram por vencer e dar origem às moedas que usamos hoje. Mas essa história fica para outro dia.
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1: Sei lá, só me lembro de um. 3, 5, 10,
0: mais,
1: 30,
0: muitos mais.
1: 80. Pequenas histórias
0: de grandes músicos.

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2: De onde vem o barulho das conchas?
3: Reza a lenda que se colocares algumas conchas, os búzios, perto do teu ouvido, consegues ouvir o mar. E funciona mesmo se não estiveres à beira do mar. Mas, se estamos longe do mar, de onde vem o barulho do búzio? O que acontece é que o búzio capta o som circundante, que é refletido no seu interior em espiral. Os sons sobrepõem-se produzindo uma reverberação. Que palavrão, hein? No fundo, estamos a falar da reflexão de vários sons. A intensidade das ondas sonoras é amplificada e, ao misturarem-se umas com as outras, formam um som conjunto que se parece com o mar. Ou, pelo menos, é assim que o nosso cérebro interpreta. Isto acontece porque a maioria das ondas que são amplificadas tem baixa frequência, assemelhando-se ao som do oceano. Em búzios diferentes, consegues ouvir sons diferentes, já que a forma do búzio condiciona a reflexão dos sons. Mas todos os búzios transmitem um som sem cortes e repetitivo. Se existisse um ambiente, numa sala em que o som não se propaga, não consegues ouvir nada no búzio. Ficaste com vontade de experimentar, mas não tens um búzio à mão? Não há problema. Consegues fazer a experiência com uma chávena, mas o efeito não é bem o mesmo. Boas experiências, cientistas!
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0: prática diz para o livro de português. Olha, não me venhas com histórias que eu já estou cheio de problemas.
1: A professora vai ensinar matemática e diz: se eu te der 4 chocolates hoje e mais 3 amanhã, tu vais ficar com...
0: E eu respondi, eu vou ficar...

0: rápido. Olá, eu sou a Joana. Tenho 6 anos e vivo com os meus pais. A minha irmã Rita e a nossa cadela, a Pipa. Já ando na escola e até já sei ler algumas palavras. Sou muito curiosa com tudo o que me rodeia. Na escola, todos os meus amigos adoram falar dos seus sonhos. O Rodrigo, por exemplo.
1: Eu gostava de ser guarda-redes.
0: O Vasco.
2: Eu quero ser músico.
0: A Sofia. Ah, eu quero ser ginasta. E a Catarina, claro.
3: Eu quero ser princesa.
0: Ai, porquê é que todos os meus amigos têm um sonho menos eu? Já sei. Vou perguntar à minha mãe. Quando tinha a minha idade, qual era o seu sonho? Pode ser que seja o meu. Mãe! Qual era o teu sonho quando eras pequenina?
4: Eu sonhava casar com um longo vestido branco.
0: Uau! E o pai?
4: O teu pai sonhava ser piloto. Ele adorava aviões.
0: Ah! Oh. E tu, Rita? Qual é o teu sonho?
5: Eu tenho o sonho de ser uma super-heroína e de voar por cima de cidades e salvar as pessoas que são feitas escravas pelos maus.
0: Ah, mas nenhum destes é o meu sonho. Já sei. Vou perguntar aos meus avós.
6: Oh, minha linda netinha, estuda, estuda muito para quando fores grande poderes ser o que quiseres.
0: Fiquei na mesma. Já sei. Quando os meus tios vierem cá a casa, vou perguntar-lhes. Tio, tio, sabes qual é o meu sonho?
7: Oh, Joaninha, olá. Oh, meu amor, não sei. Mas uma vez que tu gostas tanto de pintar e de fazer desenhos, eu diria que deves querer ser pintora.
0: Oh, prima, não, não. Tu adoras dançar, por isso o teu sonho é ser bailarina. A bailarina Joaninha.
2: Oh, miúda, vai-mas acabar.
0: Ah, engraçadinho. Claro, só podia ser o parvo do meu primo. Ai, mas será que ninguém acerta no meu sonho? Resolvi procurar no meu quarto por uma resposta. Tenho tantos peluches de animais. Será que quero ser domadora no circo? Não, não é isso. Já sei! Amanhã vou perguntar à minha professora. Pode ser que ela saiba, afinal, ela é professora.
8: Bom dia, meninos. Diz Joana.
0: Bom dia, professora. A professora sabe, por acaso, qual será o meu sonho?
8: Oh, Joana, o teu sonho está dentro de ti.
0: Ah, fiquei confusa. O que será que ela quis dizer com isto? E foi então que aconteceu. Boa noite, mãe! Boa noite, pai!
7: Boa noite, Joana. Bons sonhos.
8: Não te esqueças de lavar os...

0: isso? Pai! Mãe!
1: O que foi, Joana?
0: Aconteceu alguma coisa?
2: Já sei qual é o meu sonho! Sonhei que estava na escola a escrever uma história. Uma história que falava sobre um arco-íris que aparecia após uma tarde de chuva. E eu e os meus amigos escorregávamos por ele e íamos parar a uma poça de água, onde depois brincávamos muito animados. E depois vi-me a contar esta história a outros meninos que a ouviam com muita atenção. É isso! O meu sonho é ser escritora! Quero escrever histórias que façam as outras pessoas sonhar.
3: O TIL, Teatro Infantil de Lisboa, apresenta Viagens com História. Autoria da história. O sonho de Joana, Rita e Joana. Adaptação teatral, Paulo Neto. Música e pós-produção áudio, Quintó. Interpretação, Beatriz Batista. Filipa Correia, Marta Lopes Correia, Miguel Vasques e Paulo Neto.

0: Vicente, o macaco vidente.
1: Sabias que, se deres uma camalhota para trás e disseres otorringo laringologista, cai o cabelo à tua mãe?
2: Isto é tudo uma cacada. Não tentes isto em casa.

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1: Peixe pizza. Preparado para uma receita deliciosa. É um prato de peixe, mas não torça já o nariz. Vamos ensinar-te a fazer peixe pizza. Chama os teus pais para virem ouvir. É muito simples. Vão precisar de um dente de alho, uma cebola pequena, uma courgette, um tomate, duas fatias de abóbora, três postas de pescada e duas fatias de queijo. Um dente de alho, uma cebola pequena, uma courgette, um tomate, duas fatias de abóbora, três postas de pescada e duas fatias de queijo. Numa panela, tu e um adulto ponham o dente de alho e a cebola bem picados. Juntem azeite e todos os vegetais partidos aos pedaços. Acendam o fogão, cuidado para não te queimares. Aos vegetais, junta sal e um pouco de água. Deixa cozinhar. Agora pede aos teus pais que ponham o peixe a cozer. Quando estiver pronto, tirem as espinhas e cortem aos pedaços. Os teus legumes já estão cozinhados. Triturem tudo com a varinha mágica. Acrescentem o peixe já partido, as duas fatias de queijo e orégãos a gosto. Se por acaso não gostares de orégãos, podes sempre experimentar outra erva aromática qualquer. Está pronto! O teu peixe pizza deve ser servido com alegria e boa disposição. Bom apetite!
2: Eu gosto.
3: Eu não gosto.
4: Gosto e não gosto.
5: Olá, eu sou o Guilherme Nunes, tenho 9 anos. Eu gosto de ver One Piece e de andar de moto. Eu não gosto de ervilhas nem de cebola. Olá, eu sou o Tomás Alves. Gosto de desporto, da natureza e de animais. Não gosto de marmoada, de cebola e de azeitonas.
6: Eu sou o Duarte e tenho 10 anos. Gosto de bacalhau e brincar. Não gosto de tomate nem de barulho.
7: Olá, chamo-me Rafael. Tenho 9 anos. Gosto muito das pessoas que me rodeiam. Também gosto de explorar a cultura geral. E gosto muito de que as pessoas se sintam felizes. Não gosto do bullying e do sofrimento.

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1: Dona Graça amassa, amassa, sem pressa. Já que amassada à pressa, a massa fica sem graça.
2: Beijinhos!
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4: Ora dá cá um e a seguir dá outro, depois dá mais um, só dois.
2: Só te juntaste agora? Não te preocupes, porque ainda temos muita coisa para ouvir juntos aqui na tua rádio Zig Zag. Continua desse lado. Eu sou a Andreia e agora vamos ouvir música!
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8: Eu sou a Pimba.
6: Pimba, uma pulga atrás do microfone.
8: Estou aqui com uma pulga atrás do microfone. Sou eu.
9: Sou eu, esta é a Pimba. Eu sou uma pulga, estou atrás do microfone. E à frente do microfone tenho um grupo de... Não, não é de pessoas. Tenho um grupo de perguntas que os meus convidados me foram deixando e enviando e que querem muito que eu responda. E eu, como faço a vontade a toda a gente, por acaso não faço, mas ok, vou responder. Vamos a isso já a seguir.
8: Já a seguir.
10: Quem és tu?
9: Mas será que tu não estás atenta a este programa, Rita? Quantas vezes é que eu tenho de dizer que sou o elefante badalão? Não sou nada, sou a Pimba Pulga. Próxima pergunta, se faz favor.
11: A Pimba já teve algum animal?
9: Ora, aqui está uma pergunta inteligente do Miguel. Já tive muitos animais porque eu sou uma pulga que tem muitos amigos e muitas amigas e uma família bué gigante. Mas cabe toda aqui atrás deste microfone. Vocês não conseguem ver? Até girafas aqui tenho. Tenho também os meus tios jacarés e ainda consegui que o meu primo canguru viesse de viagem da Austrália. Ah, está tudo aqui atrás do meu microfone.
12: Oh, pulga, tu gostavas de adotar algum humano?
9: Não, porque ouvi dizer que os humanos dão muito, muito trabalho. Prefiro os meus amigos animais. Põe, pergunta da Inês respondida. Próxima.
10: E diz-me lá, Pimba.
9: Estou a dizer.
10: Que coisas engraçadas é que tu podes dizer sobre ti?
9: Para dizer tudo aquilo que é engraçado em mim, ia precisar de estar aqui o resto da vida e o nosso programa está quase, quase a terminar, ok? E agora, última pergunta.
13: Posso...
9: Diz, Alice. Podes.
13: Esborrachar-te.
9: Alice, só me podes borrachar se for com beijinhos. E eu com algumas picadelas. Na pele dos meus convidados. Fiquem atentos à Pimba Pulga, o programa sobre animais, com animais, só com pessoas que têm animais, a toda hora e o instante na tua rádio Zig Zag.
13: Obrigado, Pimba.
9: Bem, podes agradecer.
13: Adeus.
9: Tchau, tchau, bye bye.
10: Um beijinho.
9: Um beijinho e um queijinho para ti também.
10: Tchau.
9: Até qualquer dia. Voltem sempre.
13: Pimba, acho que uma vez já é suficiente.
9: Pimba.

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1: Penso, logo existo.
2: Para quem somos importantes?
3: Lilo, olha para ele. Deve ter sofrido uma mutação genética qualquer. Temos de o devolver.
4: Era órfão e nós adotámo-lo. Então é a Ohana.
3: Não está cá assim há tanto tempo.
4: Nem eu, olha. Pai disse que a Ohana quer dizer família.
5: Oh?
4: Ohana quer dizer família. E na família
6: ninguém...
4: Ninguém
6: é deixado para trás.
4: Oh?
6: É esquecido. Sim, pois tens razão. Não gosto nada quando usas isso contra mim.
7: Era uma vez o eu, o tu e o ele, que moravam na mesma rua, numa pequena cidade. Cada um deles vivia numa linda casinha, muito confortável, com vista para o mar. Os três tinham uma boa vida, pois nada lhes faltava. Tinham boa comida, muitos brinquedos e uma caminha muito fofinha, onde todas as noites se aconchegavam e sonhavam lindos sonhos. Mesmo não tendo nada de mal nas suas vidas, o eu, o tu e o ele sentiam que algo lhes faltava, mas não conseguiam descobrir o quê.
6: Numa linda manhã de sol, cada um deles saiu da sua casinha para dar um passeio e coincidiu de se encontrarem, os três, ali, à beira-mar. Por um instante ficaram a olhar uns para os outros espantados, pois nunca se tinham visto antes. Então, os três, curiosos, em si,

0: saber quem era cada um deles, começaram a falar todos ao mesmo tempo, perguntando uns aos outros quem eram, onde viviam e quais é que eram as suas brincadeiras favoritas. Depois de muita conversa, gargalhadas, brincadeiras, o eu, o tu, o ele descobriram finalmente aquilo que lhes faltava. Eles precisavam de amigos. Precisavam de outros com quem pudessem partilhar os seus afetos, as suas conversas e brincadeiras. A partir daí, o eu, o tu e ele passaram a ser nós. Um grupo de amigos muito unido e feliz.
1: Então vamos lá ver aqui, com base nesta história, para quem é que vocês pensam que são importantes? E porquê que são importantes para essas pessoas? Lara, para quem é que tu és muito importante? Quem é que gosta muito de ti e precisa muito de ti?
2: A família.
1: A família? E especialmente quem?
2: Os pais.
1: Os pais? E porquê que eles precisam tanto de ti?
2: Porque podem ter momentos que quiseram ter um filho e não querem perdê-lo.
1: Então, o filho é importante, é isso, para os pais?
2: Sim.
1: Miguel, tu és importante para quem?
3: Não sei.
1: Vá lá. Não és para ninguém? Margarida?
4: Para a minha família.
1: E mais?
4: Para os meus amigos.
1: E porquê?
4: Porque eles gostam de mim e eu gosto deles.
1: E o Romeu?
5: A família, os pais, os amigos, porque eles muitas das vezes ajudam-nos e nós ajudamos a eles. E muitas das vezes são eles que precisam mais de nós e não nós deles.
1: E o André?
6: Acho que é mais para a família.
1: Porquê?
6: Porque às vezes, como a minha avó às vezes precisa de ajuda, a minha mãe, quando às vezes está doente, ajuda. Acho que é só.
1: E o João?
7: Eu acho que são a família e os amigos. Porque é alguém com quem nós temos que conversar, podemos contar-lhes tudo. São pessoas com quem nós confiamos. E é isso.
1: E os outros? São importantes para nós? Porquê? Quem é importante para nós e porquê? Lara, quem é importante para ti?
2: O amor da família.
1: Toda? Da mesma maneira?
2: Sim.
1: E a Margarida?
4: A mesma coisa, claro.
1: E o Romeu?
5: A família. Só que eu gosto da família, mas não gosto de todos da mesma maneira. Gosto muito, muito especialmente mais dos pais.
1: E o André? O que é muito importante para ti?
6: A mãe.
1: A mãe? Porquê?
6: A mãe e a avó.
1: A mãe e a avó? Porquê?
6: Porque cuidam muito bem de mim.
1: E o João?
7: É a família e os amigos. Porque a família, que eu gosto mais dos avós e dos pais, porque são as pessoas com quem eu tenho mais relações próximas, que estou mais tempo com eles, mas também gosto dos outros, não da mesma maneira, mas gosto também deles.
1: Então vamos lá ver, o que vocês estão a dizer é que quem é mais importante para vocês são os
4: pais.
1: Pais. São mais importantes porque?
4: Porque nos criaram.
1: Exatamente.
4: Nos dão amor.
1: Dão amor.
2: E que nos cuidam mais tempo do que o resto da família.
1: Cuidam de nós, exatamente. E estão mais tempo connosco do que todos os outros. E mais alguma coisa?
2: Isso não quer dizer que os pais sejam muito mais importantes. Só que nós, as crianças não podem andar de um lado para o outro sempre a ir ter com toda a gente.
1: Então estão mais tempo com os pais, é isso?
2: Sim.
1: Pronto, então os pais cuidam, tratam e também há uma coisa importante que eles fazem. Estão-se a lembrar? Como é que nós comemos? Como é que nós nos vestimos?
2: Trabalham.
1: Trabalham, exatamente, portanto têm que nos
7: sustentar.
1: Sustentar, exatamente. Portanto, eles ganham o dinheiro para nós podermos
2: comer,
4: viver.
1: Comer,
2: crescer.
1: Crescer, exatamente.
4: Vestir.
1: Ir à escola. Para podermos fazer todas aquelas coisas que fazemos diariamente.
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0: Eu não gosto.
1: Gosto e não gosto.
2: Leonor, quantos anos tens?
3: 5.
2: Como te chamas?
3: Leonor, já sabes.
2: E...
3: Maria Leonor Ferreira Lareiro.
2: Obrigado. O que é que gostas de fazer mais?
3: Gosto de brincar com a minha melhor amiga, Rita.
2: E também gostas de usar o tablet?
3: Sim, e de brincar contigo.
2: Está bem, queres usar os legos?
3: Sim.
2: Posso usar enquanto estou a fazer entrevista. Também gostas de chocolate?
3: Mais ou menos.
2: Gomas?
3: Mais ou menos, há gomas que eu não gosto.
2: Quais são as favoritas?
3: De morango.
2: Morango mais?
3: Mais nada.
2: E chocolate? Gostas de chocolate ou branco? Ou de chocolate branco, preto ou castanho normal?
3: Castanho, mas algum, os que eu tenho em casa da Elsa não gosto, mas eu mandei comprar o meu pai e agora eu tenho que comer, não é o meu pai.
2: Mas gostas assim de... Que cor? Gostas de cor de rosa?
3: Sim,
2: de roxo?
3: Não.
2: Mini?
3: Não.
2: Não gostas da Mini?
3: Gosto.
2: E do Mickey? Gostas também do Mickey?
3: Sim, adoro.
2: Gostas de toda a família de Mickey?
3: Mais ou menos, por causa que eu não gosto do Pato Donald. E gosto muito do Pateta por causa que ele é muito engraçado.
2: De que colega é que gostas mais que está aí?
3: Esta menina.
2: E como é que se chama? Que eu já te disse o nome.
3: Estás a dizer

Conta comigo até três. Um, dois, três. A viagem até ao mundo dos sonhos começa agora. Lá em cima, para lá das nuvens brancas, mesmo em cima do telhado do céu, vive uma família de pequenas luas sempre cheias de sono. Quero ajudar-te a encontrá-las. Fecha os teus olhos muito devagar. Sente como as tuas sobrancelhas se encostam umas às outras, aconchegando-se ternamente, à procura da posição perfeita para dormir. Inspira pelo nariz. Expira pela boca. Mais uma vez. Deixa que a tua cama se transforme numa nuvem voadora e te leve pelos vales e rios do céu estrelado. Aninha-te tal como se estivesses a fazê-lo no colo de alguém que ames. Sente a brisa quente no cabelo enquanto voas pelo céu, por entre estrelas que brilham em tons de todas as cores. Inspira pelo nariz. Expira pela boca. A tua cama voa por um labirinto de estrelas cadentes. Com os teus olhos bem fechados, consegues ver como brilham e pululam à tua frente? Estão a desejar-te uma noite serena. Isso. Mantém os teus olhos fechadinhos, para que o mundo dos sonhos fique cada vez mais perto de ti. Inspira pelo nariz. Expira pela boca. Ajuda a tua cama a poisar no telhado infinito, onde vivem as pequenas luas cheias de sono, que se enchem de bocejos sempre que o sol se põe. Já sonham as luas dorminhocas. E tu também já estás a viajar pelo mundo encantado, onde todos os sonhos se concretizam. Um, dois, três, bons sonhos.

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Olá, faz uma experiência. Fecha a mão. Agora olha para ela. Sim, esse é mais ou menos o tamanho do teu coração. É uma ótima maneira de saberes que tamanho tem o teu coração. Podes depois contar aos teus amigos. Agora, adeus e ouve o bater do coração e boa soneca, que amanhã

Durante o dia corres sem parar. À noite viajas sem sair do lugar. E agora que é hora de acalmar, para que não pares de crescer, tens mesmo de te deitar e de dormir a valer.

0: vez.
1: Há muito, muito tempo, numa terra distante, um rei e uma rainha tinham três filhos. O filho mais velho chamava-se Primo. E o segundo filho chamava-se Secundo. O terceiro filho chamava-se Terzo. O rei e a rainha tinham um mordomo, dois lacaios, três aias, quatro cavalos, cinco pajens, seis cães, sete jardineiros, oito limpas chaminés, nove cozinheiros e 10 soldados. O rei tinha um aposento que era só dele, onde guardava 3 sacos de ouro. Cada saco continha 180 moedas de ouro.
2: Um dia, os meus filhos vão casar,
1: dizia o rei para consigo.
2: Estes sacos de ouro hão de proporcionar-lhes um belo começo de vida.
1: Naquele tempo, era costume o príncipe mais velho ser o primeiro a casar. Mas só se conseguisse encontrar uma noiva digna de ser a próxima rainha.
2: Tens de encontrar uma princesa real,
1: dizia-lhe o pai todas as manhãs, enquanto se deliciava com um opulento pequeno almoço.
2: Tem de ser mesmo uma princesa real.
1: Então, Primo partiu em busca de uma noiva. Viajou de lés a lés, mas via defeitos em todas as princesas que encontrava.
3: É nariguda demais e mandona demais para ser uma princesa real,
1: suspirava ele.
3: Tem os pés grandes demais e não me olha nos olhos,
1: dizia com desalento. A verdade verdadeira era que ele não sabia ver se uma rapariga era ou não uma princesa real. Primo regressou ao castelo muito desanimado.
3: Quero tanto casar com uma princesa real, mãe,
1: suspirou.
3: Mas como é que eu hei de saber se é ou não real?
4: Deixa isso comigo,
1: disse a rainha.
4: Sei de um teste que vai provar, sem sombra de dúvida, se é ou não uma princesa real.
1: Agora tu, que estás a ouvir esta história, talvez gostasses de saber aquilo que mais ninguém no castelo sabia. A rainha também tinha um lugar que era só dela. Era um pequeno anexo, já muito velho. Ficava por detrás da moita das groselheiras. E lá dentro ela guardava 9 ervilhas de ouro. Quando a rainha abria a porta do anexo, as ervilhas resplandeciam no meio da escuridão. Ela sorria ao contá-las, pois sabia um segredo acerca das ervilhas. No dia seguinte, houve uma terrível tempestade. Era tal temporal que os 10 soldados e os 7 jardineiros tiveram de interromper as suas funções e abrigar-se dentro do castelo. Então, no preciso momento em que a tempestade ficou mais forte do que nunca, Terzo ouviu alguém bater freneticamente ao portão do castelo. Terzo foi abrir o portão e viu uma rapariga que se encontrava num estado lastimoso. A chuva tinha-lhe encharcado a roupa toda e o cabelo molhado caía-lhe em desalinho até à cintura. Mas assim que os dois se olharam, o coração de Terzo bateu descompassado e, quando a mandou entrar, sentiu-se como se de repente tivesse molas nos pés. Nessa noite, a jovem visitante lavou-se, vestiu-se e sentou-se à mesa para jantar com o rei, a rainha e os seus 3 filhos.
3: Quem é a menina?
1: Perguntou-lhe Primo.
4: Chama-me Numérica. Princesa Numérica, na verdade.
1: A rainha observou-a de olhos semicerrados. Então, quando todos comiam a sopa de lagosta feita pelos 9 cozinheiros do palácio, a rainha saiu sorrateiramente do salão para preparar uma cama. Pediu às 3 aias que trouxessem 6 colchões e 7 sobrecolchões de penas. Quando a cama ficou pronta, a rainha colocou 5 ervilhas de ouro debaixo do colchão do fundo. Na manhã seguinte, ao pequeno almoço, a rainha perguntou à rapariga.
5: Dormiu bem, minha querida?
4: Ah, maravilhosamente. Obrigada,
1: respondeu a hóspede.
4: Só acordei quando ouvi o galo a cantar.
1: A rainha abanou a cabeça devagar. Depois foi ao quarto e lançou as 5 ervilhas pela janela fora. Terzo estava radiante.
5: Para mim é o suficiente, princesa,
1: disse ele.
5: Gosto muito dela, tal como é.
1: Então, o rei levou Terzo ao seu aposento privado e deu 2 sacos de ouro ao seu filho mais novo. O jovem príncipe e a princesa, que não era exatamente uma princesa real, casaram-se e viveram felizes para sempre. Agora, quando o rei ia ao seu aposento privado, só contava 2 sacos de ouro. E quando a rainha ia ao seu anexo, só tinha 4 ervilhas de ouro para contar. Um dia, um nevoeiro denso e úmido caiu sobre o reino. O castelo ficou encoberto por uma bruma cinzenta e rodopiante e os caminhos pareciam desaparecer nas moitas. Foi precisamente quando o nevoeiro estava mais espesso do que nunca que bateram com força ao portão do castelo. Dessa vez, foi Secundo quem abriu o portão. Lá fora, estava uma rapariga que se encontrava num estado lastimoso. Tinha o vestido todo esfarrapado pelas silvas. Os seus braços estavam cheios de golpes, arranhões e pisaduras. E o cabelo todo emaranhado e cheio de folhas e picos. Mas, assim que Secundo lhe pôs a vista em cima, ele sentiu o coração a dar uma cambalhota. Nessa noite, a jovem visitante lavou-se, vestiu-se e tratou dos cortes e das pisaduras. Depois, sentou-se à mesa para jantar com o rei, a rainha e os seus dois filhos.
3: Quem é a menina?
1: Perguntou Primo.
4: Sou a princesa aritmética,
1: respondeu a rapariga, mostrando uma grande firmeza na voz.
4: Os meus pais vivem num palácio com o dobro do tamanho deste e têm três vezes mais serviçais do que vós.
1: A rainha observou cuidadosamente a hóspede. Pensou que talvez tivessem, por fim, arranjado uma princesa real. Pois a rapariga enfrentou com coragem os ferimentos e parecia ser muito abastada. Enquanto a princesa aritmética falava a toda a gente sobre os numerosos serviçais da sua família, a rainha saiu sorrateiramente do salão para preparar uma cama. Dessa vez, as três aias trouxeram 8 colchões e 9 sobrecolchões de penas. E a rainha colocou 3 ervilhas de ouro debaixo do colchão do fundo. Na manhã seguinte, ao pequeno almoço, a rainha perguntou à rapariga.
5: Dormiu bem, minha querida?
4: Ah, maravilhosamente. Obrigada.
1: Respondeu a hóspede.
4: Só acordei quando ouvi o galo a cantar.
1: A rainha abanou a cabeça devagar, foi ao quarto e lançou as 3 ervilhas pela janela fora. Secundo estava radiante.
5: Para mim é o suficiente, princesa,
1: disse.
5: Gosto muito dela tal como é.
1: Então, o rei levou Secundo ao seu aposento privado e deu ao filho um dos 2 sacos de ouro que restavam. O jovem príncipe e a princesa, que não era exatamente uma princesa real, mas quase uma princesa real, casaram-se e viveram felizes para sempre. Agora, quando o rei ia ao seu aposento privado, só contava um saco de ouro. E quando a rainha ia ao seu anexo, só lhe restava uma ervilha de ouro. Nesse verão, o reino foi assolado por uma vaga de calor. O rio largo e cintilante corria ondulado através do vale. As borboletas dançavam ao sol e as flores desabrochavam deslumbrantes. Vinha Primo a cavalgar de regresso ao castelo, depois de mais uma viagem fracassada em busca de uma princesa real, quando ouviu alguém a cantar. Era uma rapariga, sentada à sombra de um carvalho muito alto. Estava a fazer uma grinalda de flores entrelaçadas para pôr no seu cabelo. Sorriu ao príncipe e desejou-lhe uma viagem tranquila. Mas Primo não quis avançar nem mais um passo. Apeou-se rapidamente e prendeu o cavalo.
3: Quem é a menina?
1: Perguntou-lhe.
4: Deixa cá ver. Hoje chamo Geometria,
1: disse ela.
4: E o senhor como se chama?
3: Primo. Príncipe Primo, na verdade. Por acaso a menina é princesa?
1: A rapariga ergueu o sobreolho esquerdo e fitou olhos nos olhos.
4: Isso cabe-lhe assim avaliar,
1: respondeu.
4: Em vez de fazer mais perguntas, por que razão não tenta descobrir?
1: Então, lá se irão os dois pelos bosques, a contemplarem o esvoaçar das pombas e das borboletas e a conversarem sobre muitas coisas. Quando a noite caiu, cavalgaram juntos até ao castelo. Nessa noite, a jovem visitante lavou-se, vestiu-se e sentou-se à mesa para jantar com o rei, a rainha e um filho.
4: Obrigado por me terem convidado para passar a noite convosco,
1: disse ela, com uma voz que soava como sininhos de prata.
4: Espero que em breve venham todos visitar a minha família.
1: A rainha sorriu ao ouvir aquilo. Só queria o melhor para o filho. E aquela visitante era encantadora. Mas seria uma princesa? Enquanto os restantes convivas comiam um gelado que fora confeccionado pelos 9 cozinheiros do palácio, segundo uma receita secreta, a rainha saiu sorrateiramente do salão para preparar uma cama. Dessa vez, as três aias trouxeram 9 colchões e 10 sobrecolchões de penas. E dessa vez, a rainha colocou apenas uma ervilha de ouro debaixo do colchão do fundo. Na manhã seguinte, ao pequeno almoço, a rainha perguntou à rapariga:
4: Dormiu bem, minha querida?
0: Ah, peço desculpa por me estar a queixar quando têm sido tão amáveis comigo,
1: disse a hóspede.
0: Mas, embora eu tivesse 9 colchões e 10 sobrecolchões de penas, senti-me desconfortável a noite inteira e fiquei toda cheia de nódoas negras.
1: A rainha olhou para o filho mais velho e sorriu.
4: Então, deve ser de facto uma princesa real, meu filho,
1: disse ela.
4: Pois só uma verdadeira princesa sentiria uma única ervilha de ouro debaixo de 9 colchões e 10 sobrecolchões de penas. Finalmente, encontraste a tua amada.
1: E foi ao quarto e lançou a ervilha que restava pela janela fora. Então, o rei levou o filho mais velho ao seu aposento privado e deu-lhe o último saco de ouro. E a rainha foi ao anexo dela, mas, é claro, já não tinha mais nenhuma ervilha. É que, embora anteriormente tivesse 9 ervilhas, tinha utilizado 5 ervilhas com a primeira rapariga, 3 ervilhas com a segunda rapariga e 1 ervilha com a terceira rapariga. E de todas as vezes lançara-as pela janela fora. Mas a rainha sorriu, pois sabia um segredo acerca das ervilhas. O príncipe e a princesa, que era realmente uma princesa real e viria um dia a ser a rainha, casaram e viveram felizes para sempre. Fim. Quase. De facto, ainda não chegámos exatamente ao fim da história. É que o rei já não tinha mais dinheiro no seu aposento privado, porque o dera todo aos seus filhos. Nessa noite, perguntou à rainha:
2: Como é que nos vamos arranjar, minha querida? Temos tantos serviçais fiéis a olhar por nós, como é que lhes vamos dar de comer e pagar?
5: Vem comigo,
1: disse a rainha. Então o rei seguiu a rainha até ao jardim. Ali, na terra por baixo da janela do quarto, as 9 ervilhas de ouro tinham deitado raiz e eram agora 9 plantas bem altas. Mas em apenas uma dessas plantas, brilhavam numerosas vagens de ervilhas de ouro.
5: Esta é a ervilha em cima da qual dormiu a princesa Geometria,
1: disse a rainha a sorrir.
5: Fica sabendo que essa jovem vale o seu peso em ouro.
1: Colheu uma vagem, abriu-a e dentro dela reluziam 9 ervilhas de ouro. Colheu outra vagem e encontrou mais 9. Então colheu mais.

0: sete vagens e estendeu-as ao rei.
1: Meu querido,
0: disse ela com carinho,
1: acho que temos mais do que o suficiente para as nossas necessidades.
0: O rei ficou de veras espantado, embasbacado e extasiado. Abraçou a rainha e dançou com ela à volta do castelo. E um mordomo, dois lacaios, três aias, quatro cavalos, cinco pajans, seis cães, sete jardineiros, oito limpa-chaminés, nove cozinheiros e 10 soldados juntaram-se ao baile. Este é o verdadeiro fim. A Princesa Real. Um conto matemágico. Texto de Brenda Williams, ilustrações de Sophie Fatos. Editorial Presença.

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1: Foi nesta altura que eu conheci Magalhães. Quando soube desta expedição, já o recrutamento tinha terminado. Mas não desisti e fui falar pessoalmente com o capitão. Cheguei ao cais e lá estava ele a fazer as últimas vistorias às naus.
2: Buongiorno!
3: Diz lá, marinheiro.
2: E eu não sou marinheiro.
3: Olha, tu não és marinheiro e eu sou capitão. Isto até dava uma música.
4: Eu não sou marinheiro. Eu não sou marinheiro. Sou capitão.
0: A grande viagem de Magalhães.
2: Buongiorno!
3: Diz lá, marinheiro. Então, o que queres? Despacha-te que não tenho tempo.
2: O meu nome é António Pigafetta, com dois T's. E quero fazer parte desta expedição.
3: Mas se não és marinheiro, que utilidade poderás ter?
2: Ah, sou italiano, de Veneza, e sou cronista. De onde venho, existe tradição em deixar tudo escrito. Sabe-se lá se daqui a 500 anos, os meus relatos não serão importantes.
3: Já não tenho espaço. Talvez tenhas razão. Podes-me vir a ser útil, mas terás que ser tu a pagar a tua viagem. Tenho as contas fechadas.
2: Ah, isso não é problema. Quando partimos?
3: Dia 19 de setembro. Não te atrases.
1: E assim foi. Embarquei nesta fabulosa aventura. Eu sabia que seria inesquecível. Consegues imaginar como era composta esta armada? Os navios eram 5. Santo Antônio tinha capacidade de 120 toneladas e 57 homens, era capitaneada por Juan Cartagena. O Concepción, com 41 homens, elevava 90 toneladas de mercadoria. O capitão era Gaspar de Quesada. O Vitória era capitaneado por Luiz de Mendonça, carregava 85 toneladas e 42 homens. Juan Serrano capitaneava o Santiago com 33 homens e levava 75 toneladas. Finalmente, o meu barco e o do Magalhães era o Trinidad. Conosco, tínhamos mais 62 homens e levávamos 110 toneladas. A organização de cada embarcação era impressionante. Cada um tinha uma função bem específica. Além dos capitães que comandavam os barcos, tinhas o mestre e contramestre que coordenavam os marinheiros, os carpinteiros ou calafates que trabalhavam em madeiras e vedavam bem aqueles espacitos entre as tábuas. Isto aqui dava uma boa música. Aqueles espacitos para evitar que os navios afundassem. Lá, lá, lá, lá, lá, lá, lá, lá, lá, lá. Bom. Continuando. Os lombardeiros, que estavam encarregues dos canhões.
5: Temos também outras profissões, como o escrivão, o barbeiro, o capelão, o cirurgião. Mas todas estas eram profissões necessárias numa expedição. Nos descobrimentos, as viagens podiam demorar anos. E era preciso garantir que havia gente para tudo. Os homens desta viagem eram de muitas nacionalidades. Na maioria espanhóis. Na chefia portugueses, tínhamos também italianos, franceses, gregos...

0: histórias para dormir.
1: Olá, o meu nome é Romeu e vou-vos contar uma história. Nascimento. Boa noite, boa noite. Já são horas de ir dormir. Começa a noite a espreitar. Lá vem a lua a subir. Brinquedos e brincadeiras, trabalhos do dia a dia. Fecham os seus olhos cansados, procurando outra magia. Devagar, devagarinho, como quem começa a ler. Vai este dia esconder-se para outro dia aparecer. Boa noite, já vem o sono a chegar. O dia que vai nascer, quem é que o quer embalar? Este poema vem do livro Conversas com Versos e foi escrito pela Maria Alberta Meneres. Ilustrações: Mariana Melo. É um livro muito giro e eu acho que vocês deviam ler, mesmo os pais ou as crianças, todos deviam ler. É muito giro. Leiam.

0: Histórias para dormir.
1: A Carlota Marmota não gosta da sesta. Todos os dias depois do almoço, a mãe marmota chama a Carlota. Está na hora de ir para a escola. E todos os dias, a pequena marmota amua. Mas afinal, o que se passa, Carlota?
2: Detesto dormir a sesta na escola.
1: Ah, sim? Tu que adoras dormir e tens o teu peluche como aqui em casa? Mas a Carlota não responde. Continua amuada. Há muitas crianças no dormitório da escola. Mexem-se, falam, riem e, sobretudo, choram muito.
2: Quero fazer xixi.
1: Oh, Laura, eu disse para irem à casa de banho antes de se deitarem.
3: Quero a minha mãe.
1: Guilherme, ela já vem.
3: Tenho medo do escuro.
1: A Carlota tapa os ouvidos, mas não consegue adormecer. Além do mais, não tem uma cama só dela. Tanto pode ficar ao pé da porta, debaixo da janela, como por vezes ao lado do Lionel. O pequeno musaranho nunca quer dormir. Mexe-se, cantarola, até pôs aos pés no cobertor da Carlota.
2: Estás a dormir?
1: Pergunta-lhe o Lionel muitas vezes.
4: Estou,
1: responde a pequena marmota com os olhos fechados. A professora ralha com os dois.
2: Shiu, podem brincar na hora do recreio.
1: Mas no recreio, a Carlota está tão cansada que não tem vontade de brincar.
5: Não percebo, diz o pai quando a vem buscar ao final da tarde. Isto nunca te aconteceu.
1: Mas uma manhã, ao chegar à escola, a pequena marmota tem uma surpresa.
2: Vamos fazer etiquetas para marcar as vossas camas, anuncia a professora. Quer dizer que vamos poder dormir sempre no mesmo sítio?
1: Pergunta a Carlota. A professora responde.
2: Claro que sim, está decidido. Como ainda não vos conhecia bem, tive de fazer experiências.
1: A Carlota está encantada. Escolhe lantejoulas e tinta dourada. Depois vai ela própria colar a etiqueta por cima da cama. Está escrito. A Carlota dorme aqui. Ao seu lado, dali em diante, ficará Renato, o gato, que, tal como ela, adora dormir.

A história que te contei chama-se A Carlota Marmota Não Gosta da Sesta. Escrita por Claire Bertolet, faz parte do livro 30 Histórias Antes de Começares a Escola. Presença. Boa noite.

0: Era uma vez.
1: Uma história pode ser contada de muitas maneiras. Pode começar por era uma vez, pode começar por era muitas vezes, ou pode começar por onde ela e nós muito bem entendermos. Pode ser contada muito depressa e pode ser contada muito devagarinho. Eu, por acaso, conheço um rinoceronte que não se importa nada de vir mostrar como se pode contar a mesma história de duas maneiras diferentes. Não sei se já repararam que até aqui já escrevi 7 vezes a palavra pode. Foi de propósito. Porque se não fosse por querer, havia de tirar uma delas daqui e outra dali e substituir esta aqui, aquela acolá, por outra ou outras palavras que, embora diferentes, quisessem dizer a mesma coisa. Mas não. 7 vezes até nem é muito para explicar que tudo gosta de acontecer como nós e a nossa imaginação quisermos. O rinoceronte pergunta se já está na altura de ele entrar. Esta primeira história vai ser contada muito depressa e muito despreocupadamente. Lá vai. Um dia, um rinoceronte acordou e pensou lá de si para si.
2: Parece que me está a apetecer uma pera.
1: Como estava com muita preguiça de ir à procura de peras, assim logo de manhã, chamou o filho, que era ainda mais preguiçoso do que ele, e disse-lhe.
2: Está a crescer-me água na boca. Tu és capaz de me trazer uma pera?
1: O rinoceronte lá foi, mas como não encontrou logo ali à mão uma pera, pensou.
3: O meu pai também falou em água. Talvez sirva.
1: Levou um pucarinho com água ao pai e perguntou.
3: Serve?
1: O pai exclamou.
2: Bolotas! Então isso aqui é uma pera? Vai já buscar uma.
1: O rinoceronte pequenino lá foi, mas como não encontrou logo ali ao pé a pera perdida, pensou.
3: O meu pai também falou em bolotas. Talvez sirva.
1: Levou umas bolotas ao pai e perguntou.
3: Serve?
1: O pai enervou-se.
2: Macacos me mordam. Então isso é que é uma pera? Gira já a trazer-me uma.
1: O rinoceronte pequenino lá foi, mas como dava muito trabalho andar à procura das peras, pôs-se a pensar.
3: O meu pai também falou em macacos. Talvez sirva.
1: Levou logo uns macaquinhos ao pai e perguntou.
3: Serve?
1: O rinoceronte ficou furioso. Há muito tempo que não lhe dava assim uma fúria tão grande. Voltou-se para o filho e disse-lhe.
2: Se não me trazes uma pera, quem vai levar uma pera és tu.
1: Agora que o rinoceronte pequenino não se podia livrar, o pai só tinha falado em peras. E lá foi à procura delas. E trouxe uma ao pai. E o pai ficou todo contente e até cantarolou.
2: Pera perinha, pera porado, muito obrigado, muito obrigado.
1: Agora, com os mesmos rinocerontes já nossos conhecidos, como poderia ser contada esta história, mas a levar muito mais tempo, com as variantes que quisermos e talvez tudo vestido de outra maneira. Ora, então aqui vai a mesma história contada com mais vagar. Já ia alta amanhã. O rinoceronte acordou, espreguiçou-se e sentiu o seu descomunal estômago a dar horas. 1, 2, 3, 4, 5, 6, 7, 8, 9. Eram já 9 horas. E ele ainda em jejum completo.
2: Ai, que fome que eu tenho. Sem comer, não tenho forças para me levantar. E sem me levantar, não arranjo nada para comer. Que dilema, que dilema.
1: Dilema quer dizer aqui, ou volto a dormir, ou vou à procura de comida. Andava por ali já a saracotear-se o seu filho pequenino. Pequenino é um modo de dizer, porque o rinoceronte filho, mesmo pequenino, já era muito grande. E o filho, ouvindo o pai a lamentar-se logo pela manhã, apresentou-se solícito e perguntou-lhe.
3: Meu paizinho, o que poderei fazer por si?
2: Ai, meu filho, parece-me que realmente só tu me podes valer. Serás capaz de ir ver por estes bosques e bosquedos que nos rodeiam se alguma pereira quer fazer o obséquio de me oferecer uma perinha. Era o que mais me apetecia. Só de pensar nisso, cresce-me água na boca.
1: O filho, obediente como devem ser todos os filhos, embora não lhe apetecesse ir tão cedo fazer aquela espécie de trabalho, lá foi. Andou, andou e nada. De peras, nem o cheiro. A certa altura, sentou-se numa pedra para descansar. Viu então, poisada numa folha verde, uma mosca muito brilhante que lhe perguntou.
3: Por que estás tão cansado?
1: O rinocerontezinho contou-lhe, tintim por tintim, o pedido do pai e a sua tristeza de não ter encontrado ainda uma pereira.
3: Não te aflijas,
1: disse-lhe a mosca brilhante.
3: Como o teu pai também falou em água, pode ser que ele fique contente se lhe levares um bocadinho com água.
4: Boa ideia, boa ideia,
1: concordou o rinoceronte. E pegando num pucarinho com água, levou-o ao pai. O pai ficou muito admirado.
2: Então isto é que é a pera que eu te pedi com tão bons modos? Meu filho, já o vazio do estômago do teu pai não te comove? Assim, como poderei cumprir a minha obrigação de defender estes bosques e de zelar por ti? Custa-me usar expressões menos próprias, mas, bolotas, não serás mesmo capaz de me trazer uma parinha?
1: O rinoceronte filho não precisou de ouvir mais. Mal escutou estas palavras e compreendeu o desespero de fome que por elas perpassava, meteu patas ao caminho. Andou, andou e nada. De peras, nem a casca. A certa altura, sentou-se numa pedra para descansar. Viu então, poisada numa folha vermelha, a mesma mosca brilhante que já tinha visto uma vez. E a mosca perguntou-lhe...
3: Por que estás tão desanimado?
1: O rinocerontezinho contou-lhe, tintim por tintim, o que tinha sucedido e as palavras do pai que ainda retiniam fortemente aos seus ouvidos. Assim como a sua tristeza de não ter encontrado nenhuma pareira.
3: Não te afliges mais,
1: disse a mosca brilhante.
3: Como o teu pai disse a palavra bolotas, pode ser que ele fique contente se lhe levares algumas bolotas. Além disso, é um bom alimento para ele.
4: Boa ideia, boa ideia,
1: concordou o rinoceronte pequenino. E pegando numa mão cheia de bolotas muito sãs, levou-as ao pai. O pai não coube em si de espanto.
2: Então é isto que é a pera que eu te pedi, meu filho? Acaso os meus rogos e súplicas serão transmitidas em língua de camaleão? Onde está o teu bom coração, que tantas vezes deste provas de possuir? Vês-me aqui prostrado, sem forças para me levantar, tão cheio de fome estou e não cuidas de me valer, sabendo que o remédio para os meus males é uma simples e descuidada parinha. Sinto-me tão triste que macacos me mordam se não é melhor a morte mofina que tal sina.
4: Não diga isso, meu pai, não diga isso. Vou já ver se encontro a pera tão ansiada e se dentro de 20 minutos não estiver de volta com ela, que eu não torne, por não ser digno de tal, a pôr patas neste nosso lar.
1: E saiu correndo, desta vez disposto a não regressar sem a pera verdadeira. Andou, andou, andou e andou, andou e andou e nada. De peras nem sombras. A certa altura, sentou-se numa pedra a descansar e viu então pela terceira vez, deve ser a última, a tal mosca muito brilhante, poisada numa folha azul, e a mosca perguntou-lhe...
3: O que te traz tão amofinado?
1: O rinocerontezinho mais uma vez lhe contou, tintim por tintim, o que tinha acontecido.
3: Bem,
1: disse a mosca...
3: Como o teu pai falou em macacos, tens de ir ao palácio dos macacos pintados. Porque só no pátio desse palácio é que há uma grande pereira carregadinha de peras.
4: E tu, já as viste lá? Onde fica esse palácio? Como é que eu vou até lá? É muito longe? E se os macacos me mordem? Porque se chamam macacos pintados, se estão pintados, quem os pintou?
1: E o nosso amigo rinoceronte pequeno, tão cedo não pensava parar de fazer perguntas como estas. Mas a mosca brilhante, sem responder a nenhuma delas, deu-lhe o seguinte. Um galho de salgueiro, duas amoras silvestres e uma pestana de girafa. E disse-lhe...
3: O palácio que te falei fica a 40 passos daqui, virando a esquina daquele penhasco. Se te vires aflito, vai deitando fora as coisas que te dei. Mas pela ordem que te as dei. Não te esqueças. Sempre e só pela ordem que te as dei.
1: Mas o rinoceronte estava tão excitado que meteu as coisas todas no bolso de qualquer maneira. O que ele queria era chegar depressa ao tal palácio. Disse...
4: Muito obrigado.
1: Porque era um bicho bem educado. E lá foi. 40 passos dão-se no instante. E ao virar da esquina do penhasco, viu imediatamente um palácio. Mas não estava ninguém ao portão. Era estranho. E o portão estava entreaberto. Entrou, logo no meio do pátio, mesmo no meio do pátio, uma lindíssima pereira brilhava ao sol, vergada ao peso das peras. Por todo o lado, macacos pintados nas paredes, no chão, nas bandeiras que pendiam das janelas. Parecia mesmo um palácio abandonado. Olhou para a árvore e abanou-a. Caíram algumas peras. E também dois macaquinhos pequenos, muito engraçados, que se puseram a brincar com ele. Ora, sempre que ele estava quase, quase a agarrar uma pera, um dos macaquinhos tirava-lhe da mão e atirava-a ao ar. E quando, por bendito acaso, ele conseguia apanhar e esconder uma pera no bolso, os macacos faziam-lhe cócegas e ele voava a rir e a pera escapava-se do bolso. As peras voavam por todo o lado, mas não havia maneira de ele conseguir agarrar uma só que fosse e de ficar com ela. Sentia-se já exausto de todo. Então, lembrou-se do aviso da mosca brilhante e foi deitando fora o que ela lhe havia dado. Mas como não se lembrava da ordem que devia seguir, atirou primeiro as amoras, que os macaquinhos comeram logo. Depois, o galho de salgueiro, que, ao cair, se transformou num rio. E depois, a pestana de girafa, que se transformou num barco parado no rio. Então, os dois macacos, muito sérios, agarraram nele e meteram-no dentro do barco. Lá foram rio abaixo, até que avistaram a casa do rinoceronte pai, que tanto desejo tinha de comer uma parinha. Chegaram lá e o filho disse ao pai:
4: meu pai, creio ser impossível conseguir uma pera nestes tempos que vão correndo. Peço-lhe mil perdões, mas como o pai também falou em macacos, eu trago-lhe aqui dois, que vêm direitinhos do Palácio dos Macacos.
2: Macacos?
1: Interrompeu o pai.
2: Eu cá, macacos, nem pintados.
4: Pois é, desses mesmos, meu pai. Eles são macacos reais, do Palácio dos Macacos pintados.
2: Era o que me faltava, era o que me faltava, era o que me faltava, era o que me faltava.
1: E o pobre rinoceronte não conseguia dizer mais nada. Estavam as coisas assim neste pé, quando se deram vários factos estranhos que, ao fim e ao cabo, vieram eles próprios acabar com as estranhezas que andavam de propósito a fingir de mágicas e a fazer a maior das confusões nesta simples história. O rio começou a brilhar muito, muito à luz da manhã, e desapareceu num instantinho. O barco ficou em seco e, quando todos menos esperavam, começou a parecer-se com um pedaço de casca de árvore. A mosca, brilhante, apareceu a voar e todos repararam que afinal era uma mosca vulgar, quando não lhe bateu ao sol. Os dois macaquinhos começaram a fazer cabriolices, outra vez divertidos, como quando o jovem rinoceronte os tinha encontrado. E no meio das suas brincadeiras, o que havia de se descobrir? Que eles tinham trazido, muito bem, escondidas nas suas mãos, nada mais nada menos do que quatro peras da tal pareira do pátio do palácio. Então é que foi uma alegria geral. Sentaram-se todos no chão e cada um desatou a comer a sua pera, deliciado.
2: Pera perinha, pera perado, muito obrigado, muito obrigado.
1: Cantava o rinoceronte. Quem o ouviu, que nos conte. A moral da história tem, para quem não a viu bem, é a grande felicidade, própria de qualquer idade. Não há dom mais diligente que ser filho obediente.
3: Vitória, vitória, acabou a história.
1: Repetiam em coro os macaquinhos de repetição, que deviam ter ouvido isto num sítio qualquer. E quem por aqui passou, ainda não se arredou. E quem por aqui passou, ainda não se arredou. Pera Perinha. Uma história de Maria Alberta Meneres, ilustrações de Cristina Malaquias, edições Asa.
0: Olá, olá. Daqui fala o Ricardo. Tens alguma manta sem a qual não consegues dormir? Já ouviste falar com certeza num animal muito fofo que é o panda. Pois, mas hoje venho falar-te do panda vermelho. Este animal não dorme sem a sua manta. Mas é fácil para ele nunca se esquecer dela. Pois a sua manta preferida é a sua cauda. Ele usa a cauda para se equilibrar durante o dia, mas à noite ele usa a cauda para se enrolar e para se manter quentinho e evitar o ar frio da montanha onde habita. Agora vai buscar a tua manta e bom descanso!

0: Vamos ouvir pequenas histórias?
1: Pequenas? Eu não quero pequenas, eu quero grandes.
0: Está bem, vamos ouvir pequenas histórias de grandes músicos.

0: Sabes que esta música foi inspirada por um poema?
1: Clair de Lune.
0: Luar, de Paul Verlaine. Vou ler um bocadinho, está bem? Cantando em modo menor, o amor triunfante e a vida auspiciosa não parecem acreditar na sua felicidade e a sua canção mistura-se com o luar, com o calmo luar.

0: O compositor foi Claude Achille Debussy, nascido em França no dia 22 de agosto de 1862.
1: Cláudio Aquiles, que nome engraçado, não é?
0: Toda a família lhe chamava Chilo,
1: diminutivo de Aquiles, evidentemente.
0: Debussy era o mais velho de 5 irmãos. O avô
1: e o bisavô
0: eram conhecidos por toda a gente como
1: os de Debussy.
0: Talvez a família fosse originária desse sítio.
1: A mãe de Debussy era costureira e o pai era dono de uma loja de louças e porcelanas. Vendia pratos, taças, chávenas, bolas, jarras e estatuetas.
0: Sabes qual era o brinquedo preferido de Debussy?
1: Sei, não era um brinquedo, era um sapo feito de porcelana.

0: Como muitos outros meninos daquele tempo, Debussy sonhava tornar-se marinheiro.
1: Mas a tia Clementina, madrinha de batismo, teve a ideia de pôr o afilhado com 7 anos a ter lições de piano.
0: Com um professor italiano que era violinista.
1: A vida nem sempre era fácil. Por exemplo, o pai de Debussy chegou a ser preso por razões políticas.
2: Dizia-se que apoiava revolucionários comunistas, o que era proibido.
1: Ora, um dia, o antigo companheiro de prisão do pai, ao ouvir o rapaz tocar tão bem, recomendou que ele passasse a ter aulas com a mãe, que era uma senhora professora muito conhecida, a Madame Motet.
0: Ah, sim, que se gabava de ter supostamente estudado com o grande pianista e compositor Frédéric Chopin.
1: Debussy lembra-se dela. Uma senhora pequena e gordinha que o mergulhou na música de Bach, tornando-a viva e tocando essa música como ninguém tocava.
0: Aos 10 anos, Debussy acabou mesmo por estudar música em Paris.
1: Foi um dos 8 pianistas a conseguir vaga nesse ano, entre 157 candidatos.
0: No conservatório, era tímido e desajeitado junto de pessoas estranhas.
1: Ah, mas tornava-se charmoso e entusiasta com os amigos. Muitos se lembram que era desastrado e que chegava muitas vezes...
0: atrasado, transpirado e ofegante às aulas.
1: Se pois puder, subia uma grande escadaria a correr.
0: Dizem também que tocava de uma maneira bizarra, estranha.
1: Já nessa altura, ele gostava de arranjar acordes especiais que combinavam as notas de uma forma original.
2: Anda aqui a juntar notas que não se juntam.
0: Genial, deste rapaz.
2: Não se junta.
1: Ninguém compõe assim.
2: Os outros não compõem assim.
1: Irritavam-se os professores. Debussy, claro, ainda tentava explicar.
0: Eu só posso compor a minha própria música, não consigo compor a música dos outros.
1: Esforçou-se por mostrar o seu valor e ganhou o prémio de Roma com a peça O Filho Pródigo. E continuou ao longo da sua carreira a adorar sonoridades, ritmos e melodias diferentes.
0: Instrumentos vindos de países exóticos e de ilhas distantes.
1: O gamelão de Java, xilofones, metalofones, gongos, ah, e claro, a harpa.
0: Houve muitas pessoas que detestaram estas suas criações e o criticaram duramente.
3: Mais quel horreur!
4: C'est ridicule!
3: Mais non! Exécrable!
4: Cette sonorité est impossible!
5: C'est ridicule!
1: Mesmo as peças para piano que dedicou à sua filha, Cláudia Emma, em 1908, foram antecedidas, imaginem, por um pedido de desculpas. Escreveu assim: para a minha adorada Chuchu, com as ternas desculpas do seu pai pela música que se segue.
0: Pediu desculpas à filha pela música que escrevia. Mas sabes o que dizem hoje de Debussy? Dizem que ele foi um dos compositores mais originais do seu tempo e que sua música não é bizarra nem estranha, mas sim pioneira, única, especial.
1: E vocês que nos ouvem? Qual é a vossa opinião?

0: Todas as tardes, quando vinham da escola, as crianças costumavam ir brincar para o jardim do gigante. Era um grande e belo jardim, todo atapetado de macia e verde relva. Aqui e ali havia lindas flores que eram como estrelas entre a relva. E havia 12 pessegueiros que, ao chegar a primavera, se cobriam de delicadas flores cor-de-rosa pérola e no outono carregavam-se de deliciosos frutos. As aves pousavam nas árvores e cantavam tão suavemente que as crianças interrompiam os seus jogos para as ouvir. Que bem se está aqui, diziam umas às outras. Um dia o gigante voltou. Tinha ido visitar o seu amigo, o ogre da Cornualha, e ficara com ele 7 anos. Ao fim desse tempo, dissera tudo o que tinha a dizer, porque a sua conversa era limitada, e decidiu regressar ao seu castelo. Quando chegou, viu as crianças a brincar no jardim.
1: Que fazeis aqui?
0: Gritou ele com uma voz carrancuda, e as crianças fugiram.
1: O jardim é meu,
0: disse o gigante.
1: Toda a gente tem de compreender isto e não permitirei que ninguém venha aqui brincar a não ser eu.
0: Construiu então um alto muro a toda a roda e afixou nele este aviso.
1: É proibida a entrada, proceder-se-á contra os transgressores.
0: Era um gigante muito egoísta. As pobres crianças não tinham agora onde se divertir. Tentaram brincar na estrada, mas estava cheia de poeira e de pedras e não gostaram. Costumavam vaguear à roda do alto muro depois das aulas e falar do lindo jardim que este ocultava. Como éramos felizes lá dentro, diziam umas para as outras. Chegou então a primavera e por todos os lados havia flores e chilreavam avezinhas. Só no jardim do gigante egoísta era ainda inverno. As aves não queriam ir lá cantar, porque não havia crianças. E as árvores esqueceram-se de florescer. Um dia uma linda flor ergueu a cabeça acima da relva. Mas quando viu o aviso, teve tanta pena das crianças que se sumiu de novo para o chão e adormeceu.

0: Os únicos seres contentes eram a neve e a geada. A primavera esqueceu-se deste jardim, diziam, e ainda assim viveremos aqui durante todo o ano. A neve cobria a relva com o seu manto branco e a geada prateava todas as árvores. Em seguida convidaram o vento norte a viver com elas e ele veio. Andava envolto em peles e rugia todo o dia pelo jardim, derrubando as chaminés.
1: É um lugar adorável,
0: dizia ele.
1: Temos de convidar também o granizo.
0: E assim veio o granizo. Todos os dias, durante 3 horas, rufava no telhado do castelo até quebrar a maior parte das ardósias e corria depois pelo jardim o mais depressa que lhe era possível. Trajava de cinzento e o seu hálito era frio como gelo. Brrr.
2: Não posso compreender como vem tão tarde a primavera,
0: dizia o gigante egoísta quando se sentava à janela e olhava para o jardim coberto de neve.
2: Espero que o tempo melhore.
0: Mas nem a primavera nem o verão chegaram. O outono deu frutos dourados a todos os pomares, mas ao do gigante não deu nenhum. Ele é muito egoísta, disse. E assim lá era sempre inverno. E o vento norte, o granizo, a geada e a neve dançavam por entre as árvores. Uma bela manhã, estava o gigante ainda deitado, mas já desperto, quando ouviu uma música muito suave. Soava tão docemente aos seus ouvidos que supôs serem os músicos do rei que passavam. Na realidade, era um pintarrosco que cantava perto da sua janela, mas havia já tanto tempo que ele não ouvia cantar uma ave no seu jardim que lhe pareceu a música mais bela do mundo.

0: O granizo deixou então de bailar sobre a sua cabeça, o vento norte deixou de rugir e um perfume delicioso veio até ele pela janela aberta.
1: Parece que a primavera chegou finalmente,
0: exclamou o gigante. Saltou da cama e olhou para fora. Que viu ele? Um espetáculo maravilhoso. Por um buraco pequenino do muro, as crianças tinham entrado e estavam sentadas nos ramos das árvores. Em todas as árvores ele viu uma criancinha. E as árvores ficaram tão contentes ao vê-las de novo que se cobriram de flores e agitavam suavemente os ramos sobre as suas cabecitas. As aves voavam e chilreavam alegremente. As flores se espreitavam por entre a relva e riam. Era um espetáculo encantador e só num recanto do pomar havia ainda inverno. Era o recanto mais afastado do jardim e via-se lá um rapazinho tão pequeno que não podia trepar aos ramos das árvores e chorava amargamente. A pobre árvore estava ainda coberta de neve e geada e o vento norte rugia por cima dela. Sabe, meu menino, disse a árvore baixando os ramos quando pôde, mas o rapazinho era demasiado pequeno e o coração do gigante enterneceu-se quando olhou para fora.
1: Como tenho sido egoísta,
0: disse ele.
1: Agora compreendo a razão porque a primavera não queria vir para aqui. Vou pôr o rapazinho em cima da árvore e depois derrubar o muro. E o meu pomar será para todo sempre o recreio das crianças.
0: Estava realmente arrependido do que tinha feito. Desceu então a escada, abriu a porta devagarinho e entrou no jardim. Mas as crianças ao vê-lo fugiram aterradas e o inverno regressou. Só o rapazinho não fugiu, porque tinha os olhos tão cheios de lágrimas que não viu chegar o gigante. E ele, aproximando-se cautelosamente, pegou-lhe com todo o carinho e colocou-o num galho. E logo a árvore desabrochou em flores. As aves vieram cantar sobre ela e o rapazinho estendeu os braços, abraçou e beijou o gigante. Mua! E as outras crianças, quando viram que ele já não era mau, voltaram a correr. E com elas regressou a primavera.
1: Agora o jardim é vosso, meus meninos,
0: disse o gigante. Pegou numa grande picareta e derrubou o muro. Pá, pum, pum, pum, pá, pum, pum. E ao meio-dia, as pessoas que iam para o mercado viram o gigante a brincar com as criancinhas no mais belo jardim que jamais tinham visto. Todo o santo dia brincaram e quando a noite chegou, foram ter com o gigante para lhe dizerem adeus.
1: Mas onde está o vosso pequeno companheiro?
0: Perguntou ele.
1: O rapazinho que eu peguei e pus em cima da árvore.
2: Não sabemos,
0: responderam as crianças. Foi-se embora.
1: Digam-lhe que não falte, que volta amanhã.
0: Mas as crianças disseram que não sabiam onde ele vivia e que nunca o tinham visto antes. E o gigante ficou muito triste.
1: Oh!
0: Todas as tardes, quando a escola acabava, as crianças vinham brincar com o gigante. Mas o rapazinho, de quem ele gostava mais, não voltou a ser visto. O gigante era muito bondoso para todas as crianças, mas suspirava pelo seu primeiro amiguinho e muitas vezes falava dele.
1: Como eu gostaria de o tornar a ver,
0: repetia. Passaram os anos e o gigante ficou muito velho e fraco. Como já não podia brincar, sentava-se numa grande cadeira de braços a ver as crianças entretidas nos seus folguedos e a admirar o seu jardim.
1: Tenho muitas flores bonitas, mas as crianças são as mais bonitas de todas,
0: dizia ele. Uma manhã de inverno olhou pela janela enquanto se vestia. Agora já não odiava o inverno, porque sabia que era apenas a primavera adormecida e que as flores repousavam. De repente, esfregou os olhos de espanto e olhou, tornou a olhar. Era sem dúvida um espetáculo maravilhoso. No canto mais afastado do jardim, estava uma árvore completamente coberta de belas flores brancas. Os seus ramos eram todos de ouro e deles pendiam frutos de prata. Debaixo da árvore estava o rapazinho de que ele tanto gostava. O gigante desceu apressadamente as escadas e correu para o jardim. Atravessou pela relva e aproximou-se do pequenino. E quando chegou muito perto dele, a sua face enrubesceu de cólera e disse...
1: Quem ousou ferir-te?
0: Porque a criança tinha nas palmas das mãozinhas sinais vermelhos de dois cravos e igual ferimento nos pezinhos.
1: Quem ousou ferir-te?
0: Repetiu o gigante. Estas são as feridas do amor, respondeu o menino.
1: Quem és tu, então?
0: Perguntou o gigante. Um estranho temor invadiu-o e ele ajoelhou-se diante da criancinha. E a criancinha, sorrindo ao gigante, disse-lhe... Tu deixaste-me brincar uma vez no teu jardim. Hoje virás comigo para o meu, que é o paraíso. E quando as crianças vieram nessa tarde, encontraram o gigante debaixo de uma árvore, todo coberto de flores brancas.

história que acabei de te contar chama-se O Gigante Egoísta, escrita por Oscar Wilde, edições Vega.

Conta comigo até três. Um, dois, três. A viagem até ao mundo dos sonhos começa agora. À tua espera tens uma almofada fofa como uma nuvem cheia de pirilampos sonhadores. Quero ajudar-te a encontrá-los. Suavemente, deita a cabeça na almofada. É tão, tão macia. Aninha-te bem e deixa que os teus braços e as tuas pernas fiquem muito confortáveis. Agora, fecha os teus olhos. Assim que o fizeres, encontrarás infinitos pirilampos mágicos. São os pirilampos sonhadores que te vão levar até ao mundo dos sonhos, onde todos os teus desejos se transformam em realidade. Inspira pelo nariz e expira pela boca. Muito devagar. Inspira. Expira. Concentra-te nos pirilampos que brilham para ti. São essas luzinhas que vês quando encostas a cabeça na almofada e fechas os olhos. Sorri para eles, mas sem abrir os olhos. Quando os abres, os pirilampos deixam de brilhar. Brilham tanto os pirilampos sonhadores que vivem dentro da tua almofada. Inspira. Expira. Voam contigo os pirilampos pelo mundo dos sonhos. Neste mundo encantado, tu também voas. Leve como uma bola de algodão,

e reluzente como se também tu fosses um pirilampo sonhador. Os teus braços já dormem. As tuas pernas estão completamente descansadas. E tu estás pronto para sonhar. 1, 2, 3. Bons sonhos.

Olá, Zig Zagger. Hoje venho falar-te do ornitorrinco. Já ouviste falar? Não? Então não te preocupes que eu explico. O ornitorrinco parece uma mistura de um pato com uma lontra. É no mínimo engraçado. E agora a curiosidade gira deste animal. Sabias que ele consegue não só fechar os olhos, mas também os ouvidos? É espetacular. E falo não para dormir, mas para andar na água, onde vai buscar a sua comida. Outra curiosidade gira é que os ornitorrincos dormem cerca de 14 horas por dia. Quem me dera. Bom, agora faz como o ornitorrinco e vai descansar. Até amanhã.

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0: Boa noite, Zig Zagger. Cá estamos nós na nossa rádio preferida, a única rádio Zig Zag. E contigo, o teu amigo Ricardo. Já sabes, sempre dizer curiosidades altamente. Hoje falo-te de hamsters. Sim, aqueles amiguinhos muito queridos, que gostamos tanto. Sabias que durante a noite, na roda que têm na gaiola, podem correr até 12 km? Imagina só, só de pensar, já fico com sono. Adeus e boa noite.
1: Histórias para dormir. Hoje não quero dormir. No reino do colchão novo, vivia a princesa morena entre duas montanhas brancas. Tinha um campo de riscas azuis, verdes e amarelas, com carinhas sorridentes. E a princesa morena escondia-se ali muitas vezes. Julgava ela que ninguém a descobria. Todos os dias à noite a princesa chegava à janela do seu castelo e dizia: "Oxalá que a noite tão negra não entre cá para dentro. Tenho medo do escuro que anda lá fora. E se entra cá para dentro? Tapa-me os olhos, tapa-me os sonhos, tapa-me a cara, tapa-me o nariz, as orelhas, o queixo, a boca, os dentes, o cabelo castanho, as montanhas brancas, o colchão novo, o campo colorido." No reino do colchão novo vivia a princesa morena entre duas montanhas brancas. E não sabia que do lado de lá da janela do seu castelo, a noite brilhava de estrelas, planetas e cometas, de luzes brilhantes, de risos, palavras, dos barulhos que a noite sempre tem. A princesa morena, por ter medo do escuro ou porque gostava muito de brincar às princesas, punha-se de olhos arregalados. "Hoje não quero dormir." Vinha o guarda do castelo, que se chama Pai, e dizia: "Ai, minha rica princesa, ainda tens a luz acesa?" Vinha a chefe do castelo, que se chama Mãe, e dizia: "Não há desculpa, o relógio é que manda, e manda dormir." A princesa morena pensava em tudo e mais alguma coisa. Dragões, anões e elefantes gigantes. Girafas que bebiam por garrafas e cabras de chapéu alto. Coelhos de nariz cor-de-rosa e hipopótamos de ventre redondo. Cobras magrinhas e pão cortado às fatias fininhas. A princesa morena gritava: "Preciso de ajuda, preciso de ajuda." Vinha então o casal mais pesado do reino do colchão novo, o João Gorducho, a Maria Gordalhufa. Com dificuldade subiam para os olhos da princesa. João Gorducho no olho do lado esquerdo. À sua direita, a Maria Gordalhufa. Sentavam-se pesados. "Ai, que peso nos meus olhos, mas não quero dormir." Abri os olhos. Rebolavam João Gorducho e Maria Gordalhufa, mas lá voltavam a subir para os olhos da princesa. "O que me apetece mesmo é brincar com uma boneca, é ver televisão, é mudar de colchão, é ver o mundo do alto das montanhas brancas." João Gorducho e Maria Gordalhufa, pesados, conversam. Conversas muito aborrecidas. Será que a princesa morena lavou as mãos antes de se deitar? E os dentes? E a ponta do nariz? E os cantinhos da boca? Lá fora, a lua cheia bocejava. Mas a princesa no reino do colchão novo gritava: "Parem com isso, parem com isso, fazem-me sono." Vinha o guarda do reino, que se chama Pai, e espreitava. E vinha a chefe do reino, que se chama Mãe, e espreitava. Muito bem tapada, escondida no campo de riscas azuis, verdes e amarelas, com carinhos sorridentes, a princesa morena sonhava. Sonhava com dragões anões e elefantes gigantes, girafas que bebiam por garrafas e cabras de chapéu alto, coelhos de nariz cor-de-rosa e hipopótamos de ventre redondo, cobras magrinhas e pão cortado às fatias fininhas. Sonhava que não tinha medo nenhum de coisa nenhuma e sonhava ainda que estava acordada. A história que acabei de te contar chama-se Hoje Não Quero Dormir, de Alexandre Honrado e Natalina Coias. Da Livros Horizonte. Boa noite.

Durante o dia corres sem parar. À noite viajas sem sair do lugar. E agora que é hora de acalmar, para que não pares de crescer, tens mesmo de te deitar e de dormir a valer.

Está na hora de deitar. Acabou a brincadeira. Já olhaste para o céu? Já.

Já estás deitado e bem aconchegado. Então, conta comigo até três. Um, dois, três. Fecha os olhos. Respira lentamente.

Prepara-te para sonhar acordado, sem abrires os olhos. Num chão coberto de papoulas vermelhas, vêem-se dois pés que saltitam atrás de uma nuvem de borboletas. De quem serão estes pés saltitões? Sim, são teus.

No mundo dos sonhos, tudo pode acontecer. As borboletas balouçam ao sabor da brisa amena. As pequenas folhas das árvores caem como gotas de chuva no teu nariz, nas tuas orelhas, na tua barriga.

suavemente. Como a suavidade das asas das borboletas que dançam embaladas pelo vento. Inspira, expira. Outra vez.

As borboletas fazem festas nas tuas pernas. As suas finas asas tocam levemente nos teus olhos para os ajudar a adormecer. Com os olhos fechados, repara como as borboletas enchem o céu com a sua cor. São como um arco-íris que voa por entre as estrelas brilhantes.

voas com as borboletas, danças com as papoilas que baloiçam para cá e para lá, ao sabor de cada um dos teus sonhos.

0: Era uma vez.
1: Esta é a história do Pato Patinho Patão. Não era mais feio nem mais bonito do que os outros patos da sua espécie e vivia no tronco esburacado de um salgueiro, perto de um velho moinho de água. Quando o moinho cantava tic-toc, tic-toc, tic-toc, o nosso patinho respondia quá, quá, quá, quá, quá, quá. E viviam os dois muito felizes. Um dia, o Pato Patinho Patão viu aproximar-se dele um imponente pato. As suas penas eram de todas as cores, com reflexos tão brilhantes e variados que o Pato Patinho Patão ficou verdadeiramente deslumbrado.
2: Que lindo fato!
1: Exclamou ele.
2: Como eu gostaria de ter um igual! Senhor Pato, posso perguntar-lhe onde comprou esse belo traje?
3: Com todo o gosto! Comprei-o na feira que fica perto da ponte.
2: Muito obrigado!
1: Respondeu o Pato Patinho Patão.
2: Achim!
1: Espirrou a pata que passeava a sua ninhada e tinha ouvido a conversa.
4: Como que então achas esse fato realmente bonito?
2: É maravilhoso!
4: Quanto a mim, gosto mais da tua penugem dourada. Nem calculas como te fica bem.
1: O nosso patinho não quis acreditar no que ouvia e partiu a caminho da feira. Dirigiam-se para lá velhos gansos muito bem engravatados, de plumagem imponente e todos muito barulhentos, todos muito senhores de si. O Pato Patinho Patão preferiu dispensar a companhia deles. De repente, apareceu uma borboleta cujas asas multicolores brilhavam ao sol.
2: Tens um lindo vestido,
1: disse o patinho.
2: Compraste-o na feira?
5: Não sei, não me lembro.
1: E a borboleta afastou-se, sempre a voar, sempre a voar. Em seguida, o Pato Patinho Patão viu uma libélula que voava junto da margem do ribeiro.
2: Que vestido bonito! Aposto que o compraste na feira.
5: O meu vestido foi sempre este,
1: respondeu a libélula.
5: E os das minhas irmãs também. Não sei de onde vieram.
1: Numa folha de nenúfar estava uma rã que viu passar o nosso patinho.
3: Olha o pato que vai à feira.
2: E por que não?
1: Respondeu ele.
2: Preciso de comprar um bom fato, que este não me fica bem.
3: Arranja um como o meu. Não é caro, não se suja e está sempre na moda,
1: disse a rã. O Pato Patinho Patão desapareceu dali sem dizer adeus. Ai, não gostava nada de rãs. Uma, duas, três, quatro bolhas de água. Um peixe que se aborrecera de andar sempre no fundo da água vinha ver se estava bom tempo.
2: Este, que fato magnífico!
1: Exclamou o Pato Patinho Patão.
3: É de prata! É de prata!
1: Replicou o peixe, afastando-se. O nosso patinho hesitava em segui-lo quando uma gargalhada o fez voltar. Era um esquilo que trincava nozes. Tinha um pelo tão bonito que o Pato Patinho Patão ficou a olhar para ele e desejou ter um fato assim.
6: Pelo esquilo para um fato? Não estás bom da cabeça.
1: E as nozes começaram a cair sobre o patinho, que teve de fugir a sete pés. Um lindo barquinho de papel passava a meio do rio com vento favorável. Levava a bordo a mais bela das joaninhas. Pato Patinho Patão aproximou-se e exclamou encantado.
2: Olá, Joaninha. Que lindo vestido o teu. Quem me dera andar assim?
4: Mas que ideia! Já está fora de moda!
1: De repente, o Pato Patinho Patão emudeceu. O grande rio onde ia ter o ribeirinho já não estava longe. A corrente era ali mais forte e o barco de papel corria perigo.
2: Coragem! Coragem!
1: A Joaninha estava dentro de um barco de papel cor-de-rosa com o nome A Linda Joaninha escrito de lado. Foi mesmo a tempo. Aflita por ter o vestido todo molhado, a pobre Joaninha tentava trepar até ao alto do mastro.
4: Socorro, socorro, depressa! Acudam que me afogo!
1: O lindo barquinho desmanchava-se lentamente. O papel desdobrou-se. Não tardou a transformar-se numa jangada, onde a Joaninha vogava perigosamente ao sabor das ondas.
2: Segura-te, segura-te!
1: Ordenava o patinho. A pobre Joaninha tinha medo e, como não sabia o que fazer, resolveu fechar os olhos.
2: Segura-te! Segura-te!
1: Continuava o Pato Patinho. E puxando para si a folha de papel, levantou-a com o bico pelos quatro cantos.
5: como se fosse um cestinho. Finalmente, Pato Patinho Patão e o seu cesto improvisado acostaram à margem. Que dia tão acidentado! Sentado na erva junto da Joaninha, o patinho pensava: já não queria ir à feira, já não queria ter um fato bonito. Sentia-se orgulhoso de ter salvo a Joaninha e isso fazia-o esquecer tudo mais. E a Joaninha foi ao encontro dos seus pensamentos quando lhe disse:
4: com esse teu fato de penugem que usas todos os dias, és o mais lindo patinho que eu já vi.
5: O Pato Patinho Patão é uma história de Madeleine Rayon. Edições Verbo Infantil.

0: Olá, pois é o Ricardo outra vez. Já me ouviste na tua rádio Zig Zag, com certeza. E estou sempre na tua rádio preferida antes de dormir. Ora bem, hoje vou falar-te do hálito. Já acordaste com um hálito muito mau? Mesmo sem teres comido pizza com muito alho. Ora bem, o que acontece é, há bactérias microscópicas na nossa boca, são cerca de 100 tipos diferentes de bactérias. Que cena! E são essas visitas dessas bactérias que provocam um mau hálito. Se dormires de boca fechada, ajuda a manteres um hálito mais fresco. E escovares os dentes e também passares com o fio dental antes de ires para a cama. Se fizeres isto, provavelmente ninguém dá pelo teu hálito. Boa noite!
1: Ouvir pequenas histórias.
2: Pequenas? Eu não quero pequenas, eu quero grandes.
1: Está bem. Vamos ouvir pequenas histórias de grandes músicos.
3: Era pobre.
4: Eu fiz fortuna.
3: Passou fome.
5: Mas tornou-se num verdadeiro gourmet.
4: Apreciador dos prazeres da mesa.
3: Na infância foi infeliz.
4: Mas escreveu comédias e música capaz de divertir multidões.
3: Gioachino Rossini nasceu em Pesaro, Itália, uma pequena vila portuária na costa do Mar Adriático, a 29 de fevereiro de 1792.
4: Na verdade, ele nasceu no teatro. O pai era inspetor de matadouros.
3: Bem, na realidade era mais músico.
4: Tocava trompete e trompa.
3: E era também arauto.
4: Gritava as notícias pela cidade. Encantou-se o pai um dia por Ana,
3: a filha do pasteleiro com quem partilhava a casa.
4: Aquela que veio a ser a mãe de Rossini não tinha formação musical, mas era naturalmente dotada de uma maravilhosa voz
3: e uma grande coragem em palco. Pois era preciso ser corajosa para pisar um palco num tempo em que as mulheres estavam proibidas de atuar por ordem do Papa.
4: O pai de Rossini chegou mesmo a ser preso por causa das suas ideias políticas e apoio à causa de Napoleão e ao republicanismo. Era mais ou menos assim.
3: Conforme eram as forças de Napoleão
6: ou as forças do Papa
3: que tinham o controle da cidade,
4: assim ele ganhava
3: ou perdia o emprego.
4: Ora era despedido e preso,
3: ora voltava a trabalhar.
4: A família viajava muito, representando ópera em locais diferentes.
3: Rossini às vezes cantava em palco, emocionando todos com a sua voz.
4: Ou tocava a segunda trompa, com o pai a tocar a primeira. Mas passava muito tempo sozinho, aos cuidados do talhante da terra. Mas como era muito desembaraçado, conseguia ganhar algum dinheiro extra
3: cantando em igrejas.
4: Aliás, foram sacerdotes que se encarregaram da educação musical de Rossini durante o tempo em que a família morou em Lugo.
3: O pai começou a ensinar-lhe trompa.
4: E um cravista local deu-lhe as bases do teclado. Mas Rossini parecia destinado a outra vida.
3: Foi entregue como aprendiz numa forja.
4: Para se tornar ferreiro.
3: Malhando o ferro ardente com um martelo.
4: E fazendo ferraduras para cavalos. Só que a sua vontade de ser músico era tão grande que em 3 dias compôs
3: 6 sonatas para cordas,
4: deixando todos boquiabertos.
3: Incrível.
4: tinha só 12 anos, Rossini estreou a sua primeira composição na casa de um mercador muito rico, tocando ele a parte do segundo violino.
3: Aos 13 anos, foi levado para a cidade de Bolonha para ser ouvido por um professor famoso que ficou encantado com o rapazinho. Não só lhe deu lições de canto e piano,
4: como tentou logo arranjar-lhe uma colocação como coralista numa igreja.
3: 2 anos depois, lia tão bem à primeira vista que aceitou um cargo como diretor musical de uma companhia de ópera itinerante.
4: Mas o desejo de aprender mais levou-o a matricular-se no curso de música. E a partir daí...
3: Enfim,
4: foi a ascensão imparável. Logo no primeiro ano,
3: foi escolhido para compor a peça do aluno laureado.
4: E esta força indomável que levava Rossini a vencer,
3: a ter sucesso,
4: esta sua capacidade incrível de trabalho,
3: parece que era capaz de compor óperas completas em 3 semanas.
4: E uma vez até terá chegado a dizer, com certo sentido de humor:
3: dê-me uma lista de lavandaria e eu transformo-a em música.
4: Pois, o talento natural para saber o que era música para palco. Todas estas coisas fizeram dele um dos mais notáveis compositores de ópera.
3: Quase 40 óperas numa carreira curta que lhe proporcionou dinheiro, fama
6: e adoração,
3: mas que ele decidiu terminar aos 38 anos. O Barbeiro de Sevilha, por exemplo, que ele compôs aos 23 anos,
4: continua ainda a fazer sorrir e a apaixonar multidões.

antes de ires para a cama, procura um búzio. Não encontras? Não tens? Não faz mal. Vou ensinar-te um truque. Mas primeiro tens de te deitar e ficar muito confortável para preparar uma bela noite de sono tranquilo. Já estás na cama? Boa. Está na hora do conforto e da magia. Respira muito fundo. Agora deixa o ar sair muito devagarinho. Põe a mão em forma de concha junto ao ouvido. Imagina que é um búzio. Tem um efeito semelhante. Se te concentrares, consegues ouvir o mar. Escuta as ondas a aproximarem-se da praia. A afastarem-se. As ondas a chegar. A enrolar.

Sprachspielefon. O búzio é mágico. Enquanto estiveres de olhos fechados, ele leva-te para uma praia.

Imagina. Estás na praia a ouvir o mar. Inspira. Expira. À tua frente, o mar. No teu colo,

cada pensamento bom, guarda uma concha brilhante no teu saco. Mais uma. Outra. Mais outra. O teu saco está cheio de coisas boas. Se te lembrares de uma menos boa, lança ao mar. Uma triste? Lança esse momento para o mar, mais longe que conseguires. E agora, volta a olhar para o teu saco de conchas brilhantes, de boas memórias e de bons momentos.

Olha, uma borboleta na praia tão colorida. Pousou no teu saco de conchas para te desejar bons sonhos.

0: Era uma vez.
1: Um dia o Tito decidiu que ia construir algo. Tinha de ser algo novo. Algo especial. Algo realmente incrível. E o Tito construiu. E o Tito estava mesmo orgulhoso. Construiu uma enorme torre de peças. E foi então que, de repente, vieram uns pássaros, voaram em cima da torre e veio tudo abaixo. O galo foi o primeiro a reparar. Logo a seguir ao Tito, que estava quase a chorar.
2: Que pena. Lamento muito. Vamos falar sobre isto.
1: Mas o Tito não queria falar. Por isso o galo foi-se embora. E o Tito continuou sozinho, aborrecido, a um canto. A seguir apareceu o urso.
3: Uau, que coisa terrível. Aposto que estás muito zangado. Podemos gritar juntos.
1: O Tito até se assustou. O Tito não queria gritar. Por isso o urso afastou-se. Foi-se embora. O elefante parecia saber o que fazer.
4: Eu arranjo isto. Só tens de lembrar exatamente como estava no início.
1: Mas o Tito não se queria lembrar de nada. Ai, deixem-me em paz. Por isso o elefante também se foi embora. Um por um vieram todos. Até a hiena.

0: avestruz.
1: Escondemos-nos e fazemos de conta que não se passou nada.
0: O canguru.
2: Ai, ai, ai, ai, ai, que confusão. Vamos deitar isto tudo fora.
0: E a cobra?
3: Vamos estragar a brincadeira a outra pessoa. Vamos.
0: Só que o Tito não queria fazer nada daquilo. Por isso, foram-se todos embora. E o Tito ficou sozinho, no meio das peças todas destruídas à sua volta. Estava triste. Com tanto silêncio, o Tito nem reparou no coelho. O coelho aproximou-se, estava cada vez mais perto. E ficou mesmo coladinho ao Tito. Até que o Tito pôde sentir o calor da sua presença. Sentados, em silêncio, ali permaneceram os dois. Até que o Tito olhou para o coelho e pediu: "Por favor, fica aqui comigo." E o coelho abraçou-o e ouviu-o. E o Tito falou, e o coelho ouviu. Enquanto o Tito falou, e o coelho ouviu, enquanto o Tito gritou. E o Tito foi explicando. O coelho ouviu enquanto o Tito se lembrava e ria. O coelho ouviu enquanto o Tito dizia que se ia esconder, deitar tudo fora, estragar a brincadeira a alguém. O coelho ficou sempre ali, bem perto do Tito. E quando chegou o momento certo, o coelho ouviu o Tito a fazer grandes planos. Ia construir tudo outra vez. Mal posso esperar. Vai ser incrível. E o Tito imaginou uma enorme construção, toda feita de novo. O Coelho que Sabia Ouvir, de Corey Dorfeld. Editado pela Booksmile.

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0: Alô.
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2: Salud.
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4: Vocês não sabem. 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Não vos passa pela cabeça as coisas que lhe acontecem.
5: No corta-mato lá da escola, o Daniel do 4C cortou a meta. Feliz da vida, lançou-se numa série de saltos, rodas e gritos de vitória. Eu era um dos júris da prova e perguntei ao meu professor Dinis. Ó oh, professor, e agora quem é que lhe vai dizer que ainda lhe faltam correr duas voltas? Entrou uma menina nova na turma, a Diana. Foi transferida da escola de Madeira. É muito estranha. A primeira coisa que ela me disse foi: olha, sabias que eu deixei de ser vaidosa quando percebi que era perfeita? E na aula da apresentação começou assim: olá, bom dia, eu sou a nova colega. Sempre julguei que me chamava Diana, mas há quase 2 anos que os meus pais só me chamam Caluda. Por isso não sei que vos diga. Adaptado das 1000 piadas irresistíveis do Jerónimo Stilton. Da editoria.

0: Era uma vez.
1: Era uma vez. Lar Doce Lar, de Francesca Pirroni, editado pela Minotauro. Esteve a chover. Os caracóis saem para um passeio sobre a terra molhada. Vão conversando sobre o inverno que se aproxima, sobre os preparativos para hibernarem e sobre cobertores quentinhos, almofadas macias e aquecedores potentes. A Nina segue com eles. A Nina é um caracol pequenino que perdeu recentemente a sua casa durante uma corrida. Partiu-se ao chocar contra uma pedra. A Nina ouve a conversa das amigas e pensa: como vou sobreviver ao inverno sem uma casa quente e confortável? Então a Nina decide pedir ajuda às amigas.
2: Desculpem, meninas! Yuhu! Alguma de vocês me pode hospedar neste inverno?
1: As amigas caracol calam-se e olham umas para as outras, extremamente preocupadas. A Nina continua:
2: tu, Gina? Infelizmente não posso, minha querida. A minha casa é muito pequena. Desde que engordei, mal consigo entrar. Mas pensando bem, talvez a Teresa possa hospedar-te. Ela é tão magrinha.
3: Oh, Gina, então, tu sabes que eu não tenho espaço por causa da minha coleção de malas vintage.
1: Responde a Teresa, visivelmente irritada.
2: Ufa, lá vem ela com a história das malas,
1: resmunga a Emma.
3: Eu ouvi, Emma!
1: Grita a Teresa.
3: Então hospeda-te tu! A tua casa é enorme! É verdade, a minha casa é grande,
1: responde a Emma zangada.
3: Mas já enviei os convites para a minha festa de passagem de ano e não tenho mais camas disponíveis. A Nina que vai falar com a Catarina, que nunca tem convidados em casa. Bem, tenho uma boa razão para não convidar pessoas para ficarem na minha casa,
1: grita a Catarina.
3: Eu ressono como um urso. E a pobre Nina não conseguiria dormir. Tenho a certeza de que a Olivia terá todo o gosto em hospedá-la,
1: acrescenta ela com um ar maldoso.
3: Está sempre a dizer que a porta dela está sempre aberta. Não é, minha querida? Não é bem assim,
1: apressa-se a responder a Olivia.

0: espirrar constantemente e na casa da Clara não teria este problema, pois ela passa o dia a limpar o pão e a polir os móveis.
1: Tens razão, Olivia. Não há um grão de pó na minha casa, responde a Clara nervosa.
2: Infelizmente tenho apenas um cobertor. A Nina ficaria com frio.
3: É mentirosa,
1: grita a Olivia.
4: Tu é que és mentirosa,
1: responde a Clara ofendida. Tu és tão egoísta. Estou super, super surpreendida contigo, diz a Gina.
5: Que vergonha.
6: Que vergonha, que vergonha, que vergonha,
1: exclamam em coro a Teresa e a Emma.
7: Meninas, parem, por favor,
1: intervém a Catarina. Depois, com voz doce, dirige-se à Nina.
8: Minha querida, como vês, todas te queremos ajudar, mas são vários os problemas que nos impedem.
9: Oh, sim, é verdade, é verdade.
1: Apressam-se as outras a confirmar. Dito isto, todas se apressam a entrar nas suas casas, fecham as portas à chave e trancam os ferrolhos. Agora a Nina está sozinha. Uma pega, ocupada a arrumar o seu ninho, repara nela e pergunta-lhe:
10: Ei, tu, por que estás tão triste?
8: Porque não tenho casa e o inverno está a chegar.
10: Então qual é o problema? Procura uma casa. Há por aí tantas casas, de todos os tipos. Escolhe a que preferires.
1: A Nina sorri, porque não tinha ela pensado nisso antes.
10: Vais ver que quem procura encontra.
1: A Nina trepa por um cal acima e olha à sua volta, para norte, este, sul e oeste. E lá longe, a oeste, encontra a casa dos seus sonhos. A pequena caracola agradece à pega e apressa-se a alcançar uma concha enorme, abandonada, a sua futura casa. Ao entrar, exclama:
11: Oh, é perfeita! E todos serão aqui bem-vindos!
1: E colocou uma placa à porta. Casa da Nina. Entrada livre. Esta é que foi grande lição que lhes deu a Nina. Beijinhos, beijinhos. Boas leituras.
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13: Uau!

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1: Acordei com mais mensagens de pseudo-autoajuda. Que sentes a minha falta e devo sentir a tua. Que história como a nossa e eu não volto a ter nenhuma bem. Graças a Deus que tentaste conversar. E eu sou imatura, que se não quiser mudar é sempre sol de boca dura. E se não quiser voltar...

0: tu.
1: Raio-X.
0: Sabes para que serve a pele? A pele não é só um fato que o teu corpo veste. É um órgão muito importante.
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0: É a pele que protege o que está lá por dentro, do frio, do calor, da umidade. É a pele que evita micróbios dentro do corpo. É a pele que mantém a nossa temperatura. É graças à pele que conseguimos sentir o que nos toca e o que tocamos, através do tato. E assim reconhecemos o que nos rodeia. É elástica e tem uns furos minúsculos, os poros, tão pequenos que quase não os conseguimos ver. Mas são eles que permitem à pele respirar. E agora repara nos teus dedos. Estás a olhar para a ponta dos teus dedos? Não é do lado da unha, não é desse, é do outro lado. Vira as palmas das mãos para cima. Vês essas linhas nas pontas dos dedos? Umas linhas muito finas? São as impressões digitais. Cada pessoa tem as suas. Não há duas impressões digitais iguais. São únicas. Não há mais nenhumas iguais às tuas.

Tá. Estás pronto para começar? Aqui vai disto. É melhor ouvires outra vez, tem calma. Então, cá vão as hipóteses. Será uma panela de água a ferver, alguém a fazer sapateado numa aula de dança, ou uma banda a tocar e as pessoas a baterem palmas? O que é que te parece? Tens toda a razão. É a água a ferver. Muito bem, estás a ouvir a 100%, estás preparado para ir para o próximo Sons do Meu Planeta. Cá vai. Até à próxima.

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1: Se eu não fosse uma menina, gostava de ser várias coisas, mas uma delas é que gostava de ser a felicidade das pessoas e gostava de estar sempre presente quando elas precisavam de ter felicidade e de lhes dar apoio interiormente para que elas se sentissem melhor e enfrentassem os seus problemas sem medo e acreditassem que podiam enfrentá-los.
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4: Olá.
5: Olecas.
4: Eu chamo-me Elizabeth Malafaia e sou paleontóloga. Sabias que dinossauro, ou mais corretamente dinossauro, significa lagarto terrível?
5: Ui, já estou a tremer de medo.
4: A palavra dinossauro foi inventada há cerca de 200 anos, porque até essa altura não se conhecia a existência desses animais. O primeiro fóssil identificado como pertencendo a um dinossauro foi uma mandíbula com dentes, descoberta em rochas com 168 milhões de anos em Inglaterra.
5: Fabulous!
4: Este fóssil pertence a um grande dinossauro carnívoro, bem conhecido hoje em dia, que se chama Megalosaurus. Megalosaurus significa enorme lagarto e foi o primeiro género de dinossauros conhecido.
5: Anda cá, o lagartixa!
4: Antes desta descoberta, já tinham sido encontrados alguns fósseis, tanto partes do esqueleto como pegadas, que atualmente identificamos como pertencendo a dinossauros. Quando foram descobertos estes fósseis, os cientistas tentaram explicá-los com base em diferentes teorias. Uns pensavam que eram rochas geradas no interior da Terra. Outros que eram ossos de seres humanos gigantes.
5: Chega para lá, Minorca!
4: Ao longo do tempo, e graças à descoberta de mais fósseis e de esqueletos mais completos, foi-se conhecendo cada vez melhor este grupo de animais. Hoje em dia, conhecemos bastante bem a maior parte dos grupos de dinossauros, incluindo o seu aspecto, os seus hábitos, e em alguns casos, os paleontólogos conseguiram saber até a cor de alguns dinossauros.
5: Carne rasa, as pintinhas azuis!
4: Mas há ainda muito para descobrir. Podes saber mais sobre dinossauros no Museu Nacional de História Natural e da Ciência.

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